0: Bahia, Amazonas e Piauí concentram quase 80% do total de requerimentos do seguro defeso.
1: E ainda dá tempo de fazer a inscrição para o Exame Nacional do Ensino Médio, o Enem.
2: O prazo foi prorrogado para o dia 12.
1: Estudantes de escolas públicas e que recebem o pé de meia têm a inscrição pré-preenchida, mas precisam fazer a confirmação na página do participante.
2: Hoje, na apresentação da Voz do Brasil, Mariana Jungmann e Luciano Seixas.
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2: Dia 5 de junho foi celebrado o Dia Mundial do Meio Ambiente.
1: O Brasil vem reduzindo o desmatamento em todos os biomas nos últimos 3 anos.
2: Parte do resultado foi alcançado com uma cooperação internacional que resultou na retomada do Fundo Amazônia com a participação de 9 países financiadores.
1: Para reforçar o debate sobre a pauta ambiental, até a próxima quinta-feira acontece a Semana Nacional do Meio Ambiente, realizada aqui em Brasília.
2: Hoje, na abertura do evento, autoridades discutiram a importância do Fundo Amazônia e os avanços no Brasil na conservação da floresta.
3: Criado em 2008, o Fundo Amazônia é hoje um dos principais mecanismos de financiamento para ações de proteção e desenvolvimento sustentável na Amazônia, maior floresta tropical do mundo. Além da Noruega, pioneira na contribuição ao fundo, são doadores a Alemanha, Estados Unidos, Irlanda, Japão, Reino Unido, Dinamarca e Suíça. Segundo dados do Banco Nacional de Desenvolvimento Econômico e Social, BNDES, responsável por gerir o fundo. Em 18 anos de existência, mais de 5 bilhões de reais foram investidos em 153 projetos. As ações envolvem comunidades tradicionais, povos indígenas, agricultores familiares e outras comunidades que atuam na proteção e no desenvolvimento sustentável da Amazônia Legal. Só nos últimos 3 anos, a média de investimentos subiu para mais de 1 bilhão de reais, como destaca a diretora socioambiental do BNDES, Tereza Campelo.
4: O que nós fizemos ao longo desses 3 anos e meio é absolutamente diferenciado com relação ao que nós conseguimos fazer na história. É um dado muito representativo de tudo que a gente vem fazendo na área de floresta, na área de biodiversidade, de desenvolvimento sustentável.
3: Para o ministro do Meio Ambiente, João Paulo Capobianco, os números são resultado de um trabalho conjunto do governo do Brasil para fortalecer a conservação da floresta e o desenvolvimento sustentável na região.
5: É uma opção que o Brasil fez por, de fato, transformar a sua economia, encontrar uma rota própria de descarbonização, e tudo isso aconteceu com os desmatamentos registrando os menores índices da história, com o restauro florestal registrando os maiores índices da história, com a redução de incêndios com os maiores índices da história.
3: Os resultados e experiências de projetos apoiados pelo Fundo Amazônia são parte da exposição Afluentes, Caminhos e Histórias do Fundo Amazônia, que está em cartaz na Biblioteca Nacional de Brasília. A visitação é gratuita e segue até 12 de junho. Reportagem Gabriel Gabriela Noronha.
1: Todos os dias, toneladas de materiais recicláveis são descartadas no Brasil, mas boa parte desse lixo ainda acaba no lugar errado.
2: Para mudar essa realidade, o governo do Brasil lançou uma campanha nacional para incentivar a separação correta dos resíduos dentro de casa.
1: A meta é triplicar os índices de reciclagem no país, que hoje giram entre 8 e 9%.
6: A reciclagem começa dentro de casa. Um gesto simples, capaz de transformar resíduos em renda, inclusão social e preservação ambiental. E apesar dos avanços, o Brasil ainda recicla pouco. Ao todo, são 80 milhões de toneladas de lixo reciclados por ano, cerca de 382 quilos por brasileiro. Os serviços públicos recuperam apenas 4%, enquanto o índice chega a 8% quando se contabiliza o trabalho essencial dos catadores autônomos. O secretário-executivo da Secretaria-Geral da Presidência da República, Ari Moraes, defende que quando o lixo é separado corretamente, todos ganham.
7: Então tem estudos que dizem que o material que chega misturado, principalmente o material orgânico com o material seco na cooperativa, né, vai ter que separar. Que depois vai virar rejeito, porque ele não fica comerciável, não fica economicamente viável. Ele perde 2, 3 dias de trabalho da sua vida. Então, para os catadores, para a geração de renda para eles, é fundamental que o material seja segregado corretamente na fonte. já na sua casa, na sua empresa, para que possa chegar um material mais limpo e de melhor qualidade.
6: Os desafios são muitos. Resíduos orgânicos misturados aos recicláveis, restos de comida, vidros quebrados e até materiais perfurantes ainda chegam diariamente às cooperativas. Além de reduzir o aproveitamento dos materiais, o descarte incorreto coloca trabalhadores em risco, avalia o gerente operacional de uma empresa de reciclagem em Brasília, Jorge Ribeiro Dias.
8: Porque se o material chega na cooperativa melhor, vai facilitar o trabalho do cooperado e ele vai vender um material de melhor qualidade. Além desse ganho ambiental que tem, ainda vai gerar esse ganho social que rende renda para as pessoas.
6: O governo do Brasil quer triplicar a reciclagem no país e lançou uma campanha nacional para ampliar a conscientização ambiental e fortalecer o trabalho das cooperativas.
9: O resíduo que você separa vira renda nas mãos de quem recebe. Valorize e respeite as catadoras e catadores. O descarte correto pode começar com você.
6: A orientação é simples. Papéis, plásticos, metais e vidros devem ser separados dos resíduos orgânicos. Reportagem Pablo Mundim.
2: Desde 2023, o BNDES, Banco Nacional de Desenvolvimento Econômico e Social, recebeu mais de 500 mil pedidos de crédito rural de produtores do agronegócio.
1: Mas em 1% deles, as propriedades em questão tinham sido apontadas em indícios de desmatamento ilegal pelo MAP Biomas, um sistema de monitoramento colaborativo da vegetação nativa em todo o país.
2: Nesses casos, para evitar o fomento a quem prejudica o meio ambiente, os pedidos foram negados pelo banco.
10: O BNDES, Banco Nacional de Desenvolvimento Econômico e Social, rejeitou mais de 1 bilhão e 100 milhões de reais em pedidos de financiamento feitos por produtores rurais que tinham propriedades com indícios de desmatamento ilegal nos últimos 3 anos. O monitoramento de propriedades rurais é feito em parceria com o MAP Biomas, uma rede colaborativa de organizações não governamentais, universidades e empresas de tecnologia que monitora os biomas brasileiros via satélite. O objetivo desse trabalho em conjunto é evitar a concessão de financiamentos a quem pratica o desmatamento ilegal. O chefe do Departamento de Acompanhamento e Prevenção de Inconformidades do Banco, Rafael Santelli, explica que o BNDES é um grande parceiro do agronegócio e valoriza a produção sustentável e ética no campo brasileiro. Mas o banco, de acordo com Santelli, não é complacente com o agro que destrói o meio ambiente.
11: O BNDES é uma das maiores instituições apoiadoras do setor agropecuário, sem dúvida alguma. Mas é claro, o agronegócio sustentável. Está dentro da estratégia do banco apoiar a agricultura sustentável, preservação das florestas, transição justa para uma economia neutra em carbono. E a gente vem buscando apoiar os produtores que têm boas práticas de manejo, de sustentabilidade, agricultores inovadores. Então a gente vem buscando apoiar essas boas práticas no setor agropecuário, assim como nos demais setores da economia também.
10: O Norte e o Nordeste foram as regiões que tiveram o maior percentual de financiamentos evitados pelo BNDES por conta de indícios de desmatamento ilegal. 1,7% dos 6 bilhões de reais em financiamentos solicitados na região Norte e 1,7% dos quase 8 bilhões de reais da região Nordeste. Reportagem André de Barros Lima.
1: E a Polícia Rodoviária Federal também aproveitou a Semana do Meio Ambiente para divulgar números recordes de combate aos crimes ambientais em todo o Brasil, especialmente na Amazônia Legal.
2: Desde 2023, quando foi lançado o Plano Amazônia Segurança e Soberania, também conhecido como Plano AMAS, foram apreendidos 300 quilos de ouro nos 9 estados da Amazônia Legal.
1: A PRF também atuou contra o tráfico de drogas na região, com a apreensão de 107 toneladas de maconha e 32 de cocaína, além de armas e munições.
2: O prejuízo ao crime organizado inclui a inutilização de equipamentos utilizados no garimpo ilegal, como balsas, motores, tratores, escavadeiras, caminhões e até aviões e helicópteros.
1: Mais de 14 bilhões de reais foram anunciados hoje para fortalecer a agropecuária pelo programa Move Agricultura.
2: O valor vai ser investido em crédito para aquisição de tratores, colheitadeiras, plantadeiras e outros equipamentos para o campo.
1: O anúncio foi feito durante uma feira de tecnologia agrícola no município de Luiz Eduardo Magalhães, na Bahia.
2: O vice-presidente Geraldo Alckmin também anunciou o financiamento de 21 bilhões de reais para a renovação de frota de caminhões que deve atender as demandas logísticas do agronegócio.
12: Estão liberados 14 bilhões de reais para financiamento de tratores, implementos agrícolas, um ano de carência, 5 anos para pagar, juros em torno de 9% ao ano. A segunda boa notícia é o Move Caminhões, são 21,1 bilhões de crédito, 2 bilhões para ônibus, renovação de frota, melhora a logística, melhora a produtividade, melhora o meio ambiente, segurança automotiva para ajudar a mecanização da nossa agricultura.
1: Estudante do ensino médio e ainda não fez a sua inscrição para o Enem, atenção.
2: O Ministério da Educação ampliou o prazo de inscrições para as provas desse ano para até sexta-feira, dia 12.
1: O Exame Nacional do Ensino Médio seleciona estudantes para ingresso nas universidades públicas e privadas e institutos federais de educação superior.
13: A prorrogação foi anunciada pelo Ministério da Educação, MEC, e pelo Instituto Nacional de Estudos e Pesquisas Educacionais, Anísio Teixeira, INDEP. As provas continuam marcadas para os dias 8 e 15 de novembro. Vale ressaltar que ter direito à isenção da taxa não garante a inscrição automática. Quem recebeu a gratuidade teve a justificativa de ausência aceita na edição passada, participa do programa PED-6 ou conclui o ensino médio na rede pública neste ano, também precisa confirmar a participação no sistema. No caso dos estudantes da rede pública, a inscrição foi gerada automaticamente, mas é necessário acessar a plataforma para confirmar os dados, escolher o município de prova, a língua estrangeira e solicitar atendimento especializado, se necessário. Para os candidatos não isentos, a taxa de inscrição é de R$ 85,00 e agora pode ser paga até 17 de junho. O prazo para solicitar atendimento especializado e tratamento por nome social também termina nesta sexta-feira. Quem concluir o ensino médio em 2026 e participa do PED-6 recebe um incentivo adicional de R$ 200,00 desde que esteja presente nos 2 dias de prova. Para conferir todas as regras da edição e se inscrever, acesse enem.inep.gov.br/participante. Dilson Santa Fé, para a Voz do Brasil.
2: O Ministério da Saúde suspendeu temporariamente a aplicação da vacina contra a dengue, desenvolvida pelo Instituto Butantan.
1: Segundo o ministro da Saúde, Alexandre Padilha, a ação foi necessária após o sistema de vigilância registrar 42 reações severas em pessoas que tomaram o imunizante, incluindo 2 mortes.
2: Os casos equivalem a apenas 0,008% do total de 500 mil doses que já tinham sido distribuídas.
1: Mesmo assim, o ministro Alexandre Padilha explicou os objetivos para suspender a aplicação do imunizante.
14: Primeiro é a ação de precaução, que deve sempre guiar quem respeita a vida, quem respeita a ciência, ainda mais quando a gente está falando de vacinação. Segundo, para que Ministério da Saúde, Anvisa, Instituto Butantan aprofundem a investigação, tanto nos 42 casos... buscar fator de risco nessas 42 pessoas, identificar com pessoas que tomaram na mesma época, se tem alguma outra diferença em relação a essas pessoas, inclusive aprofundar a investigação sobre os 3 casos graves e os 2, em especial, que temos óbitos registrados, onde não existe informações suficientes para estabelecer uma causalidade entre a vacina e esses óbitos.
2: É importante destacar que esse imunizante nacional estava sendo aplicado apenas nas cidades de Botucatu, em São Paulo, Nova Lima, em Minas Gerais, e Maranguape, no Ceará, e ainda na região de Araguaína, em Tocantins.
1: Para quem tomou a vacina nos últimos 21 dias, a orientação do Ministério da Saúde é fazer o acompanhamento em uma unidade de saúde local para observar possíveis reações adversas.
2: E o Ministério da Saúde ampliou a capacidade de atendimento do SUS com a entrega de 300 equipamentos a 185 municípios em todos os estados.
1: A modernização do Sistema Único de Saúde deve diminuir a fila de espera dos atendimentos em todo o país.
2: Os investimentos do novo PAC Saúde chegam a R$546 milhões e vão viabilizar 428 mil cirurgias eletivas por ano.
15: O Ministério da Saúde iniciou a segunda etapa da entrega de equipamentos para hospitais públicos e filantrópicos em todo o país. A ação prevê a distribuição de 150 novos combos cirúrgicos e 20 tomógrafos para ampliar os atendimentos especializados no SUS. Com investimento de R$546 milhões, os equipamentos devem permitir a realização de cerca de 428 mil cirurgias eletivas por ano. A ação deve reduzir filas e o tempo de espera dos pacientes. Os combos incluem equipamentos para cirurgias gerais e oftalmológicas, utilizados em procedimentos como vasectomia, laqueadura e cirurgia de catarata. Ao todo, 185 municípios vão ser beneficiados. As remessas começaram em fevereiro deste ano e seguem até o fim de junho. Além da entrega dos equipamentos, o Ministério da Saúde também garante instalação, treinamento das equipes e manutenção por 3 anos. A iniciativa faz parte do programa Agora Tem Especialistas e busca ampliar o acesso da população a consultas, exames e cirurgias pelo SUS, especialmente em regiões com menor oferta de atendimento especializado. Lucília Araújo para a Voz do Brasil.
1: Entre 2023 e 2025, o Brasil levou mais de 26 milhões de pessoas para fora da faixa de insegurança alimentar.
2: Isso levou as Nações Unidas a retirarem o país do mapa da fome.
1: O resultado refletiu a adoção de uma série de ações para aumentar a oferta de alimentos e a renda das famílias mais vulneráveis.
16: Moradora do Sol Nascente, região mais pobre do Distrito Federal, Keila de Souza Barbosa tem 7 filhos e está à espera de mais 2. Segundo ela, com crianças ainda muito pequenas, é difícil trabalhar fora. Keila revela que a fome já fez parte da rotina do lar, mas hoje a situação mudou. O sustento vem principalmente do Bolsa Família. O benefício chega a R$ 1.400 por mês.
17: Já passei fome, mas meus filhos, e hoje meus filhos já não passam mais, né? Então, assim, é um benefício que me ajuda muito.
16: O Bolsa Família é uma das ações do Plano Brasil Sem Fome, criado em 2023. A iniciativa reúne o trabalho de 24 ministérios para aumentar a renda, garantir comida saudável e dar proteção social. E é coordenado pelo Ministério do Desenvolvimento e Assistência Social, Família e Combate à Fome. Valéria Buriti, secretária extraordinária de Combate à Pobreza e à Fome, explica que o plano nasceu num momento crítico e foi estruturado como uma das prioridades do governo do Brasil.
18: Era 33 milhões de pessoas passando fome. Então a gente conseguiu, nesse período, controlar a inflação de alimentos, gerar emprego, gerar ocupação e reduzir desigualdades.
16: Entre 2023 e 2025, o Bolsa Família atendeu, em média, 20 milhões e 700 mil famílias por mês. O total de repasses passou de R$434 bilhões. O resultado foi reforçado por ações como o programa Gás do Povo, o benefício de prestação continuada e a valorização do salário mínimo. Com isso, a rede de segurança alimentar avançou e a adesão de municípios ao sistema nacional saltou de 536 para mais de 2.200 cidades em abril deste ano. Mesmo com a saída do mapa da fome, 6 milhões e 500 mil pessoas ainda enfrentam a fome grave no país. Para mudar essa realidade, a nova etapa do Plano Brasil Sem Fome vai concentrar esforços em territórios onde há maior concentração de domicílios nessa condição. Valéria Buriti traz os detalhes.
18: A gente tem mobilizado os entes federativos para adotarem esses planos, também com estratégias que garantem acesso à água, produção de alimento, abastecimento alimentar. Seja um esforço coletivo, um grande mutirão para que a gente tenha, de fato, o direito à alimentação é garantido todos os dias para quem vive no Brasil.
16: Com o aumento da renda pelo trabalho, 2 milhões de pessoas deixaram o programa Bolsa Família entre janeiro e outubro do ano passado. Reportagem Luciana Colares de Holanda.
2: E assegurar renda para famílias vulneráveis que vivem da pesca é também o objetivo do Seguro Defeso.
1: Mais de 3 bilhões de reais foram pagos a pescadores artesanais de todo o país desde novembro do ano passado.
19: O seguro-desemprego do pescador artesanal, também conhecido como seguro defeso, é um benefício que garante renda aos pescadores durante o período em que a atividade é interrompida para a reprodução das espécies. O valor das parcelas é de um salário mínimo e o tempo do pagamento varia conforme a espécie e a região. Uma ajuda necessária para conseguir manter-se na profissão. No caso da pescadora Sandra Paula Ribeiro, de 41 anos, que exerce a atividade em Santa Catarina.
20: Nesse período que a gente não pode pescar, é uma ajuda para casa, para renda, para ir mantendo as contas em dia. Se a gente não consegue trabalhar nesse período de defesa, a gente vai sobreviver do quê? Então a gente precisa do seguro para isso.
19: Desde novembro do ano passado, 745 mil pescadores artesanais foram beneficiados pelo Seguro Defeso. Ao todo, o Ministério do Trabalho e Emprego já repassou 3 bilhões e 130 milhões de reais a esses profissionais. O diretor do Departamento de Gestão de Benefícios, João Paulo Ferreira Machado, explica que a medida também tem importância ambiental.
21: Para garantir a reprodução das espécies, a continuidade da produtividade, da produção de peixes, o seguro defesa é pago para que o pescador não pesque naquele momento, ele fique impedido de pescar e devido a esse impedimento, ele recebe uma parcela de um salário mínimo para cada mês em que há um impedimento.
19: Os estados do Maranhão, Pará, Bahia, Amazonas e Piauí concentram quase 80% do total de requerimentos do seguro defeso. Um dos beneficiados é o pescador José Leandro Melo, da cidade paraense de Santarém, que exerce a atividade no Rio Tapajós e recebe o seguro há 7 anos.
22: A distância de onde vivemos para a cidade são de 6 horas de embarcação, né? Para chegar na cidade para comprar alimentação. Então, esse seguro ele é muito importante. Ele serve para comprar a nossa alimentação, serve para comprar os nossos materiais de pesca, né? E comprar também combustível.
19: Para este ano, o orçamento destinado pelo governo ao seguro defeso é de 7 bilhões e 900 milhões de reais. Para receber o benefício, é preciso fazer o pedido no aplicativo da Carteira de Trabalho Digital ou no portal do Emprega Brasil. Tem direito ao seguro o pescador artesanal que já tenha pelo menos 1 ano de registro, que não tenha qualquer outra fonte de renda e que tenha se dedicado a essa atividade em todos os meses entre os períodos de defeso. Com locução de Natália Koslick, reportagem Márcia Fernandes.
2: 67 toneladas de drogas apreendidas, 639 armas retiradas de circulação e mais de 26 mil munições recolhidas.
1: Esses são alguns dos primeiros dados divulgados como resultado do novo programa Brasil contra o Crime Organizado.
2: Apenas 3 semanas após o lançamento da nova estratégia, 473 prisões foram realizadas.
1: O programa prevê ações integradas entre as forças policiais da União, estados e municípios.
2: E essas foram as notícias do Governo do Brasil.
1: A realização da Secretaria de Comunicação Social da Presidência da República.
2: Com produção da Empresa Brasil de Comunicação.
1: E agora com as notícias do Poder Judiciário e do Congresso Nacional. Boa noite.
2: Uma boa noite para você. Até amanhã.
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25: CNJ institui grupo de trabalho para aperfeiçoar sistema remuneratório da magistratura em cumprimento à decisão do Supremo Tribunal Federal.
26: STJ garante isenção de ICMS na compra de veículo por pessoa com visão monocular.
25: Tribunal Superior Eleitoral abre consulta pública para definir modelo da nova urna eletrônica.
0: Boa noite, eu sou Marcela Luiza.
25: E eu sou Walter Lima.
0: Conselho Nacional de Justiça institui grupo de trabalho para aperfeiçoar sistema remuneratório da magistratura em cumprimento à decisão do Supremo Tribunal Federal.
25: A medida integra ações para garantir transparência, uniformidade e controle dos pagamentos realizados no Poder Judiciário. Fernanda Porto.
3: O grupo de trabalho foi instituído pelo presidente do CNJ e STF, ministro Edson Fachin, a fim de realizar estudos para basear propostas legislativas sobre a remuneração da magistratura. A comissão tem a tarefa não só de analisar propostas já produzidas, mas consolidar e sistematizar conclusões voltadas a contribuir com a uniformização, padronização, transparência e previsibilidade das parcelas remuneratórias do Judiciário, em respeito à Constituição Federal. Para isso, os estudos e relatórios devem ser produzidos periodicamente e divulgados no portal do CNJ.
0: Pessoas com visão em apenas um dos olhos têm direito à isenção do ICMS na compra de veículo automotor.
25: Esse entendimento é do STJ. Fátima Uchoa.
4: A segunda turma do STJ rejeitou o recurso do Distrito Federal e manteve decisão que concedeu isenção do ICMS a um motorista com visão monocular. De acordo com o relator ministro Francisco Falcão, a jurisprudência das cortes superiores considera a visão monocular uma deficiência para vários efeitos jurídicos e uma lei de 2021 a classificou como deficiência sensorial do tipo visual para todos os efeitos legais. Assim, segundo o ministro, reconhecer a visão monocular como deficiência para diversos efeitos jurídicos e, simultaneamente, negar tal condição quando se trata de política pública voltada à promoção da mobilidade dessas pessoas implicaria incoerência normativa incompatível com a lógica do sistema jurídico.
0: Tribunal Superior Eleitoral abre consulta pública para definir modelo da nova urna eletrônica para as eleições de 2028.
25: Empresas especialistas poderão apresentar sugestões técnicas para aperfeiçoar o equipamento. Fábio Ruas.
5: As contribuições devem ser encaminhadas para o e-mail urna2028@tse.jus.br. As sugestões precisam ter fundamentação técnica com propostas de alteração, inclusão ou substituição dos requisitos previstos nos anexos do edital. O TSE poderá ainda solicitar esclarecimentos complementares às empresas participantes. A consulta pública vai ficar aberta por 21 dias, contados a partir da publicação do edital, e poderá ser prorrogada.
0: Ministério Público Federal entra com ação para que hospital em São Paulo implemente política de cotas na residência médica.
25: A instituição tem desrespeitado diretrizes do Ministério da Saúde, apesar de atuar no SUS e receber benefícios fiscais. Vanessa Pereira.
7: Na ação, o MPF pede que o Hospital Israelita Albert Einstein, em São Paulo, implemente a política de cotas nos programas de residência médica. Os pedidos incluem a abertura de editais complementares no atual processo seletivo de 2026, com a destinação de vagas para candidatos com deficiência, negros, indígenas, quilombolas e pessoas trans, conforme os percentuais definidos pelas normas vigentes. O MPF ressalta que a aplicação de ações afirmativas nas residências médicas é obrigatória, mesmo em instituições de direito privado. Isso porque tais programas envolvem o treinamento no âmbito do SUS, sendo regulamentados pelo governo federal.
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0: Uma boa noite.
25: E até amanhã.
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1: Eu sou Paula Groba.
2: E eu sou Ricardo Nakaoka.
1: E estes são os destaques de hoje do Jornal do Senado, que começa agora.
2: Congresso analisa a medida provisória para conter preço do diesel.
1: Policiais e bombeiros podem receber indenização por atuação na pandemia.
2: Aumento de pena para roubo de combustíveis e menores infratores está na pauta desta semana.
1: Boa noite.
2: Boa noite.
1: Quando o diesel sobe, o impacto é sentido em toda a economia, já que o combustível é essencial para o transporte de cargas e influencia o preço de alimentos, produtos e serviços.
2: E para tentar aliviar essa pressão, o Congresso vai votar uma medida provisória editada pelo governo federal que estabelece condições para produtores e importadores beneficiados ajudarem a reduzir o preço do combustível. Os detalhes com Lana Dias.
3: O subsídio de R$ 1,12 por litro do óleo diesel fica condicionado a critérios, como dedução do valor no preço de venda do combustível e identificação dos descontos equivalentes nas notas fiscais. A fiscalização dos preços será feita pela Agência Nacional do Petróleo, Gás Natural e Biocombustíveis. Para o senador Paulo Paim, do PT do Rio Grande do Sul, a medida foi positiva, especialmente em meio à guerra no Oriente Médio.
4: O governo continua entregando, apresentando, né, para o povo brasileiro subsídios como esse do óleo diesel, né, para que realmente chegue lá na bomba, lá na ponta, né?
3: Já o senador Isalci Lucas, do PL do Distrito Federal, espera que o incentivo tenha efeito real nos preços oferecidos ao consumidor.
5: Esse preço do diesel com relação à guerra do Irã, isso acaba comprometendo a economia. Espero que isso chegue na bomba, né? Porque muitas vezes também é dado desconto e o consumidor acaba pagando o mesmo preço.
3: A subvenção entrou em vigor em 1º de junho. Valerá até 31 de dezembro e substitui medidas anteriores. A medida provisória precisa ser analisada pelo Congresso Nacional.
1: E as companhias aéreas que operam voos regulares no Brasil também podem contar com um reforço bilionário no caixa. O Congresso vai analisar outra medida provisória que destina R$ 1 bilhão para financiar o capital de giro dessas empresas.
2: O objetivo é dar suporte às operações do setor, garantindo recursos para despesas essenciais e manutenção das atividades. O crédito extraordinário será administrado sob supervisão do Ministério da Fazenda e já está disponível.
1: O que é decidido no Congresso pode acabar no Supremo Tribunal Federal. E neste mês, temas que mobilizam parlamentares e dividem opiniões também estarão no centro dos julgamentos da Corte.
2: Entre os assuntos, a responsabilidade das plataformas digitais por conteúdos publicados na internet. A reportagem é de Márcio Maturana.
6: Nesta quarta-feira, dia 10, a Corte deve julgar recursos contra a decisão que ampliou a responsabilidade das plataformas digitais no julgamento sobre o Marco Civil da internet. No dia 17, está na pauta o prazo de 24 meses dado pelo ministro Flávio Dino para o Congresso regulamentar a mineração em terras indígenas. O Senado tem um grupo de trabalho sobre isso, que é presidido pela senadora Tereza Cristina, do PP de Mato Grosso do Sul.
7: O que nós não podemos mais conviver é com essa situação de infratores que invadem as terras indígenas, fazem o garimpo, na verdade, né? E ninguém ganha nada com isso. Nem os povos indígenas, nem o Estado.
6: E para o dia 24 está marcado o julgamento do Supremo Tribunal Federal que discute o vínculo de trabalho entre motoristas e entregadores com plataformas digitais, a condição chamada de uberização.
1: Durante a pandemia de Covid-19, profissionais da segurança pública também estiveram nas ruas, mantendo serviços essenciais e atuando diretamente no enfrentamento da crise sanitária.
2: Agora o Senado pode ampliar um benefício já concedido aos trabalhadores da saúde, garantindo indenização para policiais, guardas e bombeiros que morreram ou ficaram permanentemente incapacitados em razão da atuação na linha de frente da pandemia. Os detalhes com Bruno Lourenço.
8: Marcos Duval, do Avante do Espírito Santo, foi apresentado no auge da crise sanitária em 2020 e pedia a criação de uma pensão especial para os dependentes dos profissionais da linha de frente. Naquela época, o senador destacava o drama de policiais e profissionais da saúde que iam para o trabalho sem saber se voltariam e de suas famílias.
9: É um amparo de toda a sociedade, um reconhecimento de toda a sociedade desse trabalho. Porque hoje, caso aconteça alguma coisa com ele, não é considerado acidente de trabalho, simplesmente uma morte natural. A família acaba acaba não tendo a segurança, os benefícios que a família tem que ter uma profissão como essa, que você vai para o trabalho e não sabe se volta.
8: O relator da matéria, senador Márcio Bittar, do PL do Acre, atualizou o projeto para levar em conta a lei aprovada pelo Congresso Nacional em 2021, que garantiu uma compensação financeira paga pela União aos profissionais de saúde incapacitados pela Covid-19 ou aos seus herdeiros, em caso de óbito. O substitutivo apresentado por Bittar estende os mesmos direitos e valores aos agentes de segurança pública, como policiais de todas as corporações, guardas municipais, bombeiros, agentes de trânsito e guardas portuários.
1: E o combate à criminalidade e à proteção do patrimônio público estarão entre os destaques das comissões do Senado nesta semana.
2: Na pauta, propostas que endurecem as punições para o furto de combustíveis e ampliam o tempo máximo de internação de menores envolvidos em atos infracionais.

0: mais graves. Saiba mais com a repórter Marcela Cunha.
1: Na terça-feira, a Comissão de Serviços de Infraestrutura pode votar uma proposta que endurece a punição contra o furto e o roubo de combustíveis, com penas de 4 a 10 anos de reclusão. E na Comissão de Segurança Pública, uma proposta aumenta o tempo máximo de internação de adolescentes que cometerem atos infracionais graves, especialmente os equivalentes a crimes hediondos. Hoje, pelo ECA, a internação não pode passar de 3 anos, como lembrou o senador Fabiano Contarato, do PT do Espírito Santo.
2: Não é razoável, por exemplo, hoje, se um rapaz de 17 anos, 11 meses e 29 dias, ele estuprar e matar e ocultar o cadáver, ele vai ficar, no máximo, 3 anos.
1: Na quarta, a Comissão de Constituição e Justiça analisa o projeto que facilita a cobrança da pensão alimentícia e outro que amplia o prazo para vítimas de crimes sexuais cometidos na infância ou na adolescência pedirem indenização na justiça. Já na Comissão de Ciência e Tecnologia, destaque para o projeto que reforça a proteção de dados pessoais para reduzir o risco de vazamentos e uso indevido de informações dos cidadãos por empresas e órgãos públicos.
3: Já no plenário, estão na pauta desta semana medidas que ampliam a proteção aos trabalhadores domésticos resgatados de situação análoga à de escravidão.
0: A renegociação de dívidas de produtores rurais e a definição de novas regras para atividades de inteligência no país também estão na pauta. Repórter Pedro Pincer.
4: Na terça-feira, pode ser analisado o projeto que estabelece novas medidas de proteção e acolhimento para trabalhadores resgatados de condições análogas à escravidão. A ideia é ir além da punição aos infratores e assegurar o acolhimento estrutural das vítimas, com acesso facilitado a benefícios sociais, acompanhamento psicossocial e políticas de qualificação e inserção no mercado de trabalho. Outra novidade, segundo o senador veneziano Vital do Rego, do MDB da Paraíba, é o combate à exploração no ambiente doméstico.
5: O trabalho doméstico tradicionalmente invisibilizado nas políticas públicas e na fiscalização estatal. O projeto reconhece que esse setor apresenta riscos específicos de exploração em razão do isolamento do local de trabalho, da assimetria de poder entre empregador e empregado e da naturalização histórica de práticas abusivas.
4: Já na quarta-feira, o plenário analisa a criação de uma linha especial de crédito com recursos do Fundo Social do Pré-Sal para a renegociação de dívidas de produtores rurais. O relator, senador Renan Calheiros, do MDB de Alagoas, afirmou que o texto foi ajustado para impedir que a regulamentação da proposta crie exigências excessivas ou restrições que dificultem a sua aplicação. Constam ainda da pauta da semana o projeto que estabelece diretrizes para as atividades de inteligência no Brasil e o texto que cria a política de governança da administração pública federal.
3: E motoristas com bom histórico no trânsito já podem contar com uma novidade na renovação da Carteira Nacional de Habilitação. Entrou em vigor a renovação automática da CNH para condutores sem infrações sujeitas à pontuação nos últimos 12 meses.
0: A medida reduz etapas burocráticas, mas mantém a exigência dos exames médicos obrigatórios, retomada pelo Congresso Nacional. A nova lei também prevê a criação de um teto nacional para o valor desses exames, que será definido pela Secretaria Nacional de Trânsito. Com a edição de Paula Groba e trabalhos técnicos de João Lira, o Jornal do Senado fica por aqui. Acompanhe agora as notícias da Câmara dos Deputados. Boa noite.
3: Boa noite e até amanhã.
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7: Deputados aprovam convenção da OIT sobre segurança e saúde no trabalho.
8: Câmara cria cadastro de pesquisa sobre drogas experimentais contra o câncer.
7: Relatório final sobre o combate à misoginia deve ser apresentado na quarta.
8: Projeto que altera código de mineração já pode entrar na pauta do plenário.
7: Boa noite. O plenário da Câmara pode votar projeto criticado pelo governo que altera o Código de Mineração. O repórter Antônio Vital nos conta como está a discussão.
9: Ganhou o regime de urgência e pode ser votado a qualquer momento no plenário da Câmara projeto que altera diversos pontos da legislação da mineração. Entre outras medidas, o texto amplia o conceito de garimpeiro e cria o leilão social, que vai ofertar áreas de menor volume de minérios e pode beneficiar cooperativas de garimpeiros, que terão prioridade no processo de autorização. A lei atual define a garimpagem como trabalho individual que utiliza instrumentos rudimentares, aparelhos manuais ou máquinas simples, instrumentos rudimentares, aparelhos.

0: O regime de urgência provocou discussão no plenário. O governo se manifestou contra a proposta e pediu mais discussão antes da votação, como disse a deputada Érica Cocai, do PT do Distrito Federal.
1: Esse projeto é para legalizar o garimpo, e legalizar o garimpo sem regras. Nós, o Brasil inteiro, viu o desastre que houve no território Yanomami, pela ação sem regras do próprio garimpo. Porque não dá para ficar todo o tempo passando a boiada, porque meio ambiente é fundamental para a própria soberania. Mas nós também temos a posição do Ministério do Planejamento, da Casa Civil, do governo, contra esta proposição. Não dá para liberar, como está se propondo, o garimpo sem regras.
0: Já o deputado Joaquim Passarinho, do PL do Pará, relator do grupo de trabalho que apresentou a proposta, defendeu as mudanças na lei de mineração. Segundo ele, o objetivo é permitir que pequenas empresas atuem no setor.
2: No nosso projeto, não há nenhum tipo de restrição ao meio ambiente. Não há nenhum tipo de facilitação, não há anuência prévia, não há tácita, não há nada disso. Pelo contrário, o que nós estamos tentando é tirar da mão de 5, 6 empresas, umas nacionais, outras internacionais, que detêm quase todo o subsolo nacional pesquisado. Está na mão de 5 empresas. E essas empresas não dão anuência para as menores empresas trabalharem. E o subsolo brasileiro, ele é do povo brasileiro.
0: Com o regime de urgência, o projeto que altera diversos pontos da legislação sobre mineração pode ser votado diretamente no plenário da Câmara sem passar pela análise das comissões permanentes da Casa. Da Rádio Câmara de Brasília, Antônio Vital.
3: Relações Exteriores.
4: Pastor Henrique Vieira, do PSOL do Rio de Janeiro, protocolou no STF um pedido de inclusão de novas lideranças da oposição em inquérito que busca esclarecer a atuação de políticos brasileiros contra instituições e contra a soberania nacional junto ao governo dos Estados Unidos.
5: Pastor Henrique Vieira defende uma apuração técnica sobre reuniões ocorridas no país norte-americano. O deputado suspeita que a taxação a produtos nacionais e os ataques ao sistema de pagamento instantâneo PIX é fruto de pressão dessas lideranças.
4: José Medeiros, do PL de Mato Grosso, critica a condução da política externa do governo federal. De acordo com o parlamentar, o executivo cria atritos com o governo dos Estados Unidos para desviar o foco das críticas e dos vários problemas nacionais.
5: José Medeiros alega que possíveis taxações contra produtos brasileiros resultam de uma investigação sobre práticas comerciais consideradas prejudiciais aos Estados Unidos. Ele reitera que as novas taxas não têm relação com qualquer atuação de parlamentares da oposição.
3: Educação.
4: Comissão aprova projeto que autoriza o uso de escolas para atividades da comunidade no entorno. A reportagem é de Júlia Lopes.
6: Quadra, auditório e sala de aula poderão ser usados pela comunidade fora do período letivo. A Comissão de Educação aprovou o projeto de lei que permite às comunidades utilizarem os prédios escolares para a prática de exercícios e atividades de lazer. Pelo texto, a direção de cada instituição será responsável pela autorização e quem solicitar o uso deverá assinar um termo de responsabilidade sobre o patrimônio escolar. Além disso, a utilização dos espaços não poderá interferir no funcionamento regular da escola durante o período letivo, nem em atividades extracurriculares. O relator da proposta, deputado Luiz Fernando Vampiro, do MDB de Santa Catarina, destacou que, em muitos casos, esses espaços são os únicos disponíveis na comunidade para a realização dessas atividades.
7: Porque em algumas cidades do Brasil, nós temos um ginásio, por exemplo, de uma escola que é único naquela cidade e por uma briga política de alguma coisa não pode ser utilizado pela comunidade. Esse é o objetivo dessa lei, é colocar como base nacional a autorização de prédios públicos para a utilização do seu entorno onde está inserido.
6: O projeto prevê a realização de atividades formativas, científicas, culturais e esportivas com o objetivo de integrar a comunidade escolar, incluindo as famílias dos estudantes e moradores do entorno de cada escola. O texto estabelece ainda que atividades com fins lucrativos só poderão ser autorizadas se forem realizadas por entidades públicas ou de caráter social ou filantrópico, com finalidade social comprovada. O deputado professor Reginaldo Veras, do PV do Distrito Federal, que participou da discussão da proposta, explica na prática como essa medida já acontece nas comunidades do Distrito Federal.
8: Até às 23 horas do sábado e do domingo, a quadra é utilizada ininterruptamente pela comunidade, porque simplesmente, senhoras e senhores, não tem outro espaço de lazer. E o grande

0: De barato. A gente dialogando com a galera que usa para jogar o futebol, a gente ainda faz os mutirões para que eles façam a pintura, para que eles mantenham o espaço.
1: A proposta que busca promover a integração entre a escola e a comunidade e altera a Lei de Diretrizes e Bases da Educação Nacional segue agora para análise na Comissão de Constituição e Justiça. Da Rádio Câmara de Brasília, Júlia Lopes.
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3: Saúde.
4: Câmara aprova projeto que cria cadastro de pesquisas sobre drogas experimentais para tratar o câncer. A repórter Sofia Peçanha nos conta como deve funcionar.
5: A Câmara dos Deputados aprovou o projeto que cria o Banco Nacional de Combate ao Câncer. O objetivo é divulgar em todo o país, de forma sistematizada, os protocolos abertos de pesquisas de drogas experimentais em oncologia já validadas pelas normas de ética médica. Segundo dados da Organização Mundial da Saúde, no ano passado o câncer foi a segunda doença responsável pelos óbitos registrados, juntamente ao grupo de doenças cardiovasculares e as doenças do aparelho respiratório. Nesse cenário, o projeto pretende democratizar os novos tratamentos, tornar os protocolos experimentais amplamente conhecidos pela comunidade médica e pelo público em geral, e humanizar os canais de acesso aos medicamentos e tratamentos, como ressaltou a deputada Rosângela Moro, de São Paulo, relatora na Comissão de Saúde.
6: A centralização dessas informações democratiza o acesso a novas opções de tratamento e fortalece a pesquisa clínica no país.
5: As pesquisas serão disponibilizadas ao público em geral, aos profissionais de saúde previamente registrados e às centrais de regulação de consultas de cada estado. Os dados coletados serão organizados e ordenados pelos ministérios das áreas da saúde e da ciência e tecnologia, ou por outro órgão indicado por estes ministérios. Médicos e demais profissionais poderão dispor de uma base de dados diversificada, atualizada, gratuita e de fácil acesso. Assim, a equipe médica ampliará o leque de alternativas de tratamentos, potencializando as possibilidades de recuperação de cada paciente, como destacou a deputada Rosângela Moro.
6: Permitirá que profissionais de saúde e paciente tenham acesso a tratamentos inovadores, aumentando as chances de sucesso terapêutico e possibilitando a escolha dos tratamentos mais adequados ao tipo de câncer.
5: Informações disponibilizadas no banco de dados deverão estar habilitadas pela Comissão Nacional de Ética em Pesquisa e pela Agência Nacional de Vigilância Sanitária. O projeto que cria o Banco Nacional de Combate ao Câncer será analisado em seguida pelo Senado, caso não haja recurso para análise no plenário. Da Rádio Câmara de Brasília, Sofia Peçanha.
3: Desenvolvimento Regional.
7: Ricardo Maia, do MDB, registra a visita que fez a vários municípios no interior da Bahia. O parlamentar cumprimenta a população e lideranças locais, especialmente das cidades de Tucano, Ouriçangas, Queimadas e Cansanção.
4: Ricardo Maia destaca seu retorno à cidade de Araci depois de uma ausência de 2 anos relacionada à morte de seu irmão. Ele ressalta que, mesmo distante, continuou enviando recursos para a compra de viaturas, ambulâncias, tratores e para a construção de quadras esportivas, entre outras iniciativas.
3: Trabalho.
7: Câmara aprova a convenção da Organização Internacional do Trabalho sobre segurança e saúde no trabalho. As informações com a repórter Daniele Lessa.
8: A Câmara dos Deputados aprovou o projeto que aprova o texto da Convenção 187 da Organização Internacional do Trabalho, a OIT, sobre o marco promocional para a segurança e a saúde no trabalho. O texto da convenção foi adotado pela OIT em 2006 e busca promover a melhoria das condições de segurança e saúde no trabalho, com ações para prevenir lesões, doenças e mortes relacionadas à atividade profissional. A mensagem presidencial que encaminhou o texto ao Congresso destaca que a segurança e a saúde no trabalho passaram a ser reconhecidas pela OIT como parte dos princípios e direitos fundamentais no mundo do trabalho. Segundo o documento, a proteção à vida, à saúde e à integridade física dos trabalhadores é um direito humano básico. A convenção prevê que os países que ratificarem o texto adotem uma política nacional, com programas nacionais de segurança e saúde no trabalho. Essas medidas devem ser construídas em consulta com organizações representativas de empregadores e trabalhadores. O texto também valoriza a criação de uma cultura de prevenção para reduzir riscos no ambiente de trabalho. Ao defender a proposta, o deputado Hildo Rocha, do MDB do Maranhão, argumentou que aumentar a segurança no trabalho melhora a produtividade das empresas.
9: Para que nós possamos criar um ambiente de trabalho mais seguro, mais saudável, e isso favorece, logicamente, a nossa economia brasileira, melhora, sem dúvida nenhuma, o custo Brasil, porque vai aumentar a produtividade.
8: Hildo Rocha disse ainda que o aumento da produtividade torna as empresas brasileiras mais atrativas para investimentos. O deputado Marcel Van Hatten, do Novo, do Rio Grande do Sul, encaminhou o voto contra a proposta, por considerar que o texto da convenção interfere no trabalho do parlamento.
10: Com tratados internacionais que afetam a nossa soberania, o Novo orienta contra. Afeta a nossa legislação nacional e a capacidade do parlamento decidir o que é melhor para o trabalhador.
8: O plenário da Câmara aprovou também mais dois acordos internacionais. O protocolo de Montevidéu sobre compromisso com a democracia no Mercosul estabelece medidas a serem tomadas pelos países participantes em caso de ruptura da ordem democrática, incluindo fechamento de fronteiras e sanções políticas e diplomáticas. Também foi aprovado acordo com a Venezuela para a cooperação em ciência e tecnologia espacial, em projetos nas áreas de observação do território, telecomunicações, tecnologias e dados espaciais. O Brasil já mantém acordos similares com a Argentina, Peru e Colômbia. A Convenção da Organização Internacional do Trabalho sobre Segurança e Saúde no Trabalho e os dois acordos internacionais agora serão analisados no Senado. Da Rádio Câmara de Brasília, Daniele Lessa.
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3: Direitos Humanos.
4: O relatório final do Grupo de Trabalho sobre Combate à Misoginia deve ser apresentado na próxima quarta-feira. O repórter Murilo Souza adianta um pouco de como foi a última discussão do GT.
12: A Câmara dos Deputados encerrou a fase de audiências públicas do Grupo de Trabalho que analisa o projeto de lei que equipara a misoginia, definida como ódio ou aversão às mulheres, ao crime de racismo. O texto prevê penas de 2 a 5 anos de prisão para combater discursos de ódio e a discriminação baseada na crença da supremacia masculina. A coordenadora do colegiado, deputada Tabata Amaral, do PSB de São Paulo, anunciou que o foco agora está em receber sugestões técnicas para construir a versão para a votação.
13: O nosso trabalho está longe de ter terminado. A gente está agora numa fase muito importante de acolher as contribuições técnicas, de sugestões de alteração do texto que a gente está analisando. Então, por favor, me procurem, procurem a equipe do meu gabinete, a secretaria do nosso grupo de trabalho, para que a gente possa fazer esse esforço difícil, complexo, mas necessário, de tentar, não sei se consensuar, mas com certeza consolidar as contribuições para que a gente possa avançar.
12: A última audiência pública reuniu juristas, pesquisadores e representantes de embaixadas para avaliar a eficiência jurídica da proposta. O objetivo é assegurar que os novos mecanismos possam ser aplicados de forma prática pelo sistema de justiça e estejam alinhados com os princípios da Constituição Federal, como a liberdade de expressão e a dignidade humana. Segundo a deputada, o relatório final do colegiado será apresentado na próxima quarta-feira. Durante a reunião, representantes estrangeiros compartilharam as experiências de seus países. Simon Fairweather, conselheiro político da Embaixada Britânica, explicou que o Reino Unido incluiu o sexo na lista de motivações de crimes de ódio. Pela legislação britânica, se um crime for motivado por hostilidade baseada no sexo, a pena se torna mais severa. Ele também destacou ações voltadas para o ambiente digital, como com a proibição de aplicativos de inteligência artificial que tiram a roupa de mulheres em fotos sem autorização. Já a representante da embaixada francesa, Cynthia O'Hyon, afirmou que a lei da França evita o termo misoginia, por considerá-lo amplo e subjetivo. O direito francês prefere focar em sexismo ou violência sexista. A constitucionalista Alice Bianchini, presidente da Associação Brasileira de Mulheres de Carreiras Jurídicas, garantiu que a proposta atende aos critérios técnicos necessários para integrar o sistema penal. Ela rebateu críticas de que o texto criaria um conceito vago e explicou que a proposta segue a mesma lógica das leis que já punem o racismo e a homotransfobia. O projeto de lei que criminaliza o ódio contra mulheres já foi aprovado pelo Senado e, se for aprovado pela Câmara dos Deputados sem alterações, poderá seguir diretamente para a sanção presidencial. Da Rádio Câmara de Brasília, Murilo Souza.
3: Segurança Pública.
7: Coronel Ulisses, do União do Acre, relata sua experiência de mais de 30 anos na segurança pública para apoiar a classificação do PCC e do Comando Vermelho como organizações terroristas. Segundo ele, as facções espalham medo nas comunidades, dominam territórios e impõem regras.
4: Para Coronel Ulisses, o governo federal é tolerante com o crime organizado e, por isso, resiste contra a classificação dos grupos criminosos como terroristas. O deputado entende que só o endurecimento das leis é capaz de desestimular a criminalidade e ampliar a proteção aos cidadãos.
7: Delegado Éder Mauro, do PL, critica a condução da segurança pública no Pará diante do avanço de organizações criminosas no estado. Ele relata que comerciantes de Belém têm sido ameaçados por criminosos que cobram taxas para permitir o funcionamento de estabelecimentos.
4: Delegado Éder Mauro responsabiliza o grupo político que comandou o governo estadual nos últimos anos. Ele também contesta a eficácia da PEC da Segurança Pública, que busca centralizar as ações no governo federal. O deputado entende que os estados precisam de mais autonomia.
7: Termina agora o jornal Câmara dos Deputados, produzido pela Rádio Câmara, com trabalhos técnicos de Wellington Teles e apresentação de Val Monteiro e Luciana Vieira. Uma boa noite para você.
4: Você fica com as notícias do Tribunal de Contas da União. Boa noite.
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3: 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Boa noite.

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0: programa Radiola, 4 horas 44 minutos. Vocês ouviram Cláudio Galeno. Homem do coração emprestado.
1: Sem querer.
0: Agora, Giliardi. Pouco a pouco. Bom dia, meus amigos.

Você costuma mentir para seus filhos? É possível que, sem uma reflexão aprofundada, a maioria dos pais responda que não. Que mentira não é uma boa medida pedagógica. No entanto, é muito comum no trato com os filhos observarmos pais, mães e outros educadores lançando mão de pequenas mentiras para convencer os filhos a fazerem o que eles desejam ou o que deve ser feito. Assim é que há poucos dias vimos pelo telejornal uma mãe convencer o filho a embarcar no avião num dia em que jogaria o time para o qual ele torcia, mentindo que na aeronave ele poderia assistir ao jogo pela televisão. Ao ser entrevistada, ela respondeu ao repórter que havia inventado uma mentirinha para que o filho embarcasse sem dar trabalho. Apenas uma mentira sem importância para a mãe, mas de grandes proporções para aquele garotinho ávido por assistir seu time disputar uma partida decisiva. Muitas vezes, para nos livrar da insistência do filho, prometemos coisas que sabemos de antemão que não vamos cumprir. Se ele quer ir ao zoológico, por exemplo, sabemos que o levaremos no outro dia, e esse dia não chega nunca. Se não quer ir para a escola, fazemos mil propostas interessantes, mas tão logo ele consinta em ir, nos esquecemos delas. Vezes sem conta, percebemos pais que enganam os filhos dizendo que vão dar uma saidinha e logo voltam, e se demoram dias em viagens de lazer, enquanto os pequenos desiludidos esperam e esperam. São mentiras que, aparentemente sem importância, constroem nas almas infantis a descrença, a desconfiança e a insegurança. São essas pequenas pedras apodrecidas que levantam homens falsos e mentirosos que não têm compromisso com a verdade e muito menos com os sentimentos alheios. Crescem enganados e, se não forem espíritos elevados, incorporam essas vivências de forma natural e a devolvem à sociedade conforme a receberam. Depois, essa mesma sociedade reclama quando é iludida com promessas não cumpridas, com plataformas que não passam de simulacro, com mentiras e enganações. É importante que pensemos com seriedade nas palavras destiladas dia a dia, junto aos filhos. É imprescindível que analisemos muito bem as promessas que fazemos e, uma vez feitas, que sejam cumpridas. Mas se por um motivo ou outro não as pudermos cumprir, que expliquemos esses motivos sem mentir, nem iludir. No princípio, pode parecer difícil, mas a experiência prova que a verdade é eficaz e duradoura, e que a mentira, além de ter as pernas curtas, é ineficiente e prejudicial.

Pense nisso. A mentira é como ácido corrosivo. Dilacera os laços afetivos e os rompe pouco a pouco. A verdade é a pedra boa que, empregada na construção do afeto, a torna sólida e duradoura, resistente a qualquer tempestade. Pensemos nisso.

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0: Bom dia, minha gente querida. Já são 4:57. O galo já cantou, o café já tá no fogo e a viola começou a tocar. 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
1: Bom dia, Titio Falcão.
0: Bom dia, Juju.
1: Bom dia, Titio Falcão.
0: Bom dia, Reinan.
1: Titio Falcão, já tá na hora de levantar.
0: Opa, ficar na cama é bom. Essa noite fez até calor, hein? Fez até calor essa noite.
1: Titio Falcão, já tá na hora de levantar. Um beijo pra você.
0: Eu já tô acordado, porque cresci ouvindo quem madruga, Deus ajuda. Não sei se na prática é, né? Mas pelo menos eu cresci ouvindo assim. Bom, rapaz, o povo não tá dormindo mais não. Tá aqui, mandou o áudio 2h50. Olha, bom dia, meu amigo. Manda um abraço aí pra Marcelo, pra Val, pra Pio Guedes, pra Zé Vaqueiro, e você, Cio do Corcovado, Quinho, Nengo. Hoje eu quero ouvir Flávio José. Ó, esse aqui acordou 2h50, misericórdia. É o Danilo, né? É Danilo. Bom dia, Danilo. Bom dia, Danilo.
2: Ô, Falcão, bom dia. E aí, como é que tá as coisas?
0: Tudo Falcão, beleza.
2: Mandando um abraço pra minha esposa Rosa, toda a família dela, meu pai, minha mãe, meu Merinho, todos meus irmãos, todos meus filhos, todos meus sobrinhos, minha sobrinha, minha irmã lá em São Paulo, meu cunhado. Um abraço pra Pio da Pilar, pra Zé Bala, Zé Pintor, Zé da Onça, pra todos meus amigos da região, Robo Quebafilto, Danilo, Guedes, pra Tarde Passa Fome, Dio, a Chiquinho da Cachua, Zé da Mula Branca, Vete, pra todos meus amigos, Vaqueiro.
0: Bom dia, bom dia, Falcão, Reinan e Juju. Uma quarta-feira abençoada pra todos nós. Manda um bom dia pra Clarice Brandão, pra Clériston Brandão, Jaime Brandão, Chayane, Líria, Dandara, Bill e todos os ouvintes. Helenise Brandão, bom dia, Helenise. Ó, Tiziane, Tiziane já participou do programa de Chole hoje que eu tava ouvindo. Já tá por aqui, bom dia, Tiziane. Olha, bom dia, Falcão. Gostaria de ouvir um forró de Mastruz com Leite na praia. Bom dia, meu irmão. Toco já já, hein?
3: Bom dia, Falcão. Falcão mandou um alô aí pra Dione, a esposa dele chamada Silva, pra César em São Paulo, Rogério, Baixinha, Milena, Almi, pra Isaac, Patrick, pra Gil, pra Alex Cabeleireiro, pra Tia Vardy, pra todos que tá ouvindo o seu programa aí, Falcão. Valeu, Falcão.
0: Bom dia, Jackson. Olha, bom dia, Fal. Deus abençoe o nosso dia. Manda um alô aí pra Gedeon, pra Fio, senhor Daniel, lá no Ribeirão, pra Roque, serra o pé da cama de tio Bita, se possível, por gentileza, toca aí Limão com Mel. Beijo pras crianças, Lucas, Cauê, Juju e Renan, um abraço. Manda um alô pra Forma de Fazer Lobisomem, se ele vai. Vai pra canto nenhum mais, hein? Fio desse ali não vai mais, não.
4: Bom dia, Falcão. Bom dia a todos os ouvintes da Nova FM, desse maravilhoso programa seu.
0: Bom dia, babão.
4: Eu vi aí que você não tá com uma voz muito boa. Resolvi a...
0: Isso foi ontem, rapaz.
4: Um abraço aqui a meus amigos.
0: Isso foi ontem.
4: Aqui, Tony de Procópio, Fábio, Guedes, tá fazendo o Valdivino, Guiarone, Turico, Tubaína, Véi Cabeção, Netinho do Porco. E todos os seus ouvintes da IPL, da Nova FM. Valeu, Paulo. Um abraço.
0: Valeu, babão.
4: Deus.
0: Valeu,
4: Deus
0: babão.
4: Me proteja. Valeu,
0: bom dia, meu irmão. 5:01. Bom dia, minha Bahia. Bom dia, meu Brasil.

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Olha a hora, gente, olha a hora, 5 horas, 12 minutos. Aí agora atendendo o pedido do meu amigo. Meu amigo Rafael, lá de Itabuna. Bom dia, Rafael. Mastruz com leite na praia.

0: 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Olha a hora, gente, olha a hora. 5 horas, 16 minutos.
1: Bom dia, Titio Falcão.
0: Bom dia, Juju.
1: Bom dia, Titio Falcão.
0: Bom dia, meu rei. 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
2: No riacho, vou metendo a mão por baixo e arrancando o girassol.
0: O girassol não arranca não, meu filho. 5 horas e 18 minutos.
2: Baixo do lençol.
0: 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Bom dia, minha Bahia, bom dia, meu Brasil. 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Olha a hora, meninos, olha a hora, crianças. 5 horas e 20 minutos. 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Limão com mel, quem pediu foi Eliane Xavier, lá do Morro Fervela. Bom dia, Eliane. Bom dia, meninos.

0: E foi pra Eliane Chavela, na região do Bom Servela. 5 horas 25 minutos. Fala em Limão com Mel, Batista Lima, que fazia parte da Limão com Mel, vai estar aqui em Itajibá, né? Ah, tá em Itajibá. 5h25. 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Alô, dona Renatinha, tá na hora de levantar pra fazer o gagal aí, hein? Fazer o gagal, viu? Da Cauê, viu? Alô, Renato da Farinha. Bom dia, Renato. 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
1: Essa vem da casa do Rude.
0: Um abraço aí pra meu amigo Nozinho. Alô, Nozinho, aí na Rua do Cruzeiro, é o Cláudio Nu. Um abraço pro Cláudio Nu, bom dia. Levanta pra pegar no duro, macho velho.
2: Bom dia, Focão.
0: Bom dia, meu irmão.
2: Quarta-feira, meu brother.
0: Bom dia, meu chefe.
2: Focão mandou um alô aí pra Guedes do Leite, Babão, seu Soares, Mirão Miliano, Paulo Campo Largo, Buda aqui na favela, Manuel, Val Pintor, aí no Santa Rita, Rio da Tilapa, Buda, Bula, e que eu tiver na escuta.
0: Valeu, meu amigo Torico.
3: Bom dia, Focão.
0: Bom dia.
3: Eu vou dar um aí pra todos os ouvintes, meu irmão. Que Deus continue abençoando vocês do programa.
0: Valeu, Severo.
4: Bom dia, Falcão. Bom dia, Renan. Aqui é o nobre cachorrão de raça. Cássio Cachorrão. Deixa um alô aí pra Midinha, pra Job e Tadeu, na Pão 17. Amigo Israel. E todos na Fazenda Outeiro Bonito de Itacaré. E Cosme Zé de Zé Caçoso e Fernando Dija na Aparecida, que é um nobre cachorrão de raça.
0: Valeu, Cássio. Valeu, Cássio.
5: Bom dia, meu amigo Falcão. Bom dia, Pedro. Bom dia, Renan. Bom dia, João. Bom dia, ouvinte da Nova. Falco, hoje eu quero ouvir um forrozinho. Cintura de mola, Falco. Cintura de mola, eu ofereço para o meu amigo Mangangana Graciosa, sua esposa Aline, seu filho, toda essa equipe de trabalho, meu amigo Marcelo Mafegan, sua esposa, seu filho, toda essa equipe de trabalho, meu amigo Danilo, meu amigo Rob Quebrafito, seus familiares também escuta. Aqui na Unima dos para Rock da Viola, meu amigo Dentinho, para Paulo, meu roxinho, meu irmão Paçoca, para acompanhar a esposa do Leidiane, meu amigo Fábio na Fazenda Nova Esperança, meu amigo Babão e Torico na Vida Lopes, meu amigo Fábio e professor Lourdes Paulo e todos os ouvintes. Falco, bom dia.
0: Valeu, Pio, um abraço, bom dia para você, meu amigo Pio.
6: Bom dia, Falcão, uma ótima quarta-feira abençoada para você e toda a sua família, um ótimo bom dia para Juju e Renan e para você e todos os seus ouvintes, toda a sua família, para Rita na saída de Piau para Ibirá. Itália, para a linha do bairro Constância e para todos aqui de Jiqué, gostaria de ouvir Pegando Fogo, Puxando Fogo.
0: Tu não pediu ontem? Eu passei ontem, Elano e Juliano, acho que eu te pedi ontem, quer ver ali o seu áudio aqui. Aqui, esse áudio aqui, ó.
6: Forrozão do Falcão.
0: Vixe, lasco, mandou pra rádio errado. Mandou pra rádio errado, mas você pediu o forró aqui, eu passei. Foi ontem, né, que eu pedi. Foi ontem ou foi anteontem que eu passei pra vocês, lembra?
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0: buzina. Olha, bom dia, potência. Hoje é aniversário de Guedes, da Fazenda Valdivino. Ô, meu amigo Guedes. Meu amigo Guedes, completando idade nova hoje, hein? Alô, Guedes, bom dia. Também é aniversário de Mezinho, aí no Japumirim. É, o irmão de Arnô, é João Mezinho. É meu vizinho ali, né? Meu vizinho. Jesus te ama. Valeu, Arnô. Um abraço, bom dia pra você, Arnô. A voz engrossou de novo, menino. A voz engrossou de novo. 5:30. Aí é forró saborear, hein? Nome da música, o Troco. 5:30. Bom dia, minha Bahia. Bom dia, meu Brasil.

0: Aí, forró saboreança. Já estão 5 horas e 33 minutos. Anote aí o preço do cacau, hein? O mercado do cacau aponta que o cacau está de R$235 arroba, hein? Referência do cacau na Bahia. R$235 arroba é o que informa o mercado do cacau, hein? Hoje a fonte é o mercado do cacau. Ô meu amigo Del, Del da geladeira, tá sabendo que sequestraram o Tony, Del? Tá sabendo, viu? Entre em contato com ele aí, viu, Del? Sequestraram o Tony. Eu quero ver quem vai liberar, viu?
1: É 10 conto, viu?
0: É Tony ali. É Tony da banana ali da Avenida Pensilvânia.

0: meu amigo, libera o Tony, libera o Tony. Sequestrador valente, hein? Olha, bom dia, Falcão. O programa tá bom. Pra completar, é de Gamão Branca, viu? Tá legal. Alô, Jorge Bush, anotou o preço do cacau, Jorge Bush, cacau na Bahia, R$235, arroba. Bom, boi gordo pelo CPEA, teve um leve aumento, né? Subiu aí pra R$353,55, tá bom? Acumulou uma alta no mês de 1,10%, é o que aponta o CPEA. Olha, bom dia, Falco, é Loura. Feliz quarta-feira pra todos. Um alô aí pra Delza e seu neto. É, pra Marcelo, Pio, Dandara, Dalila, Pé de Pano, Gaso Velho e Paulo. Vou desconfiar que Tony tá por lá na casa de Paulo. Ó, Paulo, se tiver, você pode liberar, que a gente já tá sabendo de tudo, viu, Paulo? Meu amigo Paulo Camelô, Paulo Camelô.
1: Juju, Renan, Falcão. Bom dia.
2: Bom,
1: acho que foi Rodinho que a gente pode mais com ele. É, Tony, Falco. Deus amor de nós. Valeu, Falco.
0: Valeu, meu irmão. Olha, bom dia, Falcão. Tô ligado, meu jovem. Deus abençoe o nosso dia. Só gratidão. É. Aqui é Nino. Ô, Nino, você sumiu, Nino. Um abraço, meu irmão. Praticamente mais de um mês que você participou, menino. Você participou no dia 7 do mês passado. Valeu, Nino. Olha, meus amigos, aquele motorista que conduzia o caminhão, que acabou batendo naquele micro-ônibus, né? Aquele carro transportando 16 pessoas, que vitimou 16 pessoas. Ele foi indiciado por homicídio doloso. Ou seja, ele assumiu o risco de matar aquelas pessoas, viu? E tem que ser assim, viu? O cara tirou a vida de 16 pessoas inocentes, rapaz. Tomara que torre lá preso. Embora a gente que sustenta, né? O Estado que sustenta, né? Ou seja, nós, né? Bom, já são 5 horas e 39 minutos. Amazã. Revolta das Jumentas.

0: Olha, já são 5 horas 40 minutos. Vou pular essa música, viu? Porque, na verdade, com o nome de Deus não se brinca, a gente passa, mas o nome de Deus é santo, não se brinca, né? E Deus não tomará por inocente. Não tomará por inocente aquele que tá brincando com o seu nome, né? Seu nome em vão aí, né? Então eu vou cortar. Bom, 5 horas 40 minutos.
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0: Aí é Banda Cristalina.

0: mais 5 horas 43 minutos. Daqui a pouquinho teremos o Jornal da Manhã. Olha, a polícia apreende drogas, armas e prende 10 pessoas durante a operação no extremo sul da Bahia, nas cidades de Santa Cruz Cabralha, Mata de São João e Porto Seguro, hein? Operação lá da polícia. Bom, já são 5 horas 43 minutos. 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Alô, seu Jonas, bom dia, seu Jonas.
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0: 5 horas 44 minutos. 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É, minha voz não tá normal, não. Minha voz tá calangueada. Não tava as piores, mas... É, tá calangueada. 5 horas 45 minutos. 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Sim. Alô, Dona Grande, alô, Carlinhos, bom dia pra vocês. 5 horas 45 minutos, mas vai pular,
1: hein?
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0: 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Bom, já são 5 horas 48 minutos. 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Bom dia, bom dia.
1: Bom dia, Falcão. Bom dia, Deus da geladeira. Deus abençoe nosso dia, em nome de Jesus. É, eu quero mandar um alô aí pra Tônia Banana. Juvenal, eu vi Juvenal ontem.
0: Nunca,
1: Falcão,
0: mais,
1: vi Juvenal comigo. Ontem. Juvenal tá novão, rapaz. Tá, né? Juvenal, nunca mais tinha visto Juvenal. Juvenal tá novão, Juvenal. Bom,
0: tá forte.
1: Juvenal é o cara legal da bexiga. Valeu, Falcão. Tenha um bom dia.
0: Valeu, meu velho Del da geladeira.
2: Bom dia, Falcão.
0: Bom dia, você
2: tomou
0: meu
2: café quente. Tô aqui detalhinho. Daqui a pouco levantar pra ir pra correria, Falcão. Bom dia pra Juju e pra Renan. Percura titias, quem não toma elixir pegador. Se vai.
0: Ah, rapaz, quem não toma não vai não.
3: Vai não. Ele não vai, não.
0: Valeu. Ó, quem tá aqui, meu amigo João. Alô, João.
4: Ô, Falcão.
0: Alô, João.
4: Dia da quarta-feira abençoada, meu velho.
0: Ó, o leite caindo, ó, o leite caindo.
4: Deus abençoar cada um de nós, jornalista potência.
0: Opa, nós.
4: João do Espírito Santo guarda. Alô, João, tá lá, queiramos de corvo de perna. Cavolina. Vem pra compra. Alusão Zaquirama de Souza, Charles, Ken, Alusão Zaquirama de Itaúna, Tião, Maurício, Filho da Carne, Zaquirama de Poarema, Alusão Zaquirama de Tamarim, ô Falcão, dá alusão aí pra Tiene, Deus abençoa cada um de nós, Deus vem aguardar, livrar, a caminhar, né, meu irmão? Esse jornalista potente, dando o meu patrão Pedro Júnior.
0: Valeu, meu amigo João, valeu, meu amigo João. Um abraço, bom dia pra você. Alô, Carbolina! Alô, Carbolina, bom dia, bom dia! Alô, meu amigo Catatal! Ó, Catatal, não vou falar aquele que seu amigo fala, não, viu, Catatal? Vou falar não, um abraço aí pra Quinho, aí na região da Água Vermelha. Alô, Quinho! Abraço, bom dia pra vocês aí, viu? Na região da Água Vermelha.

cuidado com esse bichinho, cuidado com esse bichinho. Bom, são 5 horas e 52 minutos. Bom dia, minha Bahia, bom dia, meu Brasil.

pra nós. 5 horas e 55 minutos. Bom dia, minha Bahia. Bom dia, meu Brasil. Urubu Fogoso. Aí é de Bicuí, né? É de Bicuí ou é de Guaí, daquele trecho ali, né? Bicuí.

Eita, nós lá emenda. Bom dia, meu brother. Mano, velho, tá numa soneca moada, né? Ei, mano, velho. Mano, velho ali só rezado. Um homem novo, né, rapaz? Um rapaz novo, tá assim. Daqui a pouco eu coloco o cabeção. 5:57. Bom dia, minha Bahia. Bom dia, meu Brasil.

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O sistema FAEB não está disponibilizando por cidade, pelo menos para Ipiaú. Está disponibilizando de algumas cidades, mas Ipiaú e Nindo Eixo e Leandro Itabuna, não, tá bom? Bom, agora quero te convidar para parar o que está fazendo e vamos falar com Deus, hein? Vamos falar com Deus. Coloca a trilha aí, Falco, da oração. Todo mundo acompanhando a oração do Pai Nosso, né? Tem que se apegar com Deus. Tem gente que deixa pra se apegar com Deus só quando tá naqueles momentos, né? Complicado da vida que todo mundo tem, né? 6 horas.

Pai nosso que estais no céu, santificado seja o vosso nome. Venha a nós o vosso reino. Seja feita a vossa vontade, assim na terra como no céu. O pão nosso de cada dia nos dai hoje, perdoai as nossas ofensas, assim como nós perdoamos a quem nos tem ofendido. E não nos deixeis cair em tentação, mas livrai-nos do mal.

0: 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Olha aí, gente.
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0: agora, gente, olha a hora, certo? O seu relógio pelo meu Roscoff. Olha, já são 6 horas, 7 minutos. Bom dia, minha Bahia. Bom dia, meu Brasil.
1: Bom dia, Titio Falcão.
0: Bom dia, Juju Meneghel.
2: Bom dia, Titio Falcão.
0: Bom dia, meu rei.
1: Titio Falcão já tá na hora de ir pra escola.
0: Tá na hora de levantar.
1: Titio Falcão já tá na hora de ir pra escola.
0: Tá na hora. Daqui a pouquinho teremos o Jornal da Manhã. Olha, uma dívida de 7 mil vira 30 mil reais em um ano. É, e leva 2 homens à prisão na Bahia. Isso aconteceu em Itabuna. Rapaz, eu fui fazer uma simulação. De um dinheiro emprestado em um banco, e aí ele oferecia 23 mil. Aí se você parcelasse em 50 e poucas vezes, ele ia pra 100 e poucos mil. Parcelasse em 28 vezes, ia pra 68 mil reais. Ó pra aí, meu amigo. Se você tiver dinheiro lá, não rende não, mas se você ficar, pegar emprestado, meu amigo, isso aconteceu em Itabuna, viu? 2 homens foram presos aí em Itabuna, no sul da Bahia, suspeito de extorsão. Segundo relatos da vítima, uma dívida inicial de 7 mil reais chegou a 30 mil reais em apenas um ano. Rapaz, tem gente também que gosta de encrenca, né? Tem gente que sabe como é o sistema e vai pegar dinheiro emprestado. É, tem gente que gosta de perturbação na vida. Sabe que o sistema é aquele, o cara vai porque quer. Os 2 homens estão à disposição da justiça.
3: É São João, meu povo.
0: São 6 horas e 8 minutos. 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
3: Poesia e com muita alegria.
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3: Pra vocês.
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0: 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Bom, 6:11. 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Aí Cabeção mandou perguntar se Mano Véi vai. Mano Véi tá como?
1: Mas com essa dormição.
0: Tá bravo, tá feio.
1: Vê um pé de pau, encosta. Vê um pé de pau, encosta aí. E tu anda morto, dorme o dia todo. Oxe, como é que esquenta? Aí não é pra esquentar.
0: É, meu amigo, Mano Véi, tá feio, viu? Não pode chamar ele de coroa, não, viu, Cabeção? Chamar de coroa de tio, ele reta, viu?
2: Bom dia, Faca. Bom dia. Que Deus abençoe o nosso dia.
0: Rapaz, eu vi Catatal. Eu vi Catatal.
2: Filmar, todo mundo machadinho. Tá professora Loura.
0: Ah, esse é Binho.
2: Mais Paulo.
0: Esse é Binho, né?
2: E
0: não é Terra Seca, não.
2: Painha, Cabeção, Tesourinha. E passa música sem parei aí.
0: Valeu, Binho. Valeu, Binho. Um abraço, Binho.
3: Bom dia, bom dia, meu caro amigo Falco, bom dia Juju, bom dia Renan, pastor Alcide, nosso amigo Tumbaína. Passando nessa manhã, Falcão, para parabenizar você pelo programa Líder Audiência, viu? Não só na Bahia, mas todo o Brasil, viu? Esse programa que nas madrugadas de segunda a sábado faz toda a diferença aí para nós trabalhadores que acorda na madrugada, viu? Um grande abraço, Falcão, manda um grande abraço aí pro nosso amigo Guilherme, o popular Nanã, aí no Japumeri. Alô, Falcão, um grande abraço, garoto.
0: Valeu, meu velho, abraço, bom dia pra você, meu amigo Rock, meu amigo Daniel.
4: Ô Falcão, bom dia, Falcão, aqui é Daniel do Ribeirão, Falcão. Tô aqui ouvindo esse forrozão gostoso e tomando um cafezinho passado da hora. Quero deixar uma alusão aqui para essa turma toda do Ribeirão da Mata, Morre Sem Vela, Vila Temão, os taxistas em Gitaúna, Jotinha, na delegacia de polícia, o garotinho Lucas e Cauê e Saulo em Gitaúna. Valeu, Falcão. Deus abençoe
0: valeu,
4: nosso dia.
0: Valeu, Daniel. Irmão. Valeu, Daniel. Um abraço, bom dia para você, Daniel. Alô, meu amigo Miquel. Que esprosa é essa, Miquel? Acho que o cara tem uma coisa para botar na minha mão. Tu é doido, hein? Eu não pego nada assim, não. Eu tô longe, tô fora, viu?
5: Valeu, Falcão, valeu, Del, aí.
0: Aí, Antônio da Banana.
5: Valeu, Daniel Madeira aí, rapaz. E aí, Del, tudo beleza? Beleza pura, né? Tem um pozão aí pra turma aí, Falcão, pra os coroa. Somos nós, viu? Valeu, Falcão, Deus abençoe a todos aí.
0: Valeu, Tom. Valeu, Del. Valeu, Tom, você foi lá na casa, Tom. Eu vou lá na casa. Abraço, Tom.
6: Bom dia, Falcão.
0: Bom dia.
6: Aqui é Dega.
0: Ô, Dega. Tempo, você tá de mal comigo.
6: Eu assisto seu programa.
0: É nada.
6: Papão. Não esqueci, não.
0: Você tá ruim.
6: Eu assisto seu programa.
0: Você tá
6: já
0: ruim.
6: Fiz um cafezinho aqui. Já fiz um cuscuzinho aqui com queijo.
0: Ô, Dega, que é
6: eu
0: isso?
6: Eu levanto cedo, Falcão. Oh. Levanto cedo. É porque eu nunca mais falei. Mas eu levanto cedo. Seu programa eu não esqueço, não.
0: Ah, não some, não, Dega. Outro que tá de mal comigo é meu amigo Nilson. Nilson lá da zona rural de Machadinho. Alô, Nilson. Esse me abandonou de vez, amigo Nilson.
7: Bom dia, Falcão. Bom dia, Jesus. Bom dia, Reinaldo. Bom dia pra minha mãe, Nelci, pra Buíca em Travessão, pra Léo, pra Roque da Viola, Pastor Alcide, Tio da Tilapa, aí o Vaqueiro, pra Babão, pra Tubaína, pra Bal Tapeceiro, pra Pé de Pano, pra Ticei na Rua Jaldo Reis e pra todos os ouvintes, de azer pra não esquecer. Falcão, passei do horário hoje, dormi demais.
0: É bom também, é bom também.
1: Bom dia, Falcão. 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
1: 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Bom dia, aqui é o Edu Santos. Tô ligado no programa musical Sertanejo no Caminho 3. Alô, Edu. Alô, Edu. Bom dia, Edu. Alô, Fim do Lanche.
2: Falcão, bom dia pra você. Que Deus abençoe você, as crianças aí
1: bom
2: que
1: dia,
2: ajudam.
1: Bom dia,
2: Deus abençoe é a professora Loura, o Paulo, né? O Paulo da professora Loura. Cara, gente boa. Valeu, Paulo.
1: É camelô.
2: É, Ivo Vaqueiro, Vaqueiro de Naves, é Paulo, Pio, é, Fábio da Ubaitaba. Levida na Belenia, o Pé de Lixa, Léo, todos os meus funcionários aí, é, que Deus abençoe, especial toda a minha clientela, Falcão. 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Valeu, Falco. 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
1: valeu.
2: Comer. 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
1: É uma delícia, viu? Ó, meu amigo Sim. O meu amigo Paulo agora é camelô. Já orientei aí, eu falei com ele pra não vender fiado, que esse negócio fiado não é coisa de Deus, é coisa do rabudo. Tem um bocado de gente safada aí que não paga. E o Paulo, fiada no cartão. Ele tem umas camisas bonitas, quadriculada pra agora, pra época. Tem umas calças muito decentes. Eu já falei com o Paulo dessas calças que eu quero. E o Paulo, eu não sei se você vem trazer pra cá ou se eu preciso ir aí, viu? Num sítio, viu? Ele comprou, entrou no ramo agora dessas calças que eu quero, viu, Paulo? Porque eu preciso, meu filho. Eu só tenho uma calça, viu? Só tenho uma calça. E essas que você tem é bacana, dessas calças que eu quero.
3: Bom dia, Falcão. Ô, Falcão, cadê periquito do gás, Falcão?
1: Ô, tu, rapaz.
3: É, tu, meu segundo disse que tinha falecido, é verdade ou mentira? Fala pra mim aí. Tu ia falar em periquito do gás, hein? E aí, tu não falou, só falou de cor da gorinha e não falou mais de periquito. Me dá aí, viu? Pra mim, saber se é verdade.
1: Ou não. Ô, Rock, infelizmente periquito já não tá mais aqui no plano terrestre. Periquito amanheceu o dia normalmente, trabalhando normalmente. E nesse dia, não teve nem tempo de se despedir de ninguém. Infelizmente, a vida tem dessas coisas aqui, né? Eu acho o sistema do mundo muito cruel, né? Muito cruel, é demais cruel. É muito doloroso o sistema do mundo, né? Mas infelizmente a gente não pode mudar. Eu não sei como uma pessoa consciente coloca uma pessoa inocente nesse mundo, que é, o ser humano é cruel, tudo aqui é cruel, é tragédia, é doença, é tanta coisa. A gente perde o pai, perde a mãe, perde filho, e periquito amanheceu o dia normalmente trabalhando com a maior alegria e infelizmente ele não findou o dia. Periquito já não tá mais aqui nessa terra, tá bom? Valeu, Rock, abraço, bom dia pra você, meu amigo Rock. Alô, meu amigo Marrom, alô, Marrom, olha a neblina, Marrom. Ah, 12 graus aí, Marrom, né? Não, né? Não. Dá uma olhada aqui, tá? Hoje fez calor, Marrom. Vamos pra ver aí no Marrom News, tomar um cafezinho. Marrom News, ei, Marrom, tu ficou de fazer meu serviço até hoje. Até hoje eu tô esperando esse fim de Marrom.
4: Te amo de...
1: E o carro tá na requenguela ainda. Se eu tomar uma multa, que vai pagar é tu, viu?
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1: Piauí está com 18 graus nesse exato momento, 18 graus.

Praia da Angioca precisa ir, viu, gente? E vai andando pelo mato ali, é bacana demais. Tem Praia da Angioca, tem Havaizinho, Itacarezinho, tem outra praia lá também. Eu não sei como... Bom, rapaz, da praia de... Eu esqueci o nome da praia agora, de Itacaré, que é muito bacana. Caramba! Esqueci, eu fui lá também, dei uma dada boa, retada, viu? Bom demais. Não sei como ela não entrou aí também, mas ela é muito bonita. Vou lembrar aqui que eu falo pra vocês o nome da praia lá de Itacaré. Bom, já são 6 horas e 27 minutos.

0: pessoal.
1: Aí, bonde do forró, o nome da praia é Jeribucuaçu. Jeribucuaçu. Oh, pense num lugar maravilhoso, quem nunca foi, vá, viu? Agora tem que dar uma andadazinha, viu? Tem que dar uma andadazinha, mas é bacana, vale a pena, viu? Vale a pena você ir lá em Jeribucuaçu. Meu amigo Rock retornou, falou que perdeu a mãe tem um 30 dias. Ô, Rock, foi mais ou menos essa. Mais ou menos tem uns 30 dias que o periquito faleceu também, viu? Acredita aproximadamente, viu, Rock?
2: Passar de mim.
1: É, que ele perguntou pro periquito, que eu nunca mais mandei alô. Olha, bom dia, Falcão. Na paz, na paz. E as crianças de boa. Um dia de paz. Estamos aqui curtindo o melhor programa da Bahia com Arthur e Bernardo. Alô, Arthur, alô, Bernardo. Bom dia pra vocês, viu? É, Alanda Alves. Para o café marrom. Alô, marrom. Vou mandar mensagem no seu WhatsApp aí, viu? Vou mandar mensagem no seu WhatsApp. Você precisa ir na praia da Engenhoca, marrom, viu? E Jeribucuaçu também. Você precisa, viu? Você que é surfista.
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0: Aí, trio nordestino, quem gosta de curtir aí trio nordestino é Dona Martinha, aí na rua Davi de Souza. Alô, Dona Martinha. Alô, Luciano Padeiro. Pense num cabra que faz um pãozinho retado, viu? Eu saio do Japumirim pra comprar meus pães lá. Lá na lanchonete de Luciano Padeiro, na rua Davi de Souza. Que beleza. Bom, então 6 horas, gente. Uma coisa que me mata quando eu chego na padaria, que você vê mosca e você vai reclamar, as pessoas não gostam ainda. Quem trabalha não gosta. Mosca é um negócio imundo. É, você vai chegar na casa de uma pessoa, vai ver mosca no prato ali, você vai comer. Rapaz, vou lhe falar, Deus é mais.
1: Esse muro não tá vendo.
0: Então o que você tá vendo já tem mosca. O que você não vê? Tem uma padaria aqui que você não vê os pães. Eu não compro lá porque eu não vejo. Então eu não sei como está lá. É por isso que eu compro lá em Luciano Padeiro, porque é lá de ver. Dona Martinha tá sempre ligada, ativa ali. Ela não tem o WhatsApp para ficar no WhatsApp, entendeu? Eu fico irritado. E a gente reclama, meu amigo. Você sai como ruim, como chato, cheio de mosca nos lanches, em pão. Bom, tô indo embora, viu? Tô indo embora. Vamos embora, meninos.
2: Tchau, tchau. Um beijo. Tchau, um beijo. Até amanhã, se Deus permitir.
0: É verdade. Tô indo embora, gente. Beijo no coração. Até amanhã, se o bom Deus assim permitir. Alô, Dona Rita, na Rua do Campinho. O cafezinho já tá pronto aí, Dona Rita. Um abraço, bom dia. Tia Rita, na Rua do Campinho. Ali tem um cafezinho arretado, viu? Ali tem a senha. Dá um abraço aí pra meu amigo Jean e da Quintana do Nelson. Ô, Jean! Jean tem um licor lá na Quintana do Nelson também, viu? Alô, Jean, bom dia, bom dia. Tem um licor de morango lá, viu? Ô, pega! Bom dia, Jean. E um bom dia pra sua esposa também, viu? Não pode falar de Jean, não, que Ave Maria, ela defende aquele estrupício dela. Tchau, tchau!

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0: Agora são 6 horas 38 minutos. Bom dia, hoje, quarta-feira, dia 10 de junho de 2026. Estamos começando uma edição do Jornal da Manhã. Vamos conferir as manchetes que serão destaques no programa de hoje.
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0: Motorista de caminhão é indiciado por homicídio doloso após acidente que matou 16 pessoas na Bahia. Em Ibirapitanga, Polícia Civil cumpre mandado de prisão e prende suspeito de estupro de vulnerável. Prefeitura de Ibiratá cancela contrato de César Menotti e Fabiana após recomendação do Ministério Público da Bahia. Entregador de produtos do Mercado Livre fica ferido após moto perder freios na rua Floriano Peixoto. Polícia apreende drogas, armas e apreende 10 pessoas durante a operação no extremo sul da Bahia. Cigano é morto após ser atraído por receber dívida em emboscada na Bahia. Essas e outras informações, a sua participação em nosso zap 88068468. Está no ar mais uma edição do Jornal da Manhã.

0: Agora são 6h40, vamos trazer a previsão do tempo, o preço do boi gordo e a cotação agrícola com nosso amigo Falcão. E aí, Falco, bom dia.
1: Fala, Gênio, grande abraço, bom dia para você, bom dia para todos que estão em casa, bom dia para as crianças levantando para ir para a escola. Logo, logo vai ter uma folgazinha aí, viu? Logo, logo, eu acho que é lá pro dia 18, né?
0: Todo mundo
1: vai ficar de boa, pelo menos, acredito que quase uns 15 dias, né, gente? Uns 15 dias.
0: É, dia 18, vai dar praticamente 15 dias.
1: Uns 15 dias.
0: Dia 28, Falcão, é uma segunda-feira. Deixa eu dar uma olhadinha aqui, Falcão. Serão 15 dias, Falcão.
1: Daqui a pouco você vê, enquanto que eu vou dar minha previsão do tempo aqui, tá bom?
0: Tá,
1: vamos ver se vai chover, vamos ver como tá o tempo agora.
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1: Olha, o Clima Tempo informa que o sol nasceu às 5 horas e 58 minutos. Está previsto aí para o pôr do sol às 17 horas e 17 minutos. Hoje, sol com muitas nuvens durante o dia, período de céu nublado. À noite, poucas nuvens. O Clima Tempo está dizendo que não chove. Temperatura varia, a mínima 18, a máxima 28 graus.
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1: Todo pelo CPEA teve uma leve alta, né? De 0,11%, né? Subiu aí para R$ 353,55. Acumula uma alta no mês de 1,10%, é o que aponta o CPEA. O mercado cacau, segundo o mercado cacau, o cacau está em R$ 235,00.

0: Agora são 6h42. Vamos de forró, Falcão?
1: Vamos de forró.
2: Tá aqui no ponto, tá no ponto.
1: Tu mandou o que aqui agora? Quase que é aquele cara, tá você aí, você? Olha seus modos, meu irmão.
2: Você tem que ler as coisas antes de você.
1: Eu já deixei na mira. Quando eu saí daqui não tava, agora já tá.
2: Como você vacilou, porque eu coloquei agora.
1: Vamos lá.

0: Ô, rapaz, eu fui aqui agora, olha aqui. Parou, Falcão. Parou o computador, parou o Falcão.
1: Menino é assim.
0: Parou o computador, menino parou o computador.
1: Menino vai mexer nas coisas e agora lascou. E acabou o milho, acabou a pipoca. Vai mexer de novo.
0: Mas, rapaz, eu tinha que ligar meu notebook, rapaz.
1: Tá feio, ficou feio a energia do computador aí. Vai fazer o programa agora.
0: Eu tinha que ligar meu notebook, não tinha jeito.
1: Deixa desligado.
0: Bota a vinheta lá, coloca a vinheta lá. Deixa eu ver. Bota um beijinho lá no fundo musical. Vai dar aqui.

Agora são 6 horas 45 minutos, 6h45. Eu fui ligar meu notebook aqui, sem querer acabei desconectando o computador que estava tocando aqui a música, o nosso esporte, nosso dingo aqui, mas já está restabelecendo o sinal. 6 horas 45 minutos, Jornal da Manhã, que tem um oferecimento da Faculdade Jardins, Polo Itajibá. 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São 6 horas 47 minutos, 6h47. Falcão, tem que ligar a CPU, Falcão. É somente isso. 6h47, Falcão. São 6 horas 47 minutos.

0: BR-116, ele foi indiciado por homicídio doloso, entendeu? Isso foi no dia de ontem, a informação foi divulgada pela Polícia Civil, que já encaminhou o inquérito ao Ministério Público da Bahia. Agora, o órgão define se oferece ou não a denúncia à Justiça. O acidente aconteceu no dia 31 de maio, na cidade de Santa Terezinha, e as vítimas que morreram estavam na van. Outros três passageiros do veículo sobreviveram à colisão, além do motorista do caminhão. Tauan Felipe, 25 anos, estava sob custódia desde o dia do acidente. Após receber alta, ele chegou a ser levado para o Conjunto Penal de Feira de Santana, mas foi transferido para o Complexo Penitenciário da Mata Escura, em Salvador, também no dia de ontem, terça-feira. Segundo o inquérito, o condutor trafegava acima da velocidade máxima permitida na estrada, na contramão, e o veículo dele apresentava irregularidades como dois pneus traseiros desgastados. A investigação da Polícia Civil também constatou que Tauan não comprovou o cumprimento do descanso obrigatório previsto na legislação vigente. O homem também viajava com a porção de maconha na mochila. No entanto, não há confirmação se o motorista estava sob efeito da droga no momento do acidente. Vale destacar que, durante a audiência de custódia, realizada de forma virtual, ocorrida no dia 1 de junho, Tauan negou ter invadido a contramão da rodovia e ter dirigido em alta velocidade. Eu não invadi a contramão. Eu estava a 30 ou 40 km por hora, trocando marcha na serra. Sendo que a gente, que é motorista, já anda meio que no acostamento, afirmou Tauan. Mas assim, ele falou isso, ok, tá bom, é direito de defesa dele, né, Falco? Mas as investigações apontam totalmente diferente do que ele falou. Totalmente diferente. Porque assim, quando se fala de um acidente, os peritos vão no local, né? Aí fazem todo o planejamento, todo o levantamento, para tentar achar ali a causa do acidente. E a informação que nós temos, passada pela polícia, é que a velocidade do veículo que estava sendo conduzido pelo motorista era alta, o motorista do caminhão, Falcão, era uma velocidade alta, e também ele teria invadido a contramão. E aí agora complicou muito mais, porque foi encontrado na mochila uma porção de maconha. Ô, gente, está dizendo que ele estava sob efeito? Não. Não sou eu que vou afirmar isso. Não sou eu que vou dizer isso. Aí são as investigações, as autoridades. Mas é estranho, Falcão. Encontrar, mas não.
1: Ele deixou lá porque achava bonito o cheiro. Achava gostoso do cheiro.
0: É bonito, é pra ficar.
1: Achava gostoso do cheiro, né? E claro que ele é orientado pra negar. Porque se ele afirmar que estava em alta velocidade, ele vai ser réu confesso e aí vai se complicar a situação dele. Trágico acidente, vitimando e não pode ficar impune. Ele realmente tem que pagar. É, se realmente for pagar, ele vai morar aí, ó. Vai ter prisão perpétua, porque foram 16 pessoas inocentes que perderam a vida de maneira tragicamente. Basta você descer aqui para sentir da Ilhéus, pegar 101, vou falar 101, não vou falar 116, não. Que vocês vão ver o tanto de irregularidade que alguns carreteiros, não são todos, cometem, que às vezes eles vêm fazer ultrapassagem. Se você vem ali de frente, você tem que jogar o carro pra costa.
0: Se vira, sai de baixo.
1: Tira, porque senão ele vai passar por cima mesmo. Basta você vir, que você vai ver a quantidade de irregularidades. E alguns deles, às vezes, infelizmente, fazendo uso de entorpecentes também, bebidas alcoólicas, dentre outros.
0: Falcão, você falou uma coisa, eu lembrei de um fato que aconteceu comigo. Eu fui à Vitória da Conquista, né? Porque nós tínhamos uns veículos em manutenção, inclusive nós temos um carro lá ainda, e na volta eu vinha subindo uma serra. E aí, meu amigo, de cá, do pé da serra, um caminhoneiro vinha na mão dele e deu sinal. Luz alta, falei, aconteceu alguma coisa, vou segurar um pouquinho. Segurei um pouquinho. Meu amigo, quando eu andei mais um pouquinho, Falcão, já vi um outro caminhoneiro, um cegonheiro, cortando. Eu ia subindo na minha mão, ele vinha descendo. Eu tive que ir para o acostamento. O
1: cegonheiro parece que
0: jogou,
1: não tem Deus no
0: pisca,
1: coração. O cegonheiro parece que não acredita em Deus, não. Parece que não tem família em casa esperando.
0: Não.
1: Porque cegonheiro, meu amigo, ele passa
0: tira por até cima a carreta
1: de,
0: da estrada.
1: Ele passa por cima de qualquer um. Cegonheiro, todo mundo sabe. É o que mais a gente vê nas redes sociais, vídeos circulando, de caminhoneiros e cegonheiros também, passando por cima. Passa por cima de tudo. Se você vacilar, passa por cima de tudo.
0: Motoqueiro sofre, filho.
1: Sofre todo mundo.
0: Porque ali, assim, ó, quando você vai aqui para conquista, Falcão, tem algum algumas cidades ali, né? Aí você Poções, aí tem ali Manuel

0: Vitorino, tem Planalto, até aquelas cidades ali. Aí os motoqueiros têm que circular ali no perímetro, né, da rodovia. E eu fico observando que, às vezes, a depender da distância onde eles estão, os caminhoneiros só fazem só buzinar, meu irmão, e você sai de baixo. Sai de baixo, porque senão ele vai passar por cima, como o Falcão vem dizendo aqui. Ele passa por cima mesmo. Então, assim, a gente precisa também, de certa forma, estar na estrada, prestar muita atenção, viu, gente? Ah, é porque qualquer meu carro é potente.
1: Qualquer cochilo na estrada. Qualquer cochilo, meu amigo, você é atropelado e já foi.
0: Ah, meu carro é potente. Meu carro empurra o pé, ele dá 200. Não, tudo bem, mas tem momentos que você não tem como usar a potência do seu carro. Tem momentos que não é potência, é força. E aí, meu irmão, você competir, literalmente competir com caminhoneiro, com cegonheiro nas estradas, não é fácil. Não é fácil. Dirigir em BR não é, como diz no dito popular, para amador. Tem que ir com muita atenção, com muito cuidado. Porque, meu amigo, vacilou, qualquer deslize em uma estrada dessa aí, você pode ser o causador de um acidente, tá bom? Então, muita atenção. 6:54, deixa o nosso computador aqui atualizar e ligar aqui pra gente atender o povo no zap. Você pode mandar essa mensagem no nosso WhatsApp, é 88068468. Falando em acidente, Falcão, ontem tivemos aqui um acidente aqui, próximo ao terminal rodoviário aqui de Piauí.
1: Aquele jovem da sua área, filho da...
0: É.
1: Filho de Val.
0: É isso mesmo. É. Semana passada eu estava indo pra casa e...
1: Estranho aquele acidente, viu? O outro carro vinha e colidiu no fundo. Achei muito estranho, até porque é um lugar que você tinha visão. Pelo que eu vi na foto ali, você tinha visão de tudo que tinha na frente ali. E o outro carro veio e colidiu no fundo ali.
0: Eu confesso a você que eu...
1: Tudo é falta de atenção.
0: Sabe? Aqui é pra ele entrar pro bairro, Falcão.
1: Só que ele encostou, porque o carro apresentou um problema. Ele encostou aí, acho que o outro carro veio e colidiu no fundo.
0: Rapaz, eu lhe contou um negócio.
1: É falta de atenção. É um
0: negócio estranho.
1: O cara
0: porque
1: que
0: ali tem um
1: fundo.
0: Radar.
1: Quem bate no fundo é quem tá errado, não tem jeito.
0: Ali tem um radar, rapaz.
1: Controla a velocidade, né?
0: É, o radar ali é a 40. Então, daquele radar até a entrar ali, esse rapaz do outro carro branco.
1: Aí tava acima da velocidade.
0: Tava um pouquinho, tava. Olha, uma colisão traseira de forte intensidade foi registrada na noite de ontem na BR-330, no perímetro urbano de Piauí, nas mediações ali da entrada da rodoviária local. O acidente aconteceu em um trecho de velocidade reduzida situado a poucos metros de um radar eletrônico de fiscalização que limita o tráfego a 40 km por hora. É, segundo dados apurados no local, o condutor de um Gol Volkswagen vermelho, residente no bairro César Borges, deixa eu corrigir aqui, viu? Na Vila Esperança. Trafegava em direção à sua casa quando o automóvel apresentou uma súbita perda de força mecânica. Ao acionar a sinalização devida e tentar direcionar o carro para o acostamento, o veículo acabou sendo atingido na retaguarda por um Cruze branco, também guiado por um morador da cidade. Olha, o impacto foi forte, o suficiente para projetar o Gol contra um poste, vixe, rapaz, de dimensão pública, localizado na margem da pista. A colisão resultou na destruição completa da parte traseira do Gol, enquanto o Cruze teve sua parte frontal consideravelmente amassada. Apesar da violência da batida e da extensão dos danos materiais em ambos automóveis, nenhum dos motoristas sofreu ferimentos. Os envolvidos permaneceram na rodovia e aguardaram a chegada da Polícia Militar para o registro formal da ocorrência e a devida organização do fluxo de veículos na área. Aí, Falcão, quando eu vi essa matéria, Falcão, eu tava achando que era subindo, mas aqui eu vi a foto agora, o vizinho, ele estava entrando para o bairro. Ele estava entrando no sentido da entrada do bairro ali e recebeu essa pancada.
1: Em um acidente desse, se você não está usando o cinto de segurança, o que, vai acontecer?
0: Tá todo
1: você pode morrer, porque você vai ser projetado para frente. Vai ser projetado para frente, a depender de onde você vai bater o rosto. E aí você pode sofrer algum trauma mais grave e morrer. Então é sempre importante estar com o cinto de segurança, né?
0: Eu te confesso, Falcão, que eu não tinha essa cultura de usar cinto de segurança dentro da cidade. Confesso a você. Até que um certo dia, conversando com uma pessoa, Dr. Milton, ele trabalha também no Retran, e ele me falou, Gene, vou lhe mostrar uns vídeos de acidentes. Você a 30, 40, 50, 60 por hora, assim, nesse perímetro urbano aqui da pista, pra você ver, o impacto é tão grande que você se prejudica. Aí eu comecei a observar e passei, sempre que possível, ó, coloco cinto. Porque cinto de segurança não é acessório. E tá ali pra ser usado,
1: é,
0: né?
1: É a primeira coisa que você teve. Ligou o carro, a primeira coisa que você tem que fazer antes de sair o carro é colocar o cinto de segurança. É pra
0: ter segurança. Cinto de segurança,
1: é,
0: né?
1: Cinto de segurança. Que às vezes o cinto também mata, né? Já vi algumas pessoas que foram
0: a
1: mortas.
0: A posição errada do
1: por
0: cinto.
1: Por conta do cinto,
0: né?
1: Ele pega aqui nessa parte aqui de baixo, aqui na parte da barriga aqui, ele estoura tudo por dentro, né? Inclusive tem até uma posição correta de você usá-lo.
0: Isso, isso.
1: É, porque dependendo do lugar ali, ele acaba, o cinto acaba lhe matando.
0: Que eu lhe digo uma coisa, ó. Eu lhe digo uma coisa, 99% da população não sabe a posição certa de um cinto de segurança, inclusive
1: é,
0: eu.
1: É bom saber.
0: É bom saber.
1: É bom saber porque o cinto pode lhe matar. Eu conheço um pintor aqui, conheci um pintor que ele faleceu por causa do cinto.
0: É mesmo?
1: O cinto mata a pessoa.
0: Porque
1: que
0: o
1: acaba
0: cinto,
1: estourando tudo por dentro.
0: O né? cinto, ele tem a função de segurar a pessoa ali o máximo possível, né? E com a projeção do seu corpo pra frente, ele cria um atrito. O seu corpo indo pra frente, o cinto travando você pra você não ir de encontro ao para-brisa, ao volante do veículo. E com isso causa uma lesão, umas lesões por dentro, né?
1: Eu acho que já deveria ter mudado. Deveria ser alguma coisa pra fechar aqui no peito, ó. Aquele negócio
0: tipo os de Fórmula 1?
1: É, não, aquele negócio que fecha aqui.
0: A laico, lá, ativa a laico.
1: Isso, aquele fechar aqui é que ia dar mais segurança.
0: Os de Fórmula 1, Falcão, ele pega aqui as duas clavículas, né?
1: Isso.
0: E é colocada embaixo. Do banco, tipo
1: as coisas têm evoluído, mas nessa questão aí não evoluiu, não. Acho que deveria, a questão do cinto deveria mudar, porque a gente vê várias pessoas que perderam a vida com o uso do cinto.
0: Um colega, você conhece
1: o
0: também?
1: O estrago é forte.
0: Você conhece esse rapaz? Ele sofreu um acidente na estrada de Birataia.
1: O estrago que fez no peito dele, né?
0: Foi. E o tempo todo, ó, vamos
1: ele
0: tirar
1: é contador, óculos. Ele é contador, né?
0: Não foi só esse, não. Tô falando uma outra pessoa também.
1: Eu tô falando foi na cidade de Biratati.
0: Também na cidade de Biratati também. Outra pessoa também. Eu não vou falar aqui no ar porque não tenho autorização pra falar da pessoa, mas do nome da pessoa. Mas ele, durante o acidente, ele vinha e aí o carro dele rodou, capotou. Ele pedindo todo tempo: ó, tira o cinto, que o cinto tava machucando aqui, ó. Ele aqui, ó.
1: Machuca.
0: É complicado, mas tem que usar o cinto de segurança, tá bom, gente? E nossas estradas, eu volto a repetir, nossas estradas nós precisamos de atenção devida, porque agora aumenta o fluxo de carro nas estradas, pessoas indo, voltando, alguns irresponsáveis, bebendo, neblina. Por exemplo, agora eu fui mesmo levar a nega Ayla para um determinado local, rapaz, a neblina fortíssima. E aí, para que você andar a 100, você não enxerga nada, animais de pista, buraco às vezes surge. Então tudo isso é bom você ter a devida atenção. Agora são 7 horas pontualmente, eu vou ao intervalo comercial, eu volto já já trazendo mais informações aqui no Jornal da Manhã.

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0: Agora são 7:06. Olha, gente, a gente que trabalha no rádio, a gente tem que estar com a memória, o psicológico, muito, muito bom mesmo. Aí você fala assim, mas por que isso, gente? Porque a gente tem acesso às informações e, pelo incrível que pareça, Falcão estava aqui agora assistindo um vídeo de um vaqueiro, o vaqueiro que foi campeão de uma vaquejada e foi morto por recusar dividir o prêmio que ganhou de R$1.000 na competição. Você tá conseguindo entender? Ele não brigou com ninguém, não xingou, não bateu. Ele foi preso, ele foi morto, melhor dizendo. O vaqueiro Francisco Eudásio Lira Soares, o Dadá Guedes, de 30 anos. 30 anos, ele foi morto a facadas em Quixeramobim, no interior do Ceará, por se recusar a dividir o prêmio, o dinheiro, de campeão. Ele ganhou R$1.000 na competição. Segundo a organização do evento, a disputa de que Dadá concorreu valia R$2.000 para vencer um troféu, melhor dizendo. No entanto, ele ganhou com outro competidor, ficando R$1.000 para cada um. Ainda conforme o organizador, antes de ser morto, o vaqueiro foi à arena com outros vencedores para receber o troféu da vaquejada. No entanto, deixou o local antes de pegar o dinheiro que foi recebido pelo patrão para repassá-lo. Olha só, viu, Falcão? Você está ouvindo, né, Falcão? Quando retornava para o caminhão para guardar o troféu, antes de descer do cavalo, Dadá foi atacado pelo suspeito que queria que a vítima lhe desse parte do valor, mesmo ele não sendo da equipe que o competiu. Como é que justifica um negócio desse? Não tem. Após ser ferido, o campeão da vaquejada caiu do cavalo e derrubou o troféu, que quebrou. O vaqueiro chegou a ser socorrido pelos colegas e levado ao hospital, mas não resistiu aos ferimentos. O suspeito, que não teve a identidade informada, que deveria ter a identidade formada, né? Ele fugiu de uma motocicleta. O vaqueiro foi sepultado anteontem, segunda-feira. Isso aconteceu no domingo, viu? Em Quixeramobim. E a cerimônia foi acompanhada por dezenas de amigos e familiares da vítima que fizeram um cortejo pela cidade. Não houve discussão. Porque assim, nada justifica tirar a vida de alguém, né, Falcão? Ah, não justifica. Não houve agressão. Mas quando se tem uma discussão, uma agressão, é um gatilho que a pessoa tem ali pra tirar a vida do outro. Não teve nada. Ele só chegou e falou, rapaz, eu quero parte do dinheiro aí e tal. Ele falou, não, rapaz, eu ganhei aqui e tal. O rapaz desferiu golpe de faca e tirou a vida de um jovem de apenas 30 anos de idade. 30 anos. Aí eu lhe pergunto, como ficar com a cabeça saudável diante de tanta coisa dessa? É por isso que eu falo, a gente precisa passar pelo acompanhamento psicológico. Psicólogo não é pra doido, não. Psicólogo é pra certo, pra pessoa quer ficar com a mente no lugar, acompanhar ali, saber. Porque é tanta notícia ruim, é tanta tragédia que nós estamos vendo nos últimos tempos. É por isso que a gente tem que se apegar todos os dias, buscar ter fé, buscar viver com a cabeça no lugar. Porque eu, sinceramente, Falcão, eu não consigo entender uma situação dessa, Falco. 30 anos, mas terminou a brincadeira, porque foi uma brincadeira que eles fizeram. Aí outra pessoa de outra equipe veio e tirou a vida do rapaz.
1: Por essas e outras, eu falo que o ser humano foi uma experiência que não deu certo. Claro que toda regra tem exceção.
0: Sim, sim.
1: Tem pessoas boas que ainda é minoria.
0: Sim.
1: A pessoa é boa até enquanto você não mexe com ele ou com um familiar dele. A pessoa é boa, pode ser boa. Mas nesse caso aí, cara, tem que ter pena de morte. Esse país da gente é um país sem moral.
0: Aí,
1: é um país sem moral.
0: Aí eu concordo com você.
1: Você tira a vida da pessoa por motivo nenhum, cara. Motivo nenhum. Tem pena de morte, porém não é legalizada. Você sabe que tem pena de morte. É, tem certas situações que existe a pena de morte, não legalizada. Mas tem que ter pena de morte, cara. Como é que você interrompe a vida de uma pessoa?
0: Por nada.
1: Por nada.
0: Só por causa de R$1.000?
1: Do nada, interrompeu a vida de uma pessoa.
0: E o rapaz que matou o jovem Dadá, ele era de uma outra equipe que tinha participado do evento também.
1: Independente se fosse da mesma equipe, não, tem, não justifica.
0: Não justifica, mas assim, não foi um assalto, um latrocínio.
1: Tá difícil você se manter com a mente saudável. Tá difícil. Você viu uma criança de 10 meses sendo estuprada e morta. Você, agora, foi agora essa semana,
0: acho que não deu nem tempo. Eu nem li essa matéria.
1: Não deu nem tempo de ler a matéria.
0: Não li.
1: Isso é uma das, né?
0: Eu não quis ler essa matéria.
1: Isso é uma das matérias. Que se você for puxar aí no rastro, tu vai ver várias matérias que difícil você vai se manter com a mente saudável. Até hoje, realmente, eu sou escravo da minha mente. Porém, eu gosto de tudo que eu faço, eu gosto, o que me sustenta. Uma das coisas que me sustenta, né? Porque o mundo é muito complicado. Ao ponto de você ter medo do seu próprio semelhante. Você tem medo do seu semelhante. Então, O mundo é complicado. Até hoje eu não sei como uma pessoa consciente coloca um ser inocente nesse mundo. Não, eu não entendo. Uma coisa é você, quando começa ali, você não tem consciência do que é o mundo realmente, você não tem. Mas quando você já tem consciência do que é o mundo, e você coloca um ser inocente nesse mundo aqui, inferno, que pessoas matam outro por nada, doenças, tragédias,
0: é guerras. É difícil.
1: Você vê aí os países brigando, guerras. Rapaz, eu vou te falar.
0: É uma coisa difícil, porque assim, ó, assim, você não pode ter uma casa bonitinha, porque o cara vai ficar de olho no que você tá achando.
1: Comprou um carro, comprou
0: uma moto. Tem dinheiro, tem dinheiro.
1: Tem questão de a pessoa matar outro pela inveja, moço.
0: É.
1: Porque você conseguiu alguma coisa, tem gente que ele mata pela inveja. Quantas vezes eu já vi isso? Matar por inveja. Porque a pessoa não conseguiu, o outro consegue, você vai lá e mata. Já vi.
0: Se você tem uma casa bonita, o cara vai achar que você tem dinheiro. Se você compra
1: o cara mata outro, porque o cara disse que olhou pra ele, o cara chegou, puxou a arma e matou, meu irmão. Puxou a arma, matou e pronto.
0: Pois é, 6 horas, 12 minutos, 6 e 12 é
1: essa. Você destruiu o computador, viu? Até agora nada.
0: Tá atualizando, também tava desatualizado também. Tá atualizando.
1: Rapaz, tá...
0: Ele tá atualizando, ele tá concluído. É. Pois é, são 6 horas. 7 horas, melhor dizendo. 7 horas e 12 minutos, 7 e 12. Esse caso aqui do vaqueiro Dadá tá chamando a atenção. E as autoridades estão na busca desse rapaz aí pra conseguir prender esse rapaz, viu? E tem que buscar até prender, viu? Ah, não, tem que prender.
1: O ser humano é tão esquisito. E o ser humano hoje está matando a mulher pelo fato da mulher não querer mais o relacionamento. Aí o que é que o ser humano faz? Está matando as mulheres, meu amigo. E em alguns casos, uma boa parte deles, o que é que eles fazem? Não sei se você viu um ex-prefeito que era vereador, estava acertando a divisão de bens, ele pediu para conversar com a ex.
0: O divórcio.
1: O que é que ele fez? Atirou na nuca da ex-companheira e deu um tiro na própria boca. Esse caso aí, a polícia não pode fazer mais nada. É. Mas tem que.
0: Será que
1: o Código Penal?
0: Será que não tinha condição de livrar a vida da mulher?
1: Rapaz, o problema é o seguinte: que ele estava naquele ambiente armado e não teve ninguém para detectar. Naquele ambiente que não era armado, fora do sistema de segurança. Porque ele já estava ali naquele sistema de dividir os bens. Então ele entrou armado, aí ninguém detectou que ele estava armado. Mas nessa situação. Aí, infelizmente, a justiça já não pode fazer mais nada. Agora, tem coisas que tem que endurecer, meu amigo. Bota a pena de morte, o cara tá matando as mulheres do nada.
0: Tá mesmo, Falcão. Tá feio.
1: O cara é capaz de terminar com uma mulher aqui, ele tá com a vida dele lá com outra mulher, se a mulher arrumou uma pessoa, o cara não satisfeito, o cara vai e mata. Tem situações que mata os dois. Mata os dois.
0: Você lembra do caso do policial?
1: Lembro.
0: Do policial que fez o vídeo? Tu lembra do cara do policial que fez
1: isso?
0: Lembro. Eu vou fazer isso, vou arrancar sua cabeça. Rapaz, eu fiquei assustado com aquilo. E aquela mulher, ela não vive mais. Mas ela não vive mais.
1: Ele foi preso.
0: Mas ele vai ficar preso quanto tempo?
1: Então tem muitas coisas que a gente vê a justiça assistindo. Estão assistindo as mulheres sendo mortas, porque o que está fazendo não está resolvendo. Essa questão medida protetiva não resolve nada, na prática não resolve nada. Os caras estão matando, os monstros estão matando as mulheres. Então, aí tu quer que eu fale que o ser humano foi uma experiência que deu certo? Infelizmente, o ser humano é uma experiência que não deu certo. Tanto é, você questiona, porque tem pessoas boas. Tanto é que Deus já destruiu e vai destruir de novo, rapaz. Vai destruir de novo.
0: É uma situação complicada que nós estamos passando. Olha, trazendo informações aqui da página policial. Falcão vai ligar o ar-condicionado, porque esquentou, Falcão. Trazendo informações aqui, Falcão, da página policial. Falcão, olha, em Ibirapitanga, Falcão, Polícia Civil cumpre mandado de prisão e prende suspeito de estupro de vulnerável. Você falou o quê?
1: O lugar complicado.
0: Aonde, rapaz?
1: Ibirapitanga.
0: É.
1: Um lugar tenebroso. Um lugar que... Se eu vou viajar, eu faço de tudo pra não passar por esse lugar.
0: É, realmente, ali é um negócio.
1: Você pode ir e você pode não chegar ao seu destino final. Você vai de moto, os caras vão roubar. Vai de carro, os caras vão roubar. Passe lá.
0: E se não parar...
1: Vá pra praia e na volta você vai vir. Você vai voltar, você vai ver a quantidade de pessoas ali fazendo arruaça com as motos. Se você vier sozinho, os caras enquadram, mete a arma e te toma. E ainda pedir a Deus pra que eles não matem. Porque se matar, morreu, fedeu, já foi.
0: Pois é. A Polícia Civil de Ibirapitanga prendeu na tarde de ontem um homem de 18 anos em cumprimento de um mandado de prisão preventiva. A ação ocorreu após investigação da Delegacia Territorial do município sobre um caso de estupro de vulnerável contra um adolescente de 13 anos. Segundo a polícia, o crime teria ocorrido no dia 14 de maio, por volta das 20 horas. O suspeito, conhecido da vítima, ofereceu carona e durante o trajeto teria levado a adolescente para uma via próxima ao distrito de Novo Horizonte, lá em Ibirapitanga. A vítima é amiga da esposa do suspeito, que trabalha próximo à residência do casal. A investigação teve início após a delegacia territorial tomar conhecimento do caso. Em depoimento, a vítima relatou os fatos em áudio de forma detalhada. Durante as diligências para localizar o investigado, a polícia constatou que ele havia deixado a residência e estava em local incerto, o que levou à decretação da prisão preventiva. De acordo com a Polícia Civil, após alinhamento com a defesa, o mandado foi cumprido na terça-feira. O suspeito foi ouvido e confirmou o contexto dos fatos, mas negou que o ato tenha ocorrido sem o consentimento. O homem, casado e pai de uma criança recém-nascida, permanece custodiado à disposição da justiça. Cabe agora a Falcão Poder Judiciário decidir sobre a manutenção ou não da prisão preventiva. Após a conclusão das diligências pendentes, o procedimento será encaminhado ao judiciário. O caso segue sob investigação da Delegacia Territorial de Ibirapitanga. Tá aí. É, rapaz, agora ele tá meio complicado, viu? Ele nega, Falcão, dizendo que não, que tudo aconteceu, mas foi com consentimento. Já a adolescente diz que não.
1: E adolescente?
0: 13 anos, pronto. Não.
1: Aí não
0: a
1: tem...
0: A palavra dele, amigo, não vale nada.
1: Aí abaixo de 14 anos, meu amigo... Ela pode ser que foi, realmente. Pode ser que ela
0: pode ter sido conseguido,
1: mas pra justiça não tem essa. Abaixo de 14 anos, meu amigo, já foi. Ele cometeu o crime de estupro.
0: Estupro de vulnerável.
1: Ah, porque a família sabia, porque ela quis. Não, tudo bem, a família sabia, ela quis. Mas você comete um crime. Então não vá não, meu amigo. Não vá não, que é barril. De 14 anos não é crime. É imoral, mas não é um crime. No caso, com consentimento, né? Com consentimento, olha o que eu tô falando, com consentimento. Abaixo de 14 anos, não vá não. Porque
0: cadeia.
1: Aí, não, meu amigo, jeito. Você tá cometendo um crime de estupro de vulnerável.
0: Cadeia. É porque, rapaz, tem que. Olha, essa questão é um negócio muito complicado. Vou usar sempre as frases da minha mãe que diz que macho com fêmea nem formiga com cavalo. Esse negócio não dá certo, rapaz. Não dá certo. O homem também tem que se colocar no seu lugar, viu, Falcão? Ah, é bonitinha, não,
1: homem,
0: novinha,
1: não, tal. Tem que ter consciência.
0: Consciência, rapaz.
1: Você sabe que é um crime. Porque eu não sabia, não. Ninguém pode falar que é desconhecedor da lei. É, nesse caso aí não vá não, que é barril. Em termos de diferença de idade, não tem muito problema. Não tem problema. Nesse caso não é muita diferença. O problema
0: é
1: que
0: mas menina... ele é maior, ele é menor.
1: Não, mas o problema...
0: Ele tem 18, ela tem 13.
1: Não, o problema aí é porque ela tem abaixo de 14 anos. Pois o crime é. Só foi por conta disso.
0: Mas o mesmo que, se ela tivesse 14 anos...
1: Por mais que ela
0: falar
1: que consentiu...
0: Mas se ela tivesse, mesmo se ela tivesse 14, 15, 16, 17 anos... E ela chegasse no juiz e falasse... Não, eu não quis
1: ela
0: não.
1: Ela falar que aí não consentiu, meu amigo, cara... E qualquer situação...
0: Qualquer situação...
1: Se a mulher falar que não consentiu... que não consentiu, entendeu? Aí já caracteriza um crime também.
0: Porque, Falcão, o que acontece é o seguinte... Hoje, esse caso aqui é um caso que aconteceu em Ibirapitanga... Vou trazer outras situações aqui... Hoje, a depender da situação, a palavra dada pela mulher já foi.
1: Rapaz, eu ouvi da voz de um advogado para ter cuidado que uma mulher acabou condenando o marido. Na verdade, não é condenação, a palavra não é condenação. Porque ela falou que toda madrugada o marido a procurava para ter relações. E ela falava que fazia, mas não era do consentimento dela. Ela não queria.
0: E...
1: O cara pegou um grande problema na justiça. Então o advogado alertando as pessoas, tenha cuidado. Porque se a mulher, meu amigo...
0: Dizer que
1: a mulher, não, porque ele me procurava de madrugada e não era comigo. Eu não queria, mas ia porque tava ali aquele negócio todo. O cara tá com um grande problema hoje na vida.
0: Vixe, já complicou agora. 7 horas 20 minutos, Falcão. Nós vamos ao intervalo comercial, Falcão?
1: Vamos.
0: Vamos ao intervalo comercial, eu volto já, trazendo mais informações. Olha, quem estava se preparando aí para ouvir César Menotti e Fabiano em Birataia, pode pegar a bota, a botina que você comprou, aquela bota, que agora no São João é uma compração de bota terrível. Pode pegar a bota e guardar, viu? Prefeitura de Birataia, ela cancelou o contrato com César Menotti e Fabiano, viu? Após recomendação do Ministério Público, viu? Você não vai ouvir mais aquela música Ciumenta, Para de Ser Tão Ciumenta, não vai ouvir mais. Acabou, não vai ter mais César Menotti e Fabiano em Birataia. Daqui a pouco eu falo sobre isso, depois do intervalo comercial.

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0: Agora são 7 horas 26 minutos, 7:26, trazendo informações aqui no Jornal da Manhã. E voltou aí, Falcão, normalizou aí, Falcão?
1: Hã? Quase normalizando aqui, tá faltando pouco pra gente abrir o WhatsApp aqui pra voltar tudo normal. Rapaz, mais de 30 minutos pra voltar ao normal aqui, hein? O processo realmente, literalmente é lento. Computador carregado, né? Computador pesado. Mas vá fazendo, conduzindo aí que eu vou ajeitando, abrindo as pastas aqui.
0: Valeu, Falco. Valeu, valeu. 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
0: 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Olha, trazendo agora aqui informações, meu amigo Falco. Falco, você ia pro show de César Minotti e Fabiano?
1: Rapaz, não cantor nenhum me chama minha atenção, não.
0: Você não gosta do show deles, não?
1: Eu não gosto de nada. Eu posso até ir, mas não gosto de nada.
0: É mesmo, rapaz?
1: Eu não gosto de show de Pablo, eu não gosto de nada. Eu posso até ir. Mas fazer, rapaz, o fulano então vai cantar aqui, eu vou. Não. Mas não tanto faz subir como descer. Agora, muita gente gosta, é bom. O show dele é um show bom.
0: Moiou, né?
1: Bora, canta só um pedacinho das músicas, né? Canta um minuto assim de cada música, é assim. E aí vai passar pra outra.
0: Moiou, né? Você sabe, né? Moiou. Com publicação, com base, na verdade, em uma publicação do Diário Oficial do município, a Prefeitura de Ibirataia tornou sem efeito o contrato firmando com a dupla César Minotti e Fabiano, viu, gente? No valor de R$600 mil. Ô, gente, o show previsto para o de 600 mil?
1: Rapaz, a questão não está sendo o valor. Se você observar...
0: foi do ano passado.
1: A questão é que
0: o ano
1: faz
0: o
1: comparativo com o ano passado.
0: O ano passado,
1: e realmente. Aí, com certeza, aumentou. Do ano passado, o show que eles cobravam o ano passado para esse ano aumentou. E é o que o Ministério Público faz, entra no meio. Assim foi com o Flávio José, que aumentou R$100 mil...
0: De um ano para o outro.
1: E Flávio José também foi embargado aí pelo
0: Ministério Público. É. Pois é, olha, o show estava previsto para o dia 24 de junho, Falcão, durante os festejos juninos da cidade. A medida foi oficializada por meio de um ato administrativo publicado pela gestão municipal. Não foi esclarecido se haverá um novo contrato com um valor inferior ou se, de fato, a dupla está fora dos festejos este ano. A decisão ocorre após recomendação expedida pelo Ministério Público do Estado da Bahia, que orientou o município a adotar medidas voltadas à transparência, tá? E também pede a responsabilidade fiscal nas contratações artísticas realizadas para o São João de 2026. A dupla César Minotti e Fabiano teve o contrato questionado após o Ministério Público identificar que o valor pactuado ultrapassa os limites considerados razoáveis pela nota técnica conjunta de número 01/2026. Segundo o Ministério Público, além do contrato de César Menotti e Fabiano, também foram alvo da recomendação os contratos dos artistas Neto Brito e Batista Lima. A promotora de justiça Caroline apontou a existência de indícios de incompatibilidade entre os valores contratados pela administração municipal e os parâmetros da razoabilidade previsto na nota técnica conjunta 01/2026. elaborada em conjunto pelo Ministério Público, Tribunal de Contas do Estado e Tribunal de Contas dos Municípios. Até a publicação desta matéria, até o momento, a Prefeitura de Ibiratá não se manifestou oficialmente sobre a manutenção ou eventual cancelamento dos contratos de Neto Brito e Batista Lima, também mencionados na recomendação ministerial. A festa junina em Ibiratá acontece entre os dias 21 e 24 de junho, na Praça 7 de Setembro. Pois é, Falcão, não é só César Menotti, não. Tem mais dois, o Neto Brito e o Batista Lima.
1: Batista Lima, que vai cantar aqui em Itajibá, né? Itajibá até agora não deu problema nenhum, não. Ele tá na grade.
0: Aí que tá a questão.
1: Ele tá na grade. Ninguém sabe o contrato que ele fez. Ninguém sabe o contrato que o empresário fechou aqui em Ibiratá, é com quem foi. Lá como em Itajibá foi? Também, como foi. Então, com certeza aí tem diferença de preço. Porque se barrou aqui em Ibiratá e não barrou em Itajibá,
0: então tem algo errado aqui em Ibiratá.
1: Tem diferença de preço aqui em
0: Ibiratá.
1: Em Ibiratá.
0: É, porque assim, rapaz. Bem lembrado, Falco. O Neto Brito também vai cantar em Piauí? Não é ele que vai cantar em Piauí também?
1: Não sei, não.
0: Neto, eu acho que Neto Brito vai cantar em Piauí. Rapaz, são coisas que acontecem que eu não consigo entender. Se barrou lá, vamos lá. Aí compete agora a prefeitura emitir uma nota esclarecendo os fatos a respeito desse cancelamento do show de César Menotti e Fabiano e também a situação de Neto Brito e Batista Lima. O Batista Lima, você sabe que é aquele cantor da banda, ex-cantor da banda Limão com Mel.
2: Limão com Mel.
0: É, ele canta bem, viu? Ele canta bem. Olha, o zap voltou, Falcão. Parabéns. Parabéns. Mais de meia hora adoeceu, atualizando. Adoeceu. Teve lá no Hospital do Estado, tomou um medicamento.
1: A gente vai no intervalo aqui? Ou passa pelo menos um aqui e aí depois volta no WhatsApp?
0: Vamos fazer o seguinte: eu vou trazer aqui Joelson Passos com os aniversários do dia. Ô, Joelson.
3: Bom dia, Gene. Bom dia, Falcão. Bom dia, ouvintes da Nova. Deus ilumine, Deus abençoe. Hoje é o décimo dia, né, do mês de junho. Alegria pura. Hoje é aniversário do nosso amigo Guedes do Leite, o homem da Fazenda Valdivino. Hoje é aniversário de Cristiano, o popular careca, filho de Dene Barão. Crispiniano, popular Tito, é mais conhecido como Tito, né? O irmão de Romil, da esposa de Fiagaza. Lia, a filha do meu primo Oreia, né? Do quiosque ali na ginásio de esporte. Kelvin no loteamento Bom Jardim. João Gabriel. Hoje é aniversário de Carlito do Bicho, essa máquina da Rua do Sapo. Meu amigo João Mezinho no Japumirim, é vizinho de Falcão aí. João Mezinho, meu amigo Bully, o irmão de Arnô, Buica da Verdura, André na Oliveira Magazine, João Gabriel e João Pedro. Esse é o Cid Devagar, lá em Ibirataia. Neto do antigo Café Rio Novo, Leonardo, filho de Jaci na saída de Ibiratá, e Caio Ronaldo, que é o neto de Seu Rosa na Rua da Banca. Um abraço, meu amigo Gênio, um abraço, Falcão, que Deus ilumine e abençoe vocês, meus irmãos. Muito obrigado por tudo. Matador de Onça está indo ali agora para a cidade de Nazaré da Mata. Bom dia.
0: Valeu, Joelson, muito obrigado pela sua participação. Vou falar o seguinte, eu vou ao intervalo comercial, eu volto já, trazendo mais informações e participação aqui no nosso WhatsApp. Volto já.
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0: Agora são 7:39. 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Preste bem atenção nesse recado importante. Vamos ouvir.
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0: Por volta das 16 horas e 30 minutos, quando a motocicleta conduzida por ele perdeu os freios durante a descida da via e acabou atingindo a traseira de uma picape Fiat Strada. Segundo informações, a motocicleta era utilizada para entregas de produtos do Mercado Livre. E segundo informações, o cabo de freio teria se rompido, fazendo com que o condutor perdesse o controle do veículo e não conseguisse evitar a colisão. Apesar do susto, o motociclista trafegava em baixa velocidade, o que contribuiu para que o impacto não fosse mais grave. Com a batida, ele caiu ao solo e precisou de atendimento médico. Uma equipe do SAMU foi acionada e prestou os primeiros socorros à vítima. O motociclista se queixava de dores na região do abdômen e foi encaminhado para o HGI, Hospital Geral de Piauí, para avaliação médica. Colegas de trabalho do entregador estiveram no local para prestar auxílio e recolher os produtos que eram transportados na motocicleta. As circunstâncias do acidente foram registradas pelas autoridades competentes. Mas não estava ali pertinho da São Roque? Por que não levou logo na São Roque? Levou logo na São Roque, ali pertinho.
1: É pra todo mundo, é?
0: O rapaz tava reclamando de dores, aí estou falando. Mas
1: aí é o SAMU, né? É o SAMU.
0: Mas pra entrar ali também não é assim, não, né?
1: A São Roque também não é assim, não, né? Não é assim, não. Eu falei, né? Pode quebrar o cabo de aço, né?
0: Foi, você falou.
1: Quando você dá manutenção, já, eu tenho um tempo que rodo com o cabo de aço, né? Eu determino aquele tempo ali e aí troco. Mesmo se ele tá com problema. Ou então, quando você vai dar manutenção,
0: nossa,
1: você
0: manda o rapaz tirar. Oscilando, viu?
1: Você manda o rapaz tirar o cabo de aço ali pra dar uma olhada, né?
0: É,
1: o cabo de aço realmente
0: tem que fazer revisão. Agora um cabo de aço para quebrar também, né?
1: Assim, e o freio dianteiro, tem que saber usar o freio dianteiro. Você não pode apertar ele de vez que você emborca também, né? E o motor. O motor também segura.
0: Pois é. 7 horas 44 minutos. Cadê o Luan Calhau, Falcão? Luan Calhau tá aí. Pode tocar o áudio dele, o de Marcelo Guzmão. Vamos ouvir o Luan Calhau. Luan? Oi, Luan. Luan, rapaz, Luan tá dormindo, rapaz.
1: É não, o computador, depois que atualizou aí, meu amigo, voltou, foi pior.
0: Voltou pior, viu?
1: Carregando, meu filho.
0: Ô, Luan, cadê tu? Rapaz. Foi o seguinte, eu vou intervalo comercial, enquanto a gente consegue aqui colocar o áudio de Luan Calhau, eu vou intervalo comercial, eu volto já. Rapidinho.

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0: Isso é feio para a oposição, muito feio. Temos que ter união, né? Se o bem é para o povo, se o bem é comum, por que não se unir, né? Agora um quer derrubar o outro, fica difícil as coisas. Um abraço, Eugênio, um abraço, Falcão, tamo junto.
1: Valeu, Luan, muito obrigado pela sua participação. O Marcelo Guzmão tá aí, Falcão. Oi, Marcelo, bom dia, cadê ele?
2: Bom dia, Falcão, bom dia, Gênio. Tudo bem? Como é que tá vocês? Tô mandando aí feliz aniversário pra Guedes. Guedes, Deus vai dar tudo de bom na sua vida, Guedes, dá muitos anos de vida. Você seja um camarada, pessoa boa, um homem de caráter, de respeito. Deus abençoe a sua vida, Guedes. Valeu, fica com Deus, Deus abençoe vocês aí.
1: Valeu, Marcelo. Muito obrigado pela sua participação. Quem tá aí, Falcão? Vamos agora ouvir uma entrevista com o secretário Ítalo. Ele falando a respeito ali, rapaz, do... Deixa eu buscar aqui, Falcão, que eu esqueci agora o que é que Ítalo falou na entrevista. Tu acredita? Meu juiz tá... Tô ficando coroa já, viu, Falcão? O mercado da economia criativa está ganhando uma forma, né? Formar e será um espaço moderno. Vamos ouvir o secretário Ítalo Maurício, que entrevista cedida pelo nosso amigo Nailton Borges. Vamos ouvir.
3: Secretário de Infraestrutura do município de Piauí, Ítalo Maurício. Falamos sobre a obra de construção do mercado da economia criativa, uma obra em andamento, mas bastante adiantada. Secretário, muito boa noite.
4: Boa noite, Dailton. Boa noite a todos os ouvintes. Mais uma vez, uma satisfação muito grande estar falando com a comunidade piauense. E nós temos essa obra aí já caminhando aí para o seu arremate final, para que possa ser entregue muito em breve à comunidade. E é um espaço que foi pensado com muita qualidade, com muita responsabilidade, para entender os anseios da sociedade piauense.
3: O que significa essa obra para a comunidade de Piauí, região também, que visita sempre a nossa cidade?
4: A obra do mercado da economia criativa, ela foi visada aí pela Secretaria de Cultura, também a Secretaria de Desenvolvimento Econômico, onde possa ter um espaço amplo que possa fomentar o desenvolvimento regional, e esse espaço ele irá atender essa finalidade, tanto a parte cultural como de artesanato e, enfim, um fortalecimento econômico.
3: Secretário, com relação ao cronograma dessa obra, como é que está?
4: Ela já passa aí dos seus 85% de conclusão, então nós já ficamos bem pertinho aí de finalizar todo esse projeto e poder entregar à comunidade, aonde possui espaços estruturados, espaços bem organizados, com a questão de espaços que serão destinados a restaurantes, artesanato, como nós já citamos, onde possui espaços para banheiros, banheiros adaptados, onde existe acessibilidade, onde a cobertura é termoacústica, enfim, é um mercado da economia criativa que realmente possui uma visão diferente, um fortalecimento que movimenta a cidade, movimenta a economia regional e entrega mais um equipamento muito em breve à prefeita Larissa, à comunidade piauense.
3: Uma obra com recursos do município de Piauí.
4: Uma obra 100% dos recursos do município de Piauí, e nós ficamos muito felizes porque nós conseguimos visualizar um recurso sendo muito bem aplicado. Então, naquele espaço onde não existia tanta vida, ali agora a gente consegue ver uma obra grandiosa, com muita vida, com muita qualidade, trazendo melhor ambiente, e a gente consegue também fazer com que os espaços urbanos da cidade cada vez mais possam ficar embelezados, bonitos e tendo obras estruturantes como o mercado da economia criativa.
3: Secretário, muitas pessoas curiosas de Piauí e também da região já visitando o local, conversando com os senhores, com os profissionais que estão trabalhando na obra. Para vocês e para todos nós é motivo de alegria.
4: Sem dúvidas, toda vez que nós vamos fomentar uma entrega nessa proporção, a comunidade piauense ela fica muito satisfeita, em especial a prefeita Larissa, que ela nos cobra isso, ela solicita isso, ela realmente busca atender os anseios da comunidade todos os dias e dessa forma a gente vai buscando atender todas as pessoas com os novos projetos e, mais especificamente agora, com a entrega muito em breve do mercado da economia criativa. Isso traz esse fortalecimento, traz esse vínculo e, de certa forma, traz aquela alegria, porque a gente vê uma obra que foi construída, uma reforma de um galpão que não tinha tanto brilho, mas hoje o brilho dele vai tomar conta daquele espaço e aquela praça ali em São Salvador ficará a coisa mais bela, tanto visualmente como em si, na finalidade do equipamento, que será realmente fomentar a economia local.
3: Dentro em breve nós estaremos entregando a gestão pública municipal, a prefeita Larissa Dias estará entregando este investimento, esse

0: empreendimento muito importante para Ipiaú e também para toda a região.
1: Isso, estamos ansiosos, aguardando aí muito em breve. Quem faz o gol é a nossa camisa 10, aí a prefeita Larissa. Então, esse gol aí ela vai fazer e determinar a data da entrega. Então, a empresa executora tem se dedicado, tem acelerado o seu ritmo, tem também buscado cada vez mais entregar ali a qualidade e a exigência. Já aproveito para deixar um abraço bem especial a Nathalie, que é a engenheira responsável ali por todo aquele acompanhamento. Estamos aí ansiosos, aguardando os próximos passos para entregar a comunidade peões.
0: Secretário, parabéns, muito obrigado pelo trabalho.
1: Nailton, nós que somos gratos, obrigado a você pelo seu desprendimento, sua disponibilidade, e dentre muitas atividades você sempre se destaca, porque chega junto com a gente, desenvolve esse projeto e mostra a comunidade peonense aquilo que precisa ser visto.
0: Valeu, obrigado.
1: Obrigado, amigo. Forte abraço a todos.
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3: Agora são 7:55, 7:55. Esse investimento, esse do mercado da economia será de fundamental importância, né? Porque vai fortalecer o empreendedorismo na cidade. Agora, é o mercado da economia criativa, que leva o nome de quem, Falcão, sabe? Cleraldo Andrade, não é isso? Cleraldo Andrade. Existe uma expectativa muito grande por parte da população para a inauguração desse espaço. Eu passei por ali esses dias observando. Tá sendo um trabalho muito bem feito, um trabalho bonito. Tô gostando do espaço, tá legal. Agora nós temos uma expectativa de inauguração. Quando será inaugurado? As pessoas me questionam isso diariamente, sabia? Algumas pessoas me viram na rua. E aí, Gene, sabe me dizer quando vai inaugurar? Quando vai inaugurar? Hã? Não, Falcão, a gente que trabalha com rádio, a gente acaba... Porque assim, quem trabalha com rádio na cabeça das pessoas, acho que você sabe de tudo, né? Você teve uma pessoa que me perguntou uma coisa, falou assim, tu que sabe da vida de todo mundo. Eu falei, peraí, agora você pegou pesado. Você pegou pesado agora. Então, assim, a expectativa nossa é na inauguração. Breve, acredito que será inaugurado, o investimento está sendo bem feito, a estrutura está sendo muito bem montada, muito espaço bonito mesmo. Então fica a nossa expectativa. Agora são 7:56. Olha, trazendo informações da página policial, Falcão.
4: Ainda dá tempo,
3: é? Dá tempo, Falcão. A Polícia Civil da Bahia cumpriu, no dia de ontem, a segunda fase da Operação Labirinto, voltada ao combate do tráfico de drogas e as organizações criminosas no extremo sul do estado. A ação resultou no cumprimento de 9 mandados de prisão em Porto Seguro, Santa Cruz, Cabralha e Mata de São João. Durante as diligências, 2 pessoas foram presas em flagrante, sendo que uma delas também possuía mandado de prisão em aberto. Ao todo, 10 pessoas foram presas na operação. Os policiais apreenderam poções de cocaína, maconha e crack, além de uma pistola calibre .22 com 8 munições e um revólver calibre .38 com uma munição. A operação é fruto do aprofundamento das investigações iniciais na primeira fase, realizada em fevereiro deste ano, que permitiu identificar novos integrantes e estruturas da organização criminosa investigada. A ação contou com a participação de diversas unidades da Polícia Civil e integrada, coordenada pelo Ministério Público da Justiça e Segurança Pública, reforçando o combate ao narcotráfico e ao crime organizado. Tá aí a região extremo sul. Fala nisso, rapaz. Final de semana agora, você ficou sabendo, Falcão? Policiais trocaram um tiro com bandidos lá em Itaipu de Fora, você tá sabendo disso? Tanto que deslocamento pra lá foi a CIP Central. A CIP Cacaúria tá na região.
5: Inclusive, circulou um vídeo aí. Acho que não sei se foi um secretário de alguma pasta lá, o prefeito
3: pedindo. O prefeito pedindo.
5: Pedindo ajuda.
3: Pedindo ajuda ao Estado.
5: Tá muito perigoso aquele lugar, viu? Tá muito perigoso.
3: Tá mesmo. Eu gosto daquele local ali, mas eu sinceramente eu tô já meio assustado. E o Estado tem que dar o devido suporte. O Estado tem que dar o suporte. 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Estamos chegando ao final de mais uma edição do Jornal da Manhã. Assim, se Deus permitir, amanhã estaremos de volta às 6h30. Tchau, tchau.

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0: bom dia! Meio da semana já, hein? Quarta-feira, eu sou Alexandre Novaes, 10 de junho. Como o tempo tá passando rápido, né, Tavora? Chegou o mês de junho, a gente pensa que vai passar um pouco mais lento pra chegar até São João. Não, vai passar rápido mesmo. E aí, tudo bem com você? Tudo ótimo? Tudo maravilhoso? Quartou, hein? Meio da semana já, daqui a pouquinho é o final de semana de novo. Ó, hoje você ganhou um presente incrível, 24 horas, novinhas em folha. Já parou pra pensar na quantidade de coisas boas que cabem nesse tempo, né? O dia de ontem já passou, né? É passado. E hoje é a sua melhor oportunidade para recomeçar e fazer tudo diferente. Então, não deixe que os problemas do passado ditem o ritmo das suas conquistas. Respire fundo, coloque um sorriso no rosto e acredite na sua força. Eu sei que você é muito capaz, muito mais capaz do que imagina. E tem tudo o que precisa para transformar seus objetivos em realidade. Você sabe que a vida, ela não espera. Então faça cada momento contar. Vá atrás do que te faz bem. E não tenha medo de dar o primeiro passo. O importante sempre é o primeiro passo. Que você tenha um dia maravilhoso, produtivo e cheio de vitórias. Vá lá e faça acontecer.
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0: Na manhã mais feliz, na manhã mais gostosa do rádio. Vai, palmas, porque é quarta-feira, hein? Meio da semana! 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Bom dia, alegria no ar a partir de agora, 988068468, nosso WhatsApp para você participar, mandar aquele alô para quem você quiser. Pedir o seu alô e eu mando essa alusão pra você nessa manhã de quarta-feira. Esse é o nosso encontro aqui na Nova, no Bom Dia Alegria, com muito alto astral, com muita energia positiva, muita música boa, que aqui não tem espaço pra música ruim, só música boa pra você curtir nessa manhã de quarta-feira. Então vamos que vamos? Vem comigo que eu vou com você. Aproveite e siga a Nova aí no seu Instagram, você que não segue, hein? 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Siga a gente lá! 8:05!
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0: Daqui a pouquinho tem momento da informação, tem dicas pra você. Cama de amigos, Suel.

Gustavo Mioto, pedido de socorro. Mala sem alça, você também ouviu CDs e livros. Daqui a pouquinho tem mais uma sequência de música boa. Já já tem momento da informação, nossa primeira dica de hoje, hein? 8h15, bom dia, alegria, oferecimento BBB Borges Boi Barato. 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
1: Vamos lá, 8h20, manda bom dia aqui pro Branco lá no Santa Rita. Tá ligado aqui na Nova, né, Branco? Toda a turma boa de Santa Rita. Tudo ótimo, graças a Deus, seu Branco. Abraço pra você, seu pai, toda a turma boa aí no Santa Rita. Manda bom dia pra Queca, dona Raimunda também ouvindo a gente. Vamos à nossa primeira dica de hoje. Respire pelo diafragma. Faça uma pausa de um minuto. Inspire lentamente pelo nariz, expandindo o abdômen e não o peito, hein? Abdômen. Isso por 4 segundos. Aí você vai segurar por 2 segundos e vai soltar o ar pela boca devagar por 6 segundos. Essa foi a dica de hoje. Daqui a pouquinho mais momento da informação.
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1: Imagina eu, Eduardo Costa.

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Já já, mais um momento da informação.

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1: Vamos lá, vamos à dica de hoje para você, minha amiga dona de casa. 8h35 já. Tá aí tomando aquele café gostoso, né? Maravilha, vamos lá. Ó, tira aquela mancha de desodorante, né? O rolon, quando você passa, se você não esperar secar e vestir logo uma camisa ou uma roupa, ele vai grudar e vai criar aquela crosta, né? Fica meio amarelada. Então, para você tirar aquela mancha, você vai esfregar um pedaço de, né, em um pedaço de lustramóveis ou misturar bicarbonato com limão. Isso na área amarelada. Antes de lavar, você vai remover a crosta endurecida, porque fica duro mesmo se deixar lá a parte de baixo do braço ali, né, aquela manchona, ela endurece o tecido. Aí você vai passar lustramóveis ou misturar bicarbonato com limão nessa área amarelada antes de lavar a peça, né, para remover a crosta

0: endurecida. É a dica de hoje, momento da informação, de volta daqui a pouquinho com a última dica.
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1: 8h48, vamos à última dica de hoje. Quer ter lábios de seda, nada de lábios ressecados? Você vai misturar uma gotinha de mel com um pouco de açúcar refinado e faça uma esfoliação leve nos lábios. Vai enxaguar e aplicar uma camada generosa de vaselina ou Bepantol antes de dormir para acordar com os lábios super macios. Então aí a dica de hoje para você ter seus lábios de seda e não ter os lábios ressecados, né? 8h48.
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Ouçam da Ludmilla, Paraíso, para fechar mais uma sequência, mais uma hora aqui, a nossa primeira hora do Bom Dia Alegria, Acendo Farol, JQuest de Maia. Daqui a pouquinho eu tô de volta, hein? 9:01.

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0: 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Aniversariando hoje, parabéns pra você. Felicidade, saúde, muitos anos de vida. Tudo de bom pra você que está completando idade nova. Vou comemorar bastante, hein? Melhor esse aniversário, né? 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Daqui a pouquinho tem link, as fofocas quentíssimas pra você. Após se lançar como candidato, Wesley Safadão é denunciado por propaganda eleitoral antecipada. Daqui a pouco eu conto. E mais, a cantora e apresentadora Juliette Freire é internada e recebe grave diagnóstico médico. Vou estar contando pra você também, já já, hein? Fique por dentro do que tá rolando esse mundo maluco dos famosos. 97.
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0: Romance Rosa, Ed Brito e Samuel.

Jorge Mateus, Sol nos Olhos, 914 aqui na sua 89,3. Bom dia, alegria! 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
1: 9h20, vamos com o primeiro link de hoje. Olha, na terça-feira, ontem, o SBT concretizou a contratação do jornalista Rodrigo Bocardi. Com uma trajetória consolidada na comunicação, Bocardi chega à emissora para ancorar um novo projeto multiplataforma em parceria com Boca TV, reforçando a conexão com o público e apostando em informações em tempo real. Ainda sem nome definido, o novo jornal irá ao ar de segunda a sexta-feira, das 18h15 às 19h45. Reconhecido nacionalmente pelas reportagens ao vivo, entrevistas marcantes e postura firme, o jornalista trabalhou por mais de 30 anos na TV Globo e na Band.

Sheeran, Aziz da Nova. 9h31, Thiaguinho me balançou. Daqui a pouquinho tem mais uma sequência de música boa pra você. 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

0: voltamos a apresentar Link.
1: 9h35, a cantora e apresentadora Juliette Freire, ex-BBB também, né? Cantora, apresentadora e ex-BBB, voltou a preocupar os seguidores ao revelar nas redes sociais que precisou ser internada, tendo descoberto um grave problema de saúde. Segundo ela, ela enfrenta uma crise de inflamação no fígado. Juliette descobriu a doença durante uma viagem a Salvador. Em vídeos publicados nos stories, ela contou que precisou de atendimento médico após sentir fortes dores, episódios de vômito e mal-estar intenso. Já em recuperação, ela apareceu com o rosto inchado e explicou que seguirá realizando exames para investigar a origem do problema. Logo, seu vídeo rapidamente repercutiu entre os seguidores e levantou debates sobre os cuidados com a saúde hepática e os sinais que muitas vezes passam despercebidos no dia a dia. Daqui a pouquinho, mais link pra você, o último de hoje, já já, 9h36.
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0: no Parque do Povo, no São João 2026, em Campina Grande. Gente, se vai ser candidato, você faz suas caminhadas ali, mas você não pode ficar fazendo propaganda eleitoral antecipada. E o Ministério Público Eleitoral da Paraíba, onde ele foi denunciado, por suposta já, né, propaganda eleitoral num show, aproveitar o show que tem uma multidão de pessoas para se lançar, aí é problema. Segundo o órgão, o artista fez um gesto de um foguete no palco, um movimento que, de acordo com a denúncia, faz referência ao senador Efraim Filho, do União Brasil, pré-candidato ao governo da Paraíba. As informações são do Jornal da Paraíba. A ação foi ajuizada ontem, mas o show do cantor aconteceu na última sexta-feira, dia 5. O MPE também apontou que Wesley Safadão afirmou ao público naquele momento que o foguete está aqui. Conforme a representação, Efraim Filho estava assistindo o show. Também foi colocado na ação que o senador respondeu ao gesto utilizando a mesma simbologia e posteriormente divulgou registros do episódio em suas redes sociais. A representação também destaca que o episódio ocorreu em um evento de grande alcance popular e realizado com apoio em investimentos públicos, citando nominalmente o prefeito Bruno Cunha Lima, do União Brasil, que, segundo o órgão, deveria zelar pelo cumprimento das normas eleitorais durante a realização do São João. Tem prefeitura, tem cidades aí, prefeituras, que fazem eventos com o dinheiro público, tá, né, pré-campanha eleitoral, seja de prefeito ou de presidente, governador, o que for. Aí chega, quer subir ao palco para falar. Isso também pode causar problema, hein? Quando você faz um evento com dinheiro público, você é prefeito de uma cidade, é o que for, representante do povo, e você chegar e falar, a festa patrocinada no oferecimento, agradecer aqui a prefeita tal, prefeito tal, não pode. O dinheiro é público, então, ou seja, é da prefeitura. A festa, o evento que está acontecendo, é no oferecimento, uma realização da prefeitura, do governo do estado, e não do governador ou do gestor ou da gestora. O dinheiro é público, é do estado, né? É do governo do estado, é da prefeitura e da tal cidade. E da forma como Wesley Safadão fez, fazendo o gesto do foguete, dizendo que o foguete está aqui, isso é uma simbologia de identificação política, para dizer que o foguete está subindo, né? Ele está subindo. Também foi requerido na ação a aplicação de multa de R$25 mil a Efraim Filho, Wesley Safadão e Bruno Cunha Lima por propaganda eleitoral antecipada. Em relação ao senador e ao prefeito, o MP Eleitoral pede ainda a aplicação das sanções previstas para casos de conduta vedada a agente público. Link ficando por aqui, de volta no Tarde 89, 9:53.
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0: Olá, tô de volta, 10:03 na Sul, 89,3 por aqui, Alexandre Novaes. Vamos para mais uma hora aqui do Bom Dia Alegria. Muito alto astral, muita energia positiva e o sol apareceu entre nuvens. É, mas isso aqui tá bom, né? O sol clareou tudo aqui, que maravilha, hein? O clima tá ótimo, hein, Piauí? 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
0: Amar de novo, Paula Fernandes.

ferro na nova, animando a sua manhã de quarta-feira. Ele Barbosa e Carla Cristina. Tá lindo, tão lindo, né? 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João de Jesus tá ligado, tá curtindo a gente. Bom dia, João de Jesus. 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

Justin Bieber, Daisies, na sua 89,3. Você também ouviu o som do Coldplay? Feels Like for Love. E daqui a pouquinho eu tenho mais, hein? 10h30, bom dia, alegria no oferecimento do Boticário. 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

10h51. Vamos a mais uma sequência de música boa, Dilcinho. O que eu faço agora?

abraço aí, JP, pra fechar mais uma sequência, mais uma hora no Mundo de Alegria. Maíra Maraíza e Nazri, pra sempre. Já já tô de volta com a última hora.

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0: De volta para a última hora, eu sou Alexandre Novaes, estou aqui na sua 89,3, na única 100% digital na Bahia, junto com você aí do outro lado ouvindo a gente, conectado, sintonizado. Agradeço pelo carinho, muito obrigado pelo rádio ligado. Manda por um bom dia aqui para Jorge Gari, também ouvindo a gente, curtindo a nossa programação, toda a tua boa do ACM. Uma ótima quarta-feira, hein? 11:04.
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0: Léo Estaca Zero e Saulo Fernandes, nós dois.

0: Olha, você não me olha desse jeito não. E se eu gostar? E aí, vai fazer o quê?
1: E se eu gostar? E aí?
0: Gostou, né?

pra recomeçar, Nath Roots, aqui na 89,3, na sua manhã de quarta-feira, de muita música boa, no seu mais novo amor. Teve que é o Dantas, Dependente, e daqui a pouco tem mais. Lembrando que às 12 horas tem Celso Rommel e o Jornal da Nova. 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

Cadeira Cativa, Zeneto e Cristiano, na sua 89,3. E vamos aqui, Preta, 11:30. 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Onde tem amor, tem beleza. 11:31.

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0: 11:34.
1: Agora eu quero que você coloque o seu bracinho lá em cima e bata um minho comigo assim, ó. Vem! Essa aqui eu tenho certeza que já marcou o seu coração. Vamos cantar comigo e toda a galera. Vem, mano!

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0: esqueço. Alexandre Pires e Ana Castela, 11h46. Michel Teló, Metamorfose Ambulante, Ana Júlia. Já já, última sequência.
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Vem aí, Celso Rommel e o Jornal da Nova. Tô indo nessa. Mandando aqui um alô pro Luiz Marques, estão ouvindo a gente, curtindo a nossa programação. Amanhã tem mais Bom Dia Alegria às 8 da manhã. Se Deus quiser, estarei de volta. Fica aqui na Nova, hein? Continue aqui, porque Celso Rommel já tá na área e já já o Jornal da Nova. 12 e 2, ótima quarta.

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0: Então, minha gente, 12 horas e 6 minutos, 12 e 6, aquele abraço, cidade, alô, região. Você continua ligado na 89,3 e o Jornal da Nova está começando a partir de agora com as seguintes manchetes. É destaque no Ipiaú Online, filial das lojas Zema, encerra atividades em Ipiaú. Grandes nomes da advocacia se encontram no Forró da Ordem neste final de semana em Ipiaú. Também é destaque no Ipiaú Online, Birataia, prefeitura revoga contrato de 600 mil com dupla sertaneja após recomendação do Ministério Público. Itabuna, dívida de 7 mil reais vira 30 mil em um ano e leva dois homens à prisão. Governo da Bahia pavimentará o acesso à localidade de Barra Grande, em Maraú. Essas e outras informações no programa Jornal da Nova, desta terça-feira, que já está começando a partir de agora com os destaques da nossa reportagem. Vamos com ele, o repórter que sabe tudo da região de Jequié, ele investiga, ele traz a notícia, ele informa em primeira mão, Del Santos. Boa tarde, Del. Muito bem, voltando com o repórter Del Santos, cadê ele? Vamos a Jequié. O repórter Del Santos está buscando sempre as informações atualizadas e chegando agora para trazer todos os detalhes. Diga, Del, boa tarde.
1: Boa tarde, Celso. Boa tarde, Falcão. Ouvintes do Jornal da Nova. Polícia Militar conduz a delegacia homem por tentativa de homicídio. Familiares do lavador de carro quer justiça pela morte do irmão. Todos os detalhes daqui a pouco aqui dentro do Jornal da Nova.
0: Ok, Del, obrigado aí pela sua participação, fique atento, daqui a pouco ele traz todos os detalhes. E o repórter do Povão, o homem que vai sair para vereador, mas ele tem informações importantes para passar hoje no programa. Dig Moral, boa tarde.
2: Olá, Celso, boa tarde a você, os ouvintes do Jornal da Nova. Quartou, hein, Falcão? Vamos aos destaques do programa de hoje. Moradores reclamam de infestação de carrapatos. Onde diga? Peraí, já. Polícia Civil cumpre prisão preventiva em investigação de estupro de vulnerável. Olha aí, tem mais. Entregador de produtos do Mercado Livre fica ferido após acidente. Ainda sobre acidente, forte colisão entre dois veículos deixa um deles destruído. Vamos mais acidentes. Motociclista fica ferido após colisão e com caminhonete. Já esses detalhes e muito mais aqui no Jornal da Nova. 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É com você, Celso, já que eu volto.
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0: Legal, minha gente, estamos com 12:08, 12:08, aquele abraço, Cidade Alô Região, você ligado na Nova, a você que sintoniza aí nos mais distantes pontos de Piauí, desde você que está no bairro da Conceição, alô amigos ligados na Avenida Tancredo Neves, você na Benedito Lessa. Aquele abraço pessoal sintonizado também com a gente aí na Rua do Sapo, amigos da Rua José Muniz Ferreira, você que está na Jaú do Reis, a você que sintoniza também com a gente aí na região do Honório, a você ligadinho também nas fazendas, na zona rural, no Machadinho, no Tinguí, no Buri, a você ligado na Horta Comunitária, pessoal de Corrego de Pedras, aquele abraço Baixo Alegre, a você ligadíssimo com a gente também aí no HGI, pessoal sintonizado no bairro Aparecida, na Rua da Granja, a você que se liga no bairro Constância, amigos que sintonizam em todos os pontos de Piauí, você que está chegando agora aí na região da Praça da Bíblia para almoçar, em casa só tinha meia lata de sardinha e uma cartela de ovos, quebrou os ovos, fritou, jogou a sardinha no meio, pegou um arrozinho cozido, da hora, tá aí, bom apetite, ouvinte, amigo Diga Falcão, boa tarde.
1: Fala, Celso, um grande abraço, boa tarde pra você, boa tarde pra todos, olha nós aqui de volta, rapaz, eu fiquei morrendo de vontade de dar um palpite pra você, coloca o macarrão, porque o macarrão com a sardinha já é uma coisa espetacular.
0: Mas muito macarrão esses dias. Não, todo dia macarrão.
1: Mas eu gosto, né? eu como todo dia mesmo. Todo santo dia eu como macarrãozinho, eu acho uma delícia. E se tiver só o macarrão com a sardinha, já é um prato
0: já
1: espetacular.
0: Já era bom, né? Verdade.
1: E ainda mais você colocando ovos.
0: Porque os ovos, sabe, é proteína pura. Porque
1: teve,
0: né,
1: coisa cozido, viu? É. Cozido, que você, de noite mesmo.
0: Mas cozido, haja ovo, né? E frito acho que rende mais.
1: Não, mas a tabela de ovos tá barata.
0: Tá,
1: né,
0: barata.
1: Agora, assim, pra quem vai fritar, não frite com óleo, não. Viu? Pega a manteiga dela da roça.
0: Não, frite, frita com margarina também. Não,
1: a margarina mesmo. Que
0: margarina
1: ali.
0: Não.
1: É, não, tô falando pode. Pra não fritar com a margarina.
0: Isso, aquilo é plástico.
1: Não, você vai estar comendo plástico embutido aí junto e você não vai nem perceber. Mas o cardápio de hoje tá bom. Uma sardinhazinha com arroz, meu amigo, com ovos. Vou te falar, viu? Aí, meu amigo, nem o cachorro que tá ali
0: aí
1: vai comer.
0: Aí é cheiroso, é gostoso, é nutritivo, é saudável, é tudo.
1: Com certeza. Da próxima vez coloca o macarrão. Dessa moral pra nós.
0: Tá aí, um cardápiozinho top, né? Inclusive pra quem não está bom de bolso.
1: É.
0: A latinha de sardinha, até pela metade, já dá o cheiro, já dá o gosto.
1: Só pelo cheiro.
0: Só pelo cheiro já é bom.
1: Outra coisa, é uma coisa ligeira, você chega ligeirinho e resolve.
0: É, só tinha aquela meia lata de sardinha na geladeira com uma cartela de ovo, quebrou uns 3, 4 ovos ali.
1: Que não pronto. Pode ter uma sardinha inteira, não, é?
0: Mas se você comeu antes.
1: Quem comeu antes, rapaz? Antes. Você passou no mercado ali e comprou uma lata de sardinha.
0: Quem tá quebrado, meu amigo. Não é igual você, não. Você tá bem.
1: O povo não tá assim mais.
0: Graças
1: não.
0: A Deus você tá bem.
1: Embora o Brasil não tá pra pobre mais, não, viu? Acabou. E Piauí não tá pra pobre, não.
0: Verdade. Não, o Brasil não sei, mas Piauí não tá.
1: E Piauí, o Brasil,
0: a caristia é grande.
1: Compre um carro popular hoje, então.
0: Ah, meu amigo.
1: Um carro popular de R$80.000, vai comprar.
0: Isso.
1: Um pobre paga. Se tu financiar, tu vai pagar dois.
0: E outra coisa, quebrou uma peça para o carro, viu?
1: É porque, rapaz, é a pior besteira que o cara faz. Você tem um dinheirinho, 15 mil, 20 mil, você dá de entrada ali. Ali é do pessoal que tá fazendo o financiamento.
0: É.
1: Aí tu divide 5 mil, tu vai pagar dois carros e esse carro não vai quebrar.
0: É, claro.
1: E esse carro não vai usar combustível.
0: Com certeza.
1: E você não vai querer viajar. É um dos maiores problemas que o pessoal tem. Então, o Brasil hoje não é. O Brasil não é pra pobre e Piauí também não tá pra pobre.
0: É.
1: Tá difícil.
0: E também não deu pra loja Zema, né? Loja Zema, rapaz, fechou.
1: Parece
0: vi
1: que
0: agora
1: não tava,
0: no Piauí Online.
1: Parece que não tava vendendo bem, não, né? Porque
0: a fazenda às vezes tá vendendo tava bem, não, mas né? É o seguinte, é aluguel caro.
1: Não, tá tudo caro
0: a
1: aqui
0: em Piauí. A gente sabe que Piauí aluguel é caríssimo, aluguel no 2 de julho, então nem se fala.
1: Meu Deus do céu.
0: Né?
1: Então,
0: e outra coisa que acontece é a concorrência com as lojas online.
1: Rapaz.
0: Mercado Livre mesmo, meu amigo, você compra qualquer coisa hoje, chega rapidinho na sua casa com 1, 2 dias.
1: O TikTok cresceu muito.
0: TikTok Shop também.
1: Cresceu muito o TikTok Shop. Shopping, Kawaii
0: também. No setor
1: também
0: de eletrodoméstico, não é só roupa, não é só acessórios. É tudo, é geladeira, é televisão,
1: sapato,
0: é armário, é guarda-roupa, é sapato, é roupa, é tudo.
1: Eu não vou mentir pra você.
0: Agora,
1: não.
0: Veja bem, você compra um negócio desse, vem com frete grátis. Chega na sua casa mais barato do que na loja.
1: E quando paga o frete, é coisa pouca.
0: É coisa, né? Pouca.
1: Coisa pouca. É, realmente, eu tô comprando muita coisa pela internet. Eu no começo aqui, eu não tô comprando, mas na internet, se você olhar...
0: Não é bom acontecer isso, porque o comércio precisa do movimento da clientela para o dinheiro circular na praça.
1: Mas olha só, eu sei que o comércio tem sua despesa, aluguel caro, despesa com funcionário. Eu fui comprar uma camisa, ia comprar a camisa aí. Comprei uma calça, camisa, só que a camisa já tinha visto.
0: A camisa do São João, né?
1: A camisa já tinha visto no TikTok. No TikTok, aqui tava a camisa de aproximadamente R$150. Mas no TikTok essa camisa chegou pra mim por apenas R$62.
0: E a mesma?
1: É a mesma camisa.
0: Certeza, rapaz.
1: Com certeza, absoluta.
0: O pano era bom.
1: É a mesma coisa. Eu falei, eu chamei a moça, ó, aqui fica difícil. Aí na mostrei ela aqui, ó, fica difícil. A mesma camisa.
0: Mas você tem que observar que aquela loja mesma. Virtual não paga aluguel de...
1: É o que eu tô falando.
0: De não paga aluguel. Imóvel. Às vezes as coisas estão dentro da casa da pessoa.
1: E olha o que eles fazem. Sabe o que eles fazem? Ele não tem despesa com o vendedor. Ele coloca o vendedor para vender ali. O cara faz uma live, faz um vídeo, vende e ganha uma porcentagemzinha ali do produto.
0: Pois é. E qualquer pessoa não. Pode ser um vendedor.
1: Qualquer um pode ser um vendedor.
0: Não tem carteira assinada, não tem férias, não tem 13º.
1: Não. Aí mas, tá a gente, mole, né? Mas a gente que é cliente, tá não vai... Você e qualquer um. Não vai largar de comprar um produto de 57... com frete foi para 62 para comprar de 50.
0: Tá aí o enigma que o comércio reais. Vai ter que vencer.
1: Entendeu?
0: Esse enigma, eu pergunto aos inteligentes, o que será do comércio daqui mais 2, 3, 4, 5 anos com essa concorrência das lojas online, que sempre estão oferecendo mais barato e agora até dividindo já, viu, Falcão?
1: Não, divide.
0: Já tá dividindo já.
1: Não, divide até 10, 12 vezes.
0: Pois é. Se você for um bom cliente, você não tem restrição no seu nome, eles dividem, aumenta pouco. Em relação ao valor à vista. Olha, 12 horas e 15 minutos, eu vou a um breve intervalo para os nossos anunciantes. Volto já já trazendo as informações, inclusive a respeito do Forró da Ordem. Vou estar conversando com os organizadores, pessoal da OAB de Piauí, inclusive grandes nomes da advocacia em nível nacional, estarão na sexta-feira, na quinta e na sexta-feira em Piauí, e na sexta tem o Forró da Ordem, no Dia dos Namorados. Eu trago daqui a pouquinho os detalhes e tudo a respeito aí dos acontecimentos na área policial, o pessoal que traz aí pra gente, Del Santos, Dig Moral, eles sempre trazem atualizadas as informações daqui a pouquinho, depois do intervalo comercial.

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0: minha gente, estamos com 12 horas e 23 minutos, programa Jornal da Nova. Tava vendo aqui no site Piau Online, Prefeitura de Ibirataia decidiu cancelar a contratação da dupla César Menotti e Fabiano, que estava confirmada para se apresentar nos festejos de São João do município. A revogação do contrato foi oficializada ontem, poucos dias antes do início da programação junina. O acordo previa a realização de um show no dia 24 de junho e envolvia um investimento de aproximadamente R$600 mil. Até o momento, a administração não informou se pretende negociar uma nova contratação. A medida ocorre em meio ao acompanhamento realizado pelo Ministério Público da Bahia, que recomendou aos gestores municipais maior rigor na aplicação dos recursos públicos destinados às festividades juninas. E muita gente talvez fique surpresa pelo valor de 600 mil, mas é aquele negócio, eu uso uma palavra que poucas vezes tem sido usada nesses casos, a palavra insensibilidade, porque eu fiquei sabendo que em Ibirataia falta o remédio no posto de saúde, falta a manutenção das estradas da zona rural, falta a obra básica de esgotamento sanitário, falta muitas vezes o serviço de reposição de lâmpada. Então eu pergunto a quem está sendo prejudicado: você gostou que houve a contratação ou que houve a interrupção do contrato? Porque o povo é o senhor da razão. E se o povo começar a se manifestar dizendo: olha o meu dinheiro, eu quero que o meu dinheiro venha aqui para fazer o pagamento das compras de remédio, eu preciso da patroa aqui na zona rural, dando a manutenção da minha estrada. Porque se está faltando o básico, para que cuidar do supérfluo? Pagar mais de R$500 mil para uma dupla sertaneja que vem de outro estado, a nossa cidade, a nossa região, consumir esse recurso e sumir em uma hora e meia depois de um show rápido, esses shows não duram muito, né? Rapidamente eles chegam, consomem o dinheiro e vão embora com essa montanha de recursos que está fazendo falta no posto de saúde, está fazendo falta na sua estrada para a zona rural. Morador da zona rural, por exemplo, prefere o quê? Uma hora e meia de show de César Menotti ou a sua estrada é dada a manutenção encascalhada? O que é mais útil para você da zona rural? Se você prefere ficar na buraqueira para ter o direito de assistir uma hora e meia de César Menotti e Fabiano, tranquilo, a gente respeita a sua opinião. Mas se você não concorda, se manifeste. Vá às redes sociais, não fique calado, mostre a sua indignação, porque afinal de contas é preciso se eleger prioridades. E nesse caso, quando se trata de um pequeno município, a prioridade, com certeza, não é a contratação de duplas sertanejas a peso de ouro. 12 horas e 28 minutos, vamos a um breve intervalo aqui para os nossos anunciantes. Eu volto já já, o tempo está passando ligeiro, viu, pai? O tempo está passando ligeiro demais. Eu volto daqui a pouco, trazendo mais detalhes, as coisas que acontecem na região, a sua participação pelo 8806-8468, depois do intervalo comercial.
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0: 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Deixa eu passar aqui para ouvir o povo. Aí é quem, Falcão? É o Miqueias. Esse não tem tempo ruim, não tem fastio. Vamos lá, Miqueias. Ah, ele não fala não, né? Só mostra as panelas, ó, rapaz, o tocinho frito, né? Um cortadinho, parece que é de chuchu com cebola, um feijãozinho na panela de pressão, da hora. É, rapaz, vamos ter a manha. E tudo isso no forno de lenha, que beleza,
1: ei, aí fogão
0: de lenha. Aí ei. Somente barão mesmo pra fazer, viu, Falcão?
1: Ele deixou a panela aberta aí e foi lá botar a casa. Quando chegou, o gato tava dando grau.
0: Aí, o gato,
1: mandou outro vídeo aqui.
0: O gato não brinca.
1: O gato dando grau na carne, meu amigo. E aí agora, vai pegar puxeira. Vai pegar puxeira. O gato com fome.
0: O gato com fome também não compra uma ração.
1: É,
0: o gato
1: não dá,
0: fica
1: não.
0: Assim à toa.
1: Ele quer que o gato lá fique, ele se vire com lagartixa, com calango.
0: Não, o gato se vira com o que acha
1: não,
0: na frente.
1: Com pássaro. É. Ele quer com
0: deixou,
1: isso.
0: Deixou assim à toa, o gato falou, vem pegar.
1: Ele falou que não compra ração.
0: Chama, isso chama descuido na linguagem policial. Que foi roubado porque tava no descuido.
1: Que na verdade o gato não sabe nem que tá roubando, né? Ele tá comendo porque ele tá com
0: porque
1: fome.
0: Porque tá ali,
1: ele
0: tá com fome.
1: Ele não sabe que ele tá cometendo esse ato de roubo, não, né?
0: É verdade.
1: Ele tá,
0: é verdade.
1: Tá ali, ele pensa que não, vou comer, tá aqui mesmo.
0: É, deve ser deixado aí pra eu
1: comer. Tem gente que espanca o bicho, né? Por causa disso,
0: rapaz,
1: né?
0: Tem
1: o ser humano, o ser humano é demais. Porque acha que o animal tá roubando. Ele não sabe o que é isso, não, meu amigo. Quem sabe o que é roubo é o ser humano.
0: Verdade.
1: O bicho não.
0: Verdade. Ó, Luiz Marques aí mandando um recado. Boa tarde, bom trabalho. Estou na sintonia. Eu não vou no cardápio, não, porque tem sardinha.
1: É, meu amigo, o cara não comer sardinha. Aí, meu amigo, você não vai pra lugar nenhum, não. Porque o cara falar que não come a sardinhazinha com ovo. Sardinha com ovo.
0: Com ovo frito.
1: Olha, eu vou falar esse final de semana que eu vou comer isso, viu?
0: Aí, ó.
1: Sardinha com ovo. Agora eu vou acrescentar o macarrão.
0: Garanto que não vai sentir mal.
1: Será?
0: Não sente, não.
1: Não pode dar uma congestão nessa mistura.
0: Nada. A sardinha é bom pra saúde, o ovo é recomendado. Não tem problema nenhum, não dá disenteria, nada.
1: Deus é mais.
0: Nada. É Louro do Bairro Novo, diga Louro, boa tarde.
2: Bom, boa tarde, Celso, boa tarde, Falcão. Deixa eu te falar aqui, velho. Passar aqui pra dar um alerta aqui à secretaria, né? É Louro que tá falando sobre os papel que eu botei lá, né? Dá uma avisada pra não esquecer, né?
0: E Louro, obrigado aí pela sua participação, tá aí mandando esse recado pra gente. Deixa eu ver quem é mais que chega pra falar. É o João de Jesus, fala João, boa tarde.
3: Celso, eu queria fazer uma reivindicação, Celso, aqui, rapaz, olha bem, é um entulho que tá aqui em frente à subestação aqui, ó, subindo aqui, antes do Rialha aqui, entrando na rua, entrando aqui na primeira direita aqui, indo pra rua do saudoso Neném de Ota. Acho que tem uma ruma de entulho aqui, Celso, que já tem mais de 20 dias esses entulhos aqui, uns 15, mais de 15 dias, já vai fazer uns 20. E tinha pouco, e agora tem mais, estão jogando ruma de mato. Tem entulho de coisas de construção, uma bagaceira aqui, Celso. É, eu quero ver quando vai pegar esse entulho aqui, a rua tá feia, tá horrível. Fora os matagal aqui nas laterais da subestação, os mato alto, pé de árvores alto. Tá bom de podar também, e essa ruma de entulho, que tá feia aqui a rua, viu? Aí os pessoal que não tem um bom senso joga os lixo, né? Em cima do entulho, aí embola tudo. Então, complicado, viu? É, quem toma conta dessa área aí, não sei quem é, tem uma providência aí, que tem mais de 20 dias, fazer 20 dias, se eu não me engano, uns 20 dias já. Valeu? Quando vai pegar isso? Valeu, João de Jesus.
0: E, João, valeu, obrigado aí pela sua participação, fica o registro da sua reivindicação. Quando é que vão buscar esses entulhos? Olha esses entulhos à toa, só criando mato, que o entulho fica muito tempo sem puxar, ele já começa a criar mato, né? E é preciso fazer o recolhimento quanto antes, Porque as festas estão chegando.
1: Visitas estão chegando também. Vixe, é o Parpiaú como tá.
0: É assim, é desse jeito. Falar nisso, tem ideia quando é que vai ser inaugurado o Mercadão?
1: Não, tô vendo dizer que vai ser inaugurado aí, já tô vendo ali, a gente olha, tá bastante adiantado ali, aquilo ali, né? Eu acho que vai ficar bacana.
0: E
1: só
0: o piso,
1: só que eu não entrei. Não, só que eu não entrei, eu não sei se qualquer um pode entrar, para ver como está por dentro, se modificou muito. É. Tirou aquele piso, se não falha a memória, era pedra, né?
0: Não, ali é o piso do chão mesmo.
1: Era pedra mesmo, era pedra.
0: O chão.
1: Era
0: paralelepípedo.
1: Era isso mesmo, era pedra mesmo.
0: No chão normal.
1: Era pedra. Não sei se vai mudar ou se mudou alguma coisa. Acredito que sim, né?
0: Não é possível que vai deixar acredito o paralelepípedo, né?
1: Uma reforma daquela e deixar aquele negócio ali, meu amigo, aquilo é feio.
0: É feio. Ali só é pra rua mesmo.
1: Com certeza.
0: Né? Acho que deve jogar ali um porcelanato, sei lá.
1: Porcelanato talvez não, né? Mas deve fazer um outro piso bacana ali.
0: É, botar
1: que aquela... Que eles passam aquela pasta, o piso, depois passa aquela máquina ali e fica
0: isso.
1: Tudo lisinho, né?
0: Como é que chama aquilo, bacana. Rapaz? Esqueci agora.
1: Acrílico?
0: Um tipo de piso que bota em banco,
1: Esse mesmo.
0: Esse é que é o bom.
1: Qualquer salão de festa coloca aquele piso.
0: É, aquele é top.
1: Deve ser aquele.
0: E aí ele dá certinho, fica bonitão.
1: Ô, meu irmão.
0: Olha, 12 horas e 37 minutos, deixa eu ouvir aqui o Dedéu. Dedéu do quiosque, esse não tem tempo ruim, na roça dele dá praticamente de tudo. De giló, a banana, a cupuaçu, esse homem realmente não passa necessidade. Diga, Dedéu.
4: Oi lá, boa tarde, Celso Focão e todos os ouvintes da Nova. Olha, o cardápio de hoje eu vou, hein? O cardápio é top. O velho tá aí mandar um forte abraço pra meu amigo Dig Moral. E o Dedéu mandando um abraço para o Del Santo, que é repórter. A gente ouvindo esses meninos, a gente fica bem informado. O Focão, de tarde, se caso você puder passar aqui para pegar um cupuaçu para você e Celso, beber um suco, hein? Não faz mal a ninguém, viu? Veio de lá da Fazenda Alto da Boa Vista. Quem mandou foi minha irmã, Alice Moreira.
0: Que beleza, o cupuaçu é tudo de bom.
1: Vai passar, né?
0: Vou passar, lógico, passar. Lógico.
1: Por favor, não desvie, não.
0: Não, eu não desvio, não. Vou até deixar o seu logo num lugar especial, bem guardado.
1: Oh,
0: porque rapaz. O cupuaçu é o primo do cacau, sabia?
1: Primo, é não primo, tem nada a ver.
0: É o primo, é primo. Inclusive, já tem um pessoal no norte que tá fazendo chocolate do cupuaçu.
1: Nunca vi dizer que ninguém, que alguma pessoa rico vendendo cupuaçu.
0: É, é só do cacau é momento, rico. Não.
1: Naquela época é rico
0: verdade,
1: no cacau, né?
0: É verdade, o cacau é realmente o fruto nobre, fruto de ouro. Mas o cupuaçu tem o seu valor, viu?
1: 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Granilite, né?
0: É ideal mesmo para o novo prédio da Granilite! Granilite. É isso aí, é isso aí.
1: É com grão, com grão de brita, né?
0: Grande isso,
1: brita.
0: Forma aquele piso assim, liso, de grande durabilidade. Chamado Granilite. Atenção, equipe.
1: Tem um rapaz com aquela com a máquina lá.
0: Aqui tem um rapaz que faz aqui em Belém.
1: Tinha um caçote.
0: Ele.
1: Bom profissional, tinha
0: um
1: caçote.
0: Ele faz e deixa mesmo nível top, classe A. Essas colas que tem aí, tudo é piso de Granilite. E deixa um aspecto muito bonito no local. Né? Não sei se vai ser o Granilite, mas é o ideal para aquele espaço ali. É, vamos convocando ele, Joelson Passos. Joelson Passos, passo a passo com você.
5: Celso, meu amigo, boa tarde Falcão, boa tarde ouvintes da Nova. Sempre, sempre, sempre é uma alegria, um prazer participar do trabalho de vocês, Celso. Décimo dia do mês de junho, Celso, e hoje é aniversário, sabe quem? De Guedi do Leite, Guedi lá da Fazenda Val Divino no Muri. Cristiano, popular careca, esse é filho de Denis Barão. Crispiniano, o popular Tito, o irmão de Romil, da esposa de Fiagasa. Lia, essa é minha prima, a filha de Oreia do quiosque no ginásio de esporte. Hoje é aniversário de Kelvin no loteamento Bom Jardim. João Gabriel, Carlito do Bicho, essa máquina aí na Rua do Sapo. Meu amigo João Mezinho, esse é vizinho de Falcão, o irmão de Arnô, lá no Japumirim. Alô, Bully, feliz aniversário. Alô, Walter Pilapão. Um abraço aí para meu amigo Walter e família. Hoje é aniversário, Celso, de Buíca da Verdura, Andréa, na Oliveira Magazine. João Gabriel e João Pedro, filho de Devagar, lá em Birataia. Neto do antigo Café Rio Novo, Leonardo, que é o filho de Jaci na saída de Ibiratã, e Caio Ronaldo, esse é neto de Seu Rosa, aí na Rua da Banca. É gente que é Alex Docinho. Um abraço, Celso, um abraço, Falcão, boa tarde. Matador de Onça tá na cidade de Nazaré da Mata, terra do Maracatu Pernambucano. Boa tarde, Celso. Alô, Falcão.
0: Ei, Joelson, obrigado aí pela sua participação, obrigado aí pelo seu contato. Grande Joelson Passos. É, 12h39, vou chamar o repórter Dig Moral. Ele já chega aí com a sua primeira participação no programa de hoje, trazendo informações do que acontece na região, ele está sempre ligado, né? Diga, Moral, fale aí o que é que acontece na região.
6: 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Celso, vamos agora para essa situação. Como diz Dig Moral, lá vem história. Moradores reclamam de infestação de carrapatos no bairro Glória, em Ubatã. Moradores da segunda travessa do Cacau, no bairro Glória, em Ubatã, reclamam de uma infestação de carrapatos que, segundo eles, já dura quase 2 meses. A situação tem causado transtornos e preocupação entre os familiares que residem na localidade. De acordo com relatos de moradores, os órgãos responsáveis já foram acionados e equipes chegaram a visitar a área. Na ocasião, teria sido prometido uma detetização, mas até o momento o serviço não foi realizado. Alguns vizinhos compraram produtos para tentar controlar a infestação, porém a quantidade de carrapatos tem dificultado o combate. Os moradores pedem uma ação urgente do poder público para realizar a detetização da rua e evitar que o problema se agrave. Lá vem história. Carrapatos em pleno as ruas, nas paredes e muito mais. Você já viu dessa, Celso? E você, Falcão? É coisa, né? Mas vamos que vamos. Suspeito de estupro de vulnerável em Birapitanga tem prisão preventiva cumprida. A Polícia Civil cumpriu na tarde desta terça-feira, 9 de junho, um mandado de prisão preventiva contra um jovem de 18 anos, investigado por um suposto caso de estupro de vulnerável ocorrido no município de Birapitanga. De acordo com a Delegacia Territorial de Birapitanga, a investigação foi instaurada após denúncia envolvendo um adolescente de 13 anos. Conforme apurado pela polícia, os fatos teriam ocorrido no dia 14 de maio deste ano. Segundo as investigações, o suspeito teria oferecido uma carona à adolescente e a conduzido para uma localidade próximo ao distrito de Novo Horizonte, onde teria ocorrido o fato investigado. A vítima apresentou relato detalhado às autoridades, que passaram a apurar o caso. Após registro da ocorrência, a Polícia Civil realizou diligências para localizar o investigado. Conforme informado pela unidade policial, ele deixou sua residência e passou a ser considerado em local incerto e não sabido, circunstância que resultou na representação pela prisão preventiva, posteriormente deferida pela justiça. Nesta terça-feira, 9 de junho, após alinhamento entre a defesa e a autoridade policial responsável pelo caso, o mandado foi cumprido e o investigado foi apresentado para interrogatório. Segundo a Polícia Civil, durante o depoimento, o suspeito confirmou parte do contexto apurado pela investigação, mas apresentou versão de divergente em relação às circunstâncias descritas pela vítima. Concluído o relatório e demais procedimentos legais, ele permaneceu custodiado à disposição da justiça. A Polícia Civil informou que as diligências pendentes estão em fase final e, após conclusão do inquérito, o procedimento será encaminhado ao Poder Judiciário para análise e adoção das medidas cabíveis. Pois é, meu caro Celso, daqui a pouquinho voltamos para falar a respeito dessa sequência de acidentes na nossa região, ok? 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Volto já já, Celso, é com você e Falcão.
0: Legal, ok, diga, obrigado aí pelas suas informações. Eu vou ao contato aqui dos nossos anunciantes, eu volto já já trazendo detalhes das coisas que acontecem por aí, contato com o povo. Já já vou estar conversando com o vereador Naciel Ramos. Ele está de volta aos microfones da Nova, esteve afastado por motivo de licença médica, né? Mas já está de volta à vida pública, depois da cirurgia. Vamos conversar com o Naciel, quais são os seus objetivos daqui para frente. E a pergunta que não quer calar, quando volta ao rádio? Daqui a pouco eu trago os detalhes, depois do intervalo comercial. Música.

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0: Beleza, minha gente, 1h52, programa Jornal da Nova, conversando com você, a gente fala, a gente chama o povo para falar, eu gosto de ouvir o povo, que o povo é inteligente, o povo sabe o que acontece, vamos ouvir, deixa eu ver o Torico tá aí, ó, mandando um recado dele, fala aí, Torico!
1: Celso e Focão, Focão e Celso, boa tarde, ótima quarta-feira, irmão. Rapaz, cardápio aí eu vou, é que nem o Focão falou, né, faltou um macarrãozinho, eu tomo

0: na beira da rodada, 500 metros de ramal, eles não passam a patroa. Segundo o rapaz da retroescavadeira me falou, que o prefeito falou que não é para passar nos ramal. Agora eu te pergunto, quer dizer, estão passando lá no Patinho, nós estamos precisando mesmo, a estrada lá do ramal está tudo acabada, muitas casas lá embaixo, e eles não, implorando, e eles não passaram a patroa até agora. E a patroa está lá no Patinho, a gente começou a trabalhar ontem. E aí eles passam direto na beira do ramal, mas eles não passam. Agora, quando chega a eleição, eles vão lá no fim do ramal, na última casa, eles vão procurar voto. Quer dizer, o povo do ramal não devia votar, não. Só votar o povo que passa na zona rural, na estrada, certo. Agora, ramal, ninguém votasse, não. Porque aí, quando chega a política, eles vão lá dentro do ramal, do lá, pedir voto. Aí tem hora que o cara fica chateado com isso, porque aqui tá essa frescura. O dia que a gente tá implorando, o pessoal do Patinho, tudo desarmado, tudo acabaram pedindo, implorando, eles não tá nem aí. Tira a patroa, vem embora, mas não passa pro ramal. Aí devia ser também na hora de eleição, eles iam atrás de voto lá no ramal.
1: Tá certo, ok, Jacques, obrigado aí pela sua participação, registrada a sua reivindicação. Deixa eu registrar também a presença aqui da doutora Kalila e do doutor Paulo Silva, ele presidente da subseção IPAU da Ordem dos Advogados do Brasil. Diga, doutor Paulo, boa tarde, chegando aqui para participar e falar, né, desse encontro que vai ter no final de semana. Agora sim, boa tarde, doutor Paulo.
2: Boa tarde, César, tudo bem? Boa tarde a todos da Nova FM, não é isso? E é um prazer estar aqui para falar um pouco sobre os eventos que a OAB vai promover nesse final de semana, que vai mobilizar toda a região, né? Porque a OAB é a subseção de Piauí, que é composta por 12 municípios, 6 comarcas, e os eventos vão mobilizar toda a região.
1: Inclusive a presença de importantes juristas nível nacional, doutor?
2: Isso. Teremos amanhã uma grande palestra do desembargador José Aras, que vai estar aqui junto com a diretoria da OAB Bahia, né? A presidente Daniela Borges, Hermes Hilarião, que é nosso vice-presidente, Sara Barros, que é a diretora da ESA. Então, são figuras importantes da advocacia baiana e do Poder Judiciário, que vão estar aqui em Piauí, passando um pouco do conhecimento, da experiência, para a jovem advocacia e para os advogados mais experientes também. Ou seja, para toda a advocacia da região que compõe a subseção de Piauí.
1: Então é um evento de caráter até regional, né? Inclusive outros advogados que da região de Piauí, seria importante participar até como uma capacitação, né?
2: Isso. As inscrições estão abertas já faz um tempo, já tem muita gente inscrita já. E nós teremos o evento que irá começar dia 11 amanhã, né? Às 19 horas na Câmara de Vereadores de Piauí, que será a abertura do encontro da Jovem Advocacia com a palestra de José Aras, que vai fazer a...
1: Quem é José Aras?
2: José Aras é um desembargador, né, do Tribunal de Justiça do Estado da Bahia, que foi indicado pela advocacia, né? Que a advocacia tem espaço para poder indicar uma vaga para desembargador, e ele veio da advocacia. E hoje é um desembargador que tem assim, uma tarefa muito importante no Tribunal de Justiça. Ele tem um olhar muito, muito leve para o lado do advogado, observa muito as prerrogativas da advocacia. E esse desembargador, ele vem para passar um pouco da experiência dele como desembargador para a advocacia, e isso serve muito, é muito rico para os advogados fazer esse bate-bola com um desembargador que vem do TJ.
1: Quer dizer, ele não chegou lá à toa, né? O mérito, o reconhecimento da sua função, do seu trabalho na advocacia.
2: Isso. Os advogados elegeram ele para ser o representante da advocacia no Poder Judiciário. Então isso é de grande importância, ele é muito bem visto, a advocacia elegeu ele e ele está lá exercendo com muito mérito essa função.
1: E outro momento especial vai ser o Forró da Ordem na sexta-feira?
2: Isso, no dia 12 pela manhã, às 8h30 da manhã, começam as palestras do Encontro da Jovem Advocacia, onde teremos também representantes da OAB Bahia, advogados locais também que se destacam, né, no cenário nacional, que doutora Lívia Meurelli, que vai falar sobre previdenciário, tem outros advogados aqui da região também, com a doutora Marina Carmo, que vai falar um pouco da prática criminal. E teremos advogados também convidados que virão de Salvador, que virão de outras cidades aqui da região, que vão passar um pouco da prática da advocacia para a jovem advocacia. No dia 12, durante o dia. Começa às 8h30 da manhã e se estende até às 14 horas. E à noite teremos nosso tradicional forró, que é o forró de ordem, que será lá no Mansão Clube. que é aqui na a margem da BR-330, né? Sim. Entre Piauí e Barra do Rocha, que vai começar às 20 horas. E aí teremos Larissa aqui de Piauí.

0: que vai abrir a festa. Depois teremos Kawane, que é uma cantora de forró tradicional, que é aqui da região. Teremos Kel Dantas, que vem de Petrolina, um sanfoneiro que vem se destacando no cenário nacional, que autor de músicas tocadas por João Gomes, Léo Foguete, Igor Lulinha. O cara tem um destaque nacional muito grande e tocou ano passado, fez sucesso e vem fazer esse forró tradicional também aqui. É um cara jovem que toca tanto música tradicional do forró quanto também as músicas mais atuais utilizando a sanfona. Então a gente preza pela manutenção dessa tradição do forró, né? E para fechar, teremos Netinho Cabral fechando a noite do nosso forró lá no Mansão Clube, no dia 12, dia dos namorados, mas é uma festa que vai servir tanto para aqueles que são namorados, tanto também para os solteiros.
1: E outra coisa importante, é abrindo a temporada de São João praticamente, né, doutor?
0: Isso. É uma festa que abre aqui os festejos, aqui em Piauí, que tem uma tradição do São Pedro, né?
1: Isso.
0: E na região que também temos outras cidades que também que tem o São João tradicional, como Itajibá, Ibirataia,
1: momento
0: Ubaitaba.
1: De descontração também dos advogados da
0: momento
1: região.
0: Momento de descontração,
1: né,
0: dos advogados, mas que também é uma festa que é aberta ao público em geral. Eu gosto bastante de sinalizar isso. O público em geral pode adquirir os ingressos tanto lá na sede da OAB como também nas lojas que estão sendo nossas parceiras, que é a Wolf, que é uma loja que tem aqui em Piauí, tem a loja do nosso amigo Netinho Cabral também, que a Outlet, que fica ali no comércio aqui de Piauí na 2 de julho, e também temos a nossa amiga vendedora, a Sônia da São Geraldo, que também está vendendo os ingressos. Então vocês podem estar adquirindo com eles e também na porta da festa. Vocês podem também estar chegando na hora do evento lá e adquirindo na porta da festa.
1: A partir de que horas?
0: A partir de 20 horas da noite. E também
1: online
0: tem,
1: tem a venda?
0: Tem a venda no site também da Ticketmaker. Aí você pode acessar o Instagram do evento, que é o Instagram Forró de Ordem. E aí lá no Instagram tem um link que você clica e consegue comprar de forma virtual.
1: Imperdível, viu? Cuidado com falsificações.
0: Isso.
1: Vá no site certo, para depois não estar aparecendo aí com um bilhete falsificado, que o advogado é experiente, ele olha logo, isso aqui é contra a lei, viu? Tem que ser dentro da ordem.
0: Verdade.
1: Doutor Paulo, obrigado pela sua participação. Algo mais a acrescentar? Fica à vontade.
0: Só convidar mesmo, reforçar toda a advocacia e estudantes de direito também, para o evento que iniciará no dia 11 na Câmara de Vereadores e dia 12 se estende durante o dia também na própria Câmara de Vereadores. Só procurar a OAB que para fazer a inscrição, e também temos o link que está sendo divulgado no Instagram da Jovem Advocacia da OAB de Subseção de Piauí. E convidar o público em geral para o nosso forró, que já é sucesso, que é um forró tradicional, e tanto para aqueles que têm namorados, né, que para comemorar o Dia dos Namorados, e para quem também é solteiro, também vai ser um momento de descontração, de paquera, quem sabe até arrumar um namorado ou namorada lá
1: momento
0: no momento,
1: é esse,
0: né? da festa. Teremos serviços de comida satisfatório, bebida também, bandas tradicionais, e aproveitar esse momento maravilhoso junto com a gente aí.
1: Ok, doutor. Então, boas festas, uma boa palestra a todos, e a gente se fala aí na próxima.
0: Obrigado, amigo. Agradeço a oportunidade.
1: Pontualmente 1 hora, eu vou intervalo para os nossos anunciantes. Já eu volto com mais Jornal da Nova no seu rádio.

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0: minha gente, olha, 1:03, daqui a pouco eu vou conversar com o Naciel Ramos. Você é do fã-clube de Naciel, você já está um tempo assim, órfão da sua voz, pois bem, daqui a pouco você vai conferir com ele mais uma vez, o seu carisma, o seu jeito de ser e a pergunta que não quer calar, quando o Naciel volta ao rádio? Tem pessoas que desligaram o rádio, diz que só liga de novo quando o Naciel ligar, voltar. Hein? Você é desse. Ô, Falcão, você tá sentindo muita falta de Naciel, Falcão? Você ouvia muito o programa, hein?
1: Eu não, que é meu concorrente. Vou ter falta dele. Não sinto falta nenhuma, não vou mentir pra você. Agora eu sinto falta da audiência dele, que ele sempre me ouve.
0: É, né?
1: É, ele sempre me ouve. Sempre me ouve. Agora eu vou perder mais um ouvinte.
0: Aí, vai perder mais um ouvinte. Daqui a pouco eu vou conversar com o Naciel. Quem tá aí? Daniel, é? Vamos lá, Daniel, boa tarde.
2: Ô Celso, boa tarde Falcão, boa tarde aos ouvintes do Jornal da Nova, aqui é Daniel. Celso, o cardápio hoje tá show, viu, velho? Muito bom esse cardápio aí, viu? Uma sardinhazinha, um ovozinho, tivesse o macarrão ficava melhor, como disse Falcão. É, mas a sardinha é boa, ela até no pão, uma farofinha de sardinha também é boa. Valeu, Celso, eu quero mandar aqui uma alusão para essa turma toda aqui do Ribeirão da Mata, Antenora, Laurita, Edith Rocha, Sival, e aí em Gitaúna também, no Baixo Primavera, para essa turma toda aí, galera do Morre Sem Vela. Ô Celso, eu falei com você que, Falcão, que eu iria aí, mas eu não pude ainda, não deu certo e ainda, eu fiquei um pouco com um probleminha no dedo aqui, que nasceu um carocinho aqui no pé da unha e tal do unheiro, e me incomodou bastante. Eu não fiquei sem poder calçar sapato. Mas em breve eu apareço aí, com a fé em Deus, viu, velho? Valeu, garotos. Uma boa tarde.
0: Ok, Daniel. Chegando aqui, será bem-vindo. Obrigado aí pela sua participação. E um bom retorno aí da sua saúde, você que tá voltando aí para se recuperar desse negócio aí no dedo. 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Minha gente, já está aqui na Naciel Ramos. Ele está recuperado, graças a Deus. Ele estava com medo da operação. Falei para ele, não é nada demais. É só um cortezinho bem pequeno, que não vai lhe trazer nenhum problema. E graças a Deus ele foi, viu e venceu. Naciel, boa tarde.
3: Boa tarde, Celso. Tudo bem?
0: Tudo bem. Agora,
3: prazer estar aqui no seu programa.
0: Forte, né?
3: Gordo, pode falar. Você travou, não foi daqui.
0: Rapaz, e diga aí, Naciel, como foi a cirurgia, rapaz?
3: Boa tarde, Falcão. Tudo boa bem? Tarde. A cirurgia foi ótima, viu, Celso? Realmente eu estava com medo, apreensivo, mas vou te falar uma coisa, quando Deus quer é assim, viu, meu amigão? E aí fiz a minha ficha lá no Hospital do Estado, alguém vai fazer na Clínica São Roque? Não, fazer no Hospital do Estado mesmo, porque os mesmos médicos que atendem no Hospital do Estado atendem cada outra clínica,
0: pois
3: né?
0: É. Pois
3: e
0: é.
3: Aí,
0: as pessoas às vezes desmerecem o SUS, né?
3: O SUS, e
0: não
3: o SUS
0: sabendo
3: é muito
0: que
3: bom.
0: Ali é onde estão todas as tecnologias disponíveis.
3: E vou dizer,
0: pras
3: viu,
0: pessoas.
3: Quem tiver cirurgia de hérnia vesícula para fazer, o Hospital do Estado é o lugar.
0: Não e faz aí, medo não ser de público, não?
3: Não faz medo não. Vou dizer um negócio, o atendimento lá, ah, Naciel Ramos, é porque você é vereador. Não é por isso não, Celso, porque o atendimento lá é top, inclusive.
0: De pobre é rico.
3: Pobre é rico. As pessoas que estavam lá comigo no mesmo quarto que fizeram cirurgia, as pessoas ficaram encantadas.
0: Olha.
3: E aí, o médico que fez a minha cirurgia foi o doutor Francisco.
0: E faz tudo aqui em Piauí ou tem que mandar pra Jequié?
3: Não, faz tudo aqui. É, tudo, rapaz, aqui. A gente só precisa doar sangue, né? Ah. Aí doa o sangue lá em Jequié, você arruma quatro doadores. vereadores, sim, vai em Jequié, porque é preciso fazer isso. Chega lá em Jequié, o sangue, aqui é pra fulano de tal que vai fazer a cirurgia. E aí, meu amigo, vou dizer um negócio, a cirurgia foi show de bola. Não senti nada. Antigamente eu tinha medo de uma anestesia chamada hack, né?
0: Sim.
3: E aí o anestesista, muito jovem, disse, ó, você vai ficar tonto um pouquinho, deu uma anestesia no soro, fiquei meio que sonolento, dizem que me colocaram sentado e me deram anestesia hack, que eu não vi.
0: Você nem viu isso?
3: Não vi, graças a Deus. Depois da cirurgia, tudo transcorreu muito bem, então eu quero aqui agradecer a toda a equipe do Hospital do Estado. Né,
0: foi o que? Vesícula foi, né, senhor?
3: Não, foi hérnia.
0: Hérnia.
3: Hérnia epigástrica.
0: Epigástrica.
3: É, uma hérnia.
0: E ficou bom?
3: Fiquei maravilhoso. O umbigo ficou assim meio feio, assim, pensando uma boca. Aí, mas tá ficando bom, não tá?
0: Mas tá voltando ao normal.
3: Tá voltando ao normal. Minha barriga é um pouco saliente. Eu tive muito cuidado. Usei cinta por muito tempo.
0: Sim.
3: Uma cinta, né? Pra poder não forçar. Na hora de espirrar, de tossir, eu boto um travesseiro em cima, seguro um pouco.
0: Pra segurar,
3: né? Tô bem, é. E recomendo, viu, o Hospital do Estado, pra quem quiser fazer cirurgia, é o lugar.
0: Que maravilha.
3: É o lugar.
0: Olha pra aí, gente. Tá vendo?
3: Quero, inclusive, agradecer aqui meu amigo Eliabe, o Labinho, né? Um cara fantástico, né? Foi quem me aconselhou muito, quem me ajudou, foi quem organizou pra mim também. Eu mando um abraço pra ele aqui.
0: Labinho. Ô, Nacional, diga aí, agora no retorno às suas atividades, como é que está aí a sua pauta de projetos, a fiscalização do vereador?
3: Voltei e, graças a Deus, antes da cirurgia, eu tinha em mente uma programação para visitar as escolas, os postos de saúde, as creches. E assim que eu retornei com minhas atividades, já comecei a fazer isso. Essa semana, a semana passada, nós visitamos a creche Eva Pinheiro, que fica ali ao lado do Colégio Estadual de Piauí. Fomos muito bem recebidos, observamos o que é que falta, quais são as necessidades, porque alguém pode dizer, não, Nacional Ramos é vereador de base e ele vai tão somente visitar e deixar as coisas quietas. Não tem muitas coisas ainda que precisam ser feitas para a melhoria da condição daquelas crianças que estão ali, dos professores. E a minha equipe de gabinete esteve comigo, mando um abraço aqui para Miralva, para Camila e Leandro, que estiveram comigo nessa visita. E anotamos tudo, nós vamos fazer um relatório muito bem feito e vamos passar para o Executivo Municipal. Ontem a nossa equipe mais uma vez visitou, dessa vez o Colégio Militar, fomos lá recebido pela direção das duas escolas, porque lá é educação compartilhada, né? Município e militar, e nós fomos muito bem recebidos. Quero mandar aqui um abraço, inclusive, para o Capitão Ferreira, foi quem nos recebeu muito bem lá, e o pessoal da direção do município também. Visitamos, olhamos, necessita de muitas coisas ainda, não é de agora, mas que já vem ao longo do tempo, e nós vamos cobrar do Poder Público Municipal melhor condição de estudo para aqueles alunos ali do Colégio Militar.
0: Tá aí, portanto, a reivindicação popular. Pessoal lhe procura muito para falar a respeito das coisas que tem que fazer, né?
3: Procura, senhor. Assim, é o papel do vereador, né? O vereador, ele precisa fiscalizar, ele precisa legislar, mas ele precisa fiscalizar. E as pessoas às vezes falam assim, mas o vereador não faz nada. Eu convido qualquer pessoa que pense dessa maneira ou que fale dessa maneira para passar um dia no gabinete de um vereador que trabalha. O vereador que trabalha, a pessoa que passar um dia lá, ele fica encantado ou ele se desgosta. Ele diz, não quero isso aqui pra mim nunca. Ou então eu vou querer porque eu quero ajudar as pessoas. Então, assim, quem tem no DNA o dom de ajudar, o dom de servir, ele faz isso com toda alegria.
0: Perde muito da sua privacidade?
3: Isso perde. Mas, assim, quem gosta não se incomoda. Né?
0: Quem é do povo, né?
3: Quem é do povo não se incomoda. Hoje, por exemplo, pela manhã, logo cedo, eu estava fazendo a leitura da Bíblia e me entregando a Deus para cuidar dos meus caminhos. E alguém bateu na porta e eu já tinha terminado a oração. Disse, agora eu vou abrir a porta, e realmente atendi a pessoa. E assim, para quem gosta da política, não se incomoda. A pessoa entra, toma um café, conversa, vai embora, chega outro. Agora, próximo de meio-dia, eu estava ali nas imediações da rua Neide Sampaio Ribeiro. E aí um rapaz passou de bicicleta e foi embora. Quando eu entrei no carro, ele voltou na Ciel Ramos. Eu estava desde cedo orando a Deus para me mostrar uma pessoa para me ajudar hoje. E eu senti no meu coração que é você que vai me ajudar. E aí a gente pergunta lá, o que é que há? Diz, não, preciso de um emprego. Rapaz, é difícil, né? E a gente sabe que emprego tá difícil, não tá fácil. mas a gente não desanima aquela pessoa. De me dê seu currículo, mande aqui, anotei o zap, me mande aqui, que quando tiver uma oportunidade a gente vai conseguir.
0: Vai indicar.
3: E aí eu começo a ligar para os meus amigos que têm comércio, né? O Daílton mesmo é prova disso. O Daílton, você tem uma vaga de motorista aí, amigo, você tem uma vaga de carregador, qualquer função que você tiver, de ajudante de pedreiro.
0: Trabalho dignifica o homem, né?
3: Qualquer um dignifica o homem.
0: E aí o pessoal fala assim, ah, mas com esse negócio de Bolsa Família o povo não quer mais trabalhar, o que é que você acha?
3: Não, o povo quer. Tem muita gente que quer trabalhar. Tem muita gente que gosta de encostar. Por exemplo, tem dois, três filhos, tira aí em média R$1.800, R$2.000. Aí tem gente que realmente encosta. Um salário, diga-se de passagem, não é muito bom, mas dá para segurar. Se ele faz um bico de R$800 ou até R$1.000, dá para ele passar o mês tranquilamente. Mas tem muita gente ainda, Celso, querendo um emprego, querendo dignidade.
0: E inclusive é uma das dificuldades hoje em nossa região, tanto a falta de postos de trabalho, como também a falta de mão de obra qualificada.
3: Perfeito.
0: Eu estava até comentando esses dias que vai abrir uma nova possibilidade, uma nova janela de oportunidade na mineração, mas eles precisam de pessoal qualificado, não vai ter aqui na região de Piauí, onde
3: exatamente
0: já sabe disso, e vai pegar de fora, né?
3: Essa semana passada eu estava na Igreja Batista e tinha um rapaz lá conversando com o pastor Carlos César, né? E eu, muito amigo do pastor, encostei para saudar o rapaz. E perguntei de onde ele era, ele disse, olha, falou o nome da cidade, de onde ele era, não me lembro mais, mas ele disse, estou aqui para trabalhar na mina, a mina subterrânea. Subterrânea, eu fui convocado
0: para trabalhar. É bem umas 2.000 pessoas que vão ser chamadas, estão chegando aí pior gradativamente.
3: É o que você disse, a mão de obra qualificada está fora. Então as pessoas vêm de fora, o rapaz disse, olha, eu fui convocado para trabalhar na mina subterrânea, eu já trabalho com isso há muitos anos e eu vou trabalhar aqui também.
0: E quer dizer, essa mina está aqui e nem sequer se preocupa em colocar um curso de capacitação.
3: Que deveria, né? Pode seguir.
0: É esse curso de capacitação que a gente precisa para o filho da terra ter o espaço garantido quando abre posto de trabalho.
3: E o momento é agora, poder público, municipal, a mineradora se unirem e dizer, não, nós vamos aqui qualificar os filhos da terra. Que não qualifique todos, mas que qualifique uma boa parte, até mesmo porque, Celso, quando a Mirabela começou aqui, na época da Barbosa Melo, qualificou muita gente para trabalhar, inclusive com máquina, com reto escavadeira, com tratores. Hoje, por exemplo, o cidadão que ele não sabe nem dirigir um carro pequeno, ele trabalha, hoje não, que já sabe, mas entrou na mina para dirigir aqueles caminhões gigantes fora de estrada, pessoas que nunca tinham pegado no volante e aprenderam, treinaram, estão lá. Tem pessoas que nunca trabalhou com reto escavadeira, hoje trabalha lá dentro, porque foram pessoas treinadas. Então a gente precisa urgente capacitar o nosso pessoal.
0: Até porque é o ponto assim de retorno de todo o investimento que está sendo feito aqui na região de Itajibá e que Piauí não está tendo, né? É alguma coisa que Piauí tem que ter de contrapartida.
3: Na verdade, existe um imposto chamado CEFEM. É o grande gargalo, é o CEFEM. O CEFEM é para o município minerador e é também para os municípios atingidos, tanto da esquerda, impactados, melhor dizendo, tanto da esquerda quanto da direita. E Piauí, ele não recebe esse CEFEM.
0: Mas recebe os pepinos.
3: Recebe as bombas, que tem que deixar o piso da cidade em perfeito estado, tem que deixar uma logística bonita da cidade para receber as pessoas de fora. As pousadas que recebem as pessoas são daqui da cidade. Hoje nós temos aqui, próximo à vistoria em Piauí, um chalé ali. Acho que é chalé que chama, né? Que vou dizer, o negócio tá lotado. Se você chegar lá, não tem uma vaga. Pessoas tudo de fora. As pousadas, pessoas tudo de fora. Então, e Piauí é que se preocupa para manter esse conforto para o cidadão, mas quem ganha os bônus é Itajubá.
0: Agora é impressionante que Piauí tem toda essa deficiência residencial e nós temos aqui no centro da cidade um prédio de alto padrão há mais de 50 anos parado essa obra, né?
3: Deixa eu te fazer uma pergunta, meu entrevistador. Se você fosse o prefeito de Piauí, o que você faria?
0: Desapropriava.
3: Desapropriava?
0: Desapropriava e usava aquilo ali da forma mais inteligente possível. Se fosse para prédio público, se fosse para residência temporária, se fosse para qualquer coisa que fosse necessária na cidade, agora deixar uma obra daquela, se destinhorar a céu aberto, eu acho que é a pior opção.
3: Eu na verdade mandaria fazer uma análise, se não tivesse condições de moradia, eu mandaria implodir.
0: Tem isso também.
3: Mandaria
0: tem
3: implodir, isso também. Porque a gente tem, não é que vai acontecer não, Deus nos livre pela hora que é, mas a gente tem visto tantas notícias ruins chegando pelo mundo afora. Um prédio daquele ali, abandonado, ali no centrão da cidade, moradia de pombos e morcegos. E aí, né, é preciso que olhe com carinho para o prédio Santa Paula, porque nós precisamos, Celso, dar um destino àquilo ali.
0: Há quantos anos já vai? Será que a fundação daquele prédio está ainda boa? dúvida, né?
3: É, eu assisti um vídeo que tinha você anunciando a implosão.
0: A implosão
3: do... Cadê aquele vídeo?
0: O vídeo do cineasta Edson Bastos.
3: Sim, muito
0: é
3: bom.
0: É o filme O Ícone.
3: O Ícone?
0: O Ícone.
3: Pois é, e eu aí, já assisti.
0: Será que ali já não é a previsão do futuro? Tomara que não, né?
3: Deus queira que não, né? Que não, Deus queira que não.
0: Mas tomara que não aconteça. É o Judásio que quer falar, é? Diga aí, Judásio.
4: Boa tarde, Sérgio, tá atuação. Nosso vereador Nacel Ramos. Feliz saúde pra você, Nacel Ramos.
0: Aí, ajudar
3: grande Judásio. Você sabe qual é o maior feito que ele realiza na vida dele?
0: Sim.
3: Ir pra Jequié de bicicleta toda semana.
0: Fazer, rapaz.
3: Passear, não tem nada pra fazer.
0: Pega de bicicleta?
3: Bicicleta. E a bicicleta dele não é essas bicicletas novas de marcha, não. É aquela Monarque pesada.
0: Aquela aro circular?
3: Sim.
0: Vixe, e ele rapaz, vai Judas sempre. É desse, é?
3: Já encontrei centenas de vezes na estrada aí.
0: Ó pra aí, rapaz. Ê, homem das pernas fortes.
3: É, ele vai pra Jequié de bicicleta, vai dar uma volta lá e vem embora.
0: É só pra dizer assim, eu fui em Jequié de bicicleta. Fui de...
3: É, mas ele vai sempre.
0: Retardo,
3: ele vai
0: viu?
3: Sempre.
0: Você vai, Falcão, em Jequié de bicicleta? Tem a capacidade?
1: Não, eu vou de carro, de moto.
3: Até de carro eu acho difícil, ruim pra gente que
0: é complicado, rapaz. De bicicleta, você tem que ter realmente muita coragem e preparo
3: muita físico. Disponibilidade.
0: Olha, 1h19, eu vou intervalo aqui rapidinho. Eu volto já ainda conversando com o vereador Nacel Ramos. O comunicador Nacel Ramos também está aqui na rádio. E a gente quer saber quando volta Nacel aos microfones da Nova. Pessoal está sentindo falta. Tem gente que fez até a promessa, né? Eu vou desligar meu rádio, só ligo de novo quando Nacel voltar. Daqui a pouco eu trago mais detalhes depois do intervalo comercial.
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0: Ok, gente, olha, 1h25, programa Jornal da Nova. Você tava esses dias lembrando aí, cadê Naciel, né? Falando direto aqui, Falcão, né? E você acha que ele volta pra rádio ou a política tá sendo melhor pra ele?
1: Rapaz, ele não pode ficar fora da mídia, né, direto. Ele vai precisar da rádio, sempre precisa. Porque senão tem que levar muito tempo, as pessoas esquecem.
0: Começa a esquecer o comunicador.
1: Eu falo esquece porque ele ainda tá na variância.
0: É. Mas que é o nome que ele demorou pra fazer, né? Imagina quantos anos que ele demorou pra chegar.
1: É uma vida, né? Aí tem uma vida.
0: É uma vida.
2: Você sabe quando eu comecei, Celso?
0: Quando?
2: Eu comecei em 93.
0: 93 na outra rádio.
2: Na outra rádio eu tinha 17 anos.
0: 17
2: anos quando eu comecei.
0: Começou menino mesmo.
2: Foi, e na época, logo em seguida, alguns anos depois, você foi pra lá também.
0: Foi.
2: E aí
0: foi.
2: Você gravou o comercial do computador Pentium.
0: Rapaz, que memória é essa?
2: Foi estoque net.
0: A memória do elefante mesmo, viu? Nossa.
2: Não, eu lembro disso. E aí a gente trabalhou junto, né? Foi muito honroso pra mim.
0: Isso.
2: Aprendi muito. Não cheguei ao seu nível.
0: Que, rapaz,
2: mas aprendi muito que
0: tempo.
2: Nada. Aprendi muito com você e ao ponto de seguir carreira solo, né?
0: Olha, rapaz. Fui pra Jequié.
2: Pra Jequié, Jaguaquara. Feira de Santana.
0: Né? Você foi em Feira de Santana também, Nácio?
2: Trabalhei pouco tempo. Pouco na Rádio tempo. Povo, né?
0: Na Rádio Povo.
2: É, porque assim, a Rádio Povo lá é uma escola, então pra gente trabalhar naquela rádio você precisa aprender algumas coisas, e pra aprender você precisa passar por Feira de Santana, né? E aí eu fui lá, na época tinha um jornalista chamado Valdomiro, e Roberto Paz era muito gente
0: jornalismo
2: boa.
0: Jornalismo em Feira de Santana escorre sangue, né? Ali é barril, como diz o povo.
2: Verdade.
0: Olha aqui, ó, o Jean Neres. Boa tarde, Celso Falcão. Que bom, rapaz, essa entrevista com esse nobre amigo, Naciel Ramos. Mais um fã é o Jean Neres.
2: Conheço, mora lá no sítio do Pica-Pau.
0: É eleitor seu?
2: É meu eleitor.
0: Aí, ó. Tá vendo?
2: Mora na rua, na principal rua do sítio do Pica-Pau ali.
0: E esse povo todo querendo saber quando é que Naciel volta ao rádio.
2: É, você já tá perguntando aí?
0: Ele não perguntou, mas já manda assim um recado, praticamente já botando a interrogação, né?
2: É.
0: Volta ou não volta, Naciel?
2: Rapaz, na verdade, assim, o rádio, eu nasci pra ser radialista. Eu nasci pra ser radialista, graças a Deus, viu, Celso?
0: Com aquela facilidade com o microfone.
2: É, né? Eu tô na política, gosto muito da política, não pretendo sair, mas eu nasci pra ser radialista, isso aí eu...
0: Teve um prefeito de Salvador, chamado Fernando José.
2: Sim.
0: É excelente jornalista, mas quando foi pra ser prefeito, não deu nada que
2: prestar. Não foi um bom prefeito, né?
0: Foi muito ruim, pessoal.
2: Ezen Guzmão também, você sabe disso, né?
0: Ezen Guzmão também foi?
2: De conquista,
0: faleceu na Covid.
2: Sim, 50 anos no jornalismo. Quando foi prefeito, foi um prefeitozinho
0: fraco,
2: fraquíssimo, né? Mas tivemos outros profissionais.

0: profissionais do rádio que foi para a política e que se deram bem na vida. É. Né? Que se deram bem na vida, na política, né? No setor público, e isso é muito bom. Mário Kertz também já foi prefeito de Salvador.
1: E hoje voltou para sua atividade jornalística, voltou, né?
0: E está bem, né?
1: Está bem.
0: Dono de rádio.
1: Fala, César, boa tarde, aqui é o Edu Santos, grande locutor, Naciel Ramos. Fala com ele que eu já voltei a trabalhar na oficina, viu? Opa. Um abraço pra ele, é o Edu.
0: Grande Edu, figura, viu? Lá no Galego. Ô Celso, na verdade, eu pretendo voltar pro rádio, viu? Eu pretendo...
1: Não pode ficar de fora, né?
0: Não sei quando.
1: Esse também... ano ainda, sabe dizer?
0: Eu acho que esse ano mais não. Eu tô com outro projeto também, certo, né? Um projeto pessoal, de vida, de comércio.
1: De comércio.
0: E assim, se não for pra atrapalhar... Eu vou seguir, né? E a política, eu vou seguir porque eu gosto de ajudar as pessoas, viu? Eu tô na política porque eu tô aqui para servir, né? Eu nasci para servir. E hoje, pela manhã, eu lendo a Bíblia me falava sobre essa questão de servir, né? A gente precisa servir, a gente tem que estar aqui na terra para servir. Porque se um dia você for embora aqui e você não ter feito bem a ninguém, não adiantou muita coisa você ter passado aqui.
1: Que quem não vive para servir, não serve para viver, né?
0: É, eu quem não vive para servir não serve para viver.
1: Não serve para viver.
0: É.
1: Mas aquela questão também, Nascimento, você representa muito a categoria, a classe dos evangélicos.
0: Sim.
1: Né? Você falava agora há pouco, estava conversando com o pastor Carlos César.
0: Sim.
1: E aí a gente fica assim naquela indagação. O pessoal, quando chega essa época do São João, não lhe pergunta a respeito da Marcha para Jesus, não? Do evento?
0: Não.
1: Do Dia dos Evangélicos?
0: Pergunta, mas a prefeitura faz também, né? O governo faz a festa dos evangélicos. Eu só gostaria que a festa do evangélico tivesse o mesmo cunho que tem a festa do São Pedro de Piauí, né? E alguém pergunta assim, desculpa, Naciel Ramos, você vai para o São Pedro? Você já foi? Já fui muito. Mas você gosta de ir? Não, porque não tem nada lá que me atraia. Entendeu? Eu vejo o Falcão falando que tem que acabar, que as bandas são caras, que o dinheiro público não pode ser jogado no lixo, e eu concordo plenamente com o Falcão. Mas o evento acontece e alguém diz assim, Naciel Ramos, você é político, você é vereador, o governador vai estar aí hoje, você vai lá receber o governador? Vou. Aí eu chego lá, recebo o governador, recebo meus deputados, dou um abraço, tiro uma foto e vou pra casa. Porque imagine só, eu estar num lugar onde está todo mundo dançando, todo mundo bebendo.
1: Verdade.
0: E eu parado ali, de braço cruzado. Minha esposa não vai, né? É. Aí tá cada um com sua esposa, aí um dança, outro joga pra lá, joga pra cá, bebe.
1: Tem coisa que não lhe pertence.
0: Não me pertence. E aí eu fico pensando assim, mas eu tô fazendo o que aqui?
1: Tudo é que fala assim, tudo é lícito, mas nem tudo me convém,
0: nem
1: né?
0: Nem tudo me convém. Então eu fico pensando, eu tô fazendo o que aqui? Então eu prefiro não ir, né? Então esse ano... Eu vou fazer uma viagem esse ano, né? Não vão contar com minha presença, não. Esse ano eu vou para uma viagem com os amigos, né? Amigos da igreja mesmo, né?
1: Um retiro,
0: vou junto com minha esposa, com a minha filha Mel, né?
1: Que bom.
0: Meu amigo pastor Carlos César.
1: Aí, salvamos, né? Feras, viu? Só a diretoria.
0: Só vai a gente mesmo. Vai todo mundo, tá aberto para todo mundo ir, né?
1: O Rock Evangelista mandou um recado aqui, um abraço aí para Naciel. Ele é uma pessoa de Deus.
0: Amém.
1: É o Rock da Viola.
0: Ô, rapaz, o quê?
1: O Rock da Viola.
0: Pega o endereço dele aí, depois aí. Vou fazer uma visita a você, viu, Rock?
1: Grande evangelista, Rock evangelista. No
0: finalzinho de tarde.
1: E a gente volta aí ao assunto. Quer dizer que esse ano não volta mais o rádio?
0: Eu acredito que não. Não tem nada definido, não, sabe, Celso? Mas eu acredito que não. E assim, como eu tava falando pra você, eu nasci pra ser radialista. Eu gosto de ser radialista, eu gosto de falar no rádio.
1: Mas o problema, Nascimento, é que quando você passa muito tempo ausente do microfone... Há uma espécie de uma maldição no rádio que quando a pessoa leva mais de 2-3 meses, o povo já começa a esquecer.
0: É, isso é verdade mesmo. Mas eu pretendo voltar e eu tenho treinado muito. Não pensa em você que eu fico em casa parado, não. E o meu filho, o Thales, ele fala, rapaz, não tem jeito de negócio desse, não. Eu dou manchete, eu vejo uma notícia na internet, eu dou uma manchete daquela
1: notícia.
0: Aquele
1: vício de falar, se eu estivesse no rádio aqui, eu ia ler essa notícia.
0: Isso, exatamente. Por exemplo, eu vou no carro aqui. Aí, de repente, vai uma carreta fazendo uma ultrapassagem na outra. Ali eu faço uma notícia em cima daquilo ali, como se tivesse a notícia da hora. Ah, não, você tá ficando doido. Você não tá certo, não.
1: É o quê, Falcão?
2: Ele já tá ficando é mental.
0: Não. Eu faço a notícia, eu dou a notícia de Mel, eu dou a notícia... Eu dou a notícia de um cachorro que atravessou a rua. Eu faço isso.
1: É um exercício, né? Pra não perder
0: Um exercício, é. É. Eu faço isso
1: costume,
0: sempre.
1: Costume, né?
0: Eu crio uma notícia ali. Aconteceu tal coisa ali.
1: Eu crio uma notícia e vou falando.
0: Eu vivo isso.
1: Aquele céu. Programa seu tava muito bom, viu, Naciel?
0: A tardezinha?
1: Muito bom.
0: Será meu ouvinte?
1: Eu ouvi várias vezes.
0: Ó, sem participação do ouvinte, viu? sem
1: participação do ouvinte. Pois é, o jornalismo puro e seco, trazendo a informação e não a questão da opinião, que muita gente, inclusive esse programa aqui, ele se ampara muito no que o povo tem a dizer. Sim. Mas quando você leva só a informação, fica aquele programa imperdível, né?
0: Exatamente.
1: Imperdível.
0: E meu programa era de informação mesmo, muita informação, né? O patrocinador era um programa enxuto, curtinho, uma hora só de notícia, mas, meu amigo, vou dizer um negócio, eu saía daqui saltitando de alegria. Olha, com aquele programa. Quer ver uma coisa que eu gostava muito de fazer aqui? A notícia da hora aqui. Eu sou apaixonado por aquilo.
1: Olha,
0: a notícia da hora. Eu sou apaixonado pela notícia da hora. Vou até falar com o Antônio aí.
1: Edu mandou aqui, ó, tá fazendo falta ele. Na FM, mandou aqui agora.
0: Vou perguntar, Antônio e Cesário, se eles quiserem, eu vou fazer a notícia da hora.
1: Todo dia. Deixa eu ver quem é mais aqui. É a Antônia, é? É a Antônia que tá falando, ela quer falar com o Nacel? Vamos aí, Antônia!
2: Boa tarde, família da Nova. Boa tarde, Celso. Boa tarde, Naciel. Boa tarde, um pai de Fosso. Boa tarde, um pai de Gênio. Volta, Naciel. Volta, volta, volta. Volta.
1: Aí o povo tá órfão de Naciel.
0: Machuca meu coração, não. Machuca não, Antônia. Antônia me conheceu criança na zona rural.
1: Foi mesmo, rapaz.
0: Foi. Ela ia muito lá na zona rural, ela me conheceu. Então, Celso, eu pretendo voltar, né? Deus permitindo, eu vou voltar, vou fazer um programa jornalístico bom, né? Com notícia, com informação. Eu tive aqui muita ajuda de Alexandre, de Jesse, né? Operando aqui o programa pra mim toda tarde. Alexandre gravou os comerciais, montou, fez vinheta, fez tudo.
1: Mas aí a saúde falou, para aí.
0: Foi a saúde, falou, para, porque você vai precisar operar. E assim, eu ficava muito tempo aqui sentado, às vezes em casa também, e começou a doer, começou a me incomodar. E assim, eu tinha duas hérnias, uma epigástrica e uma umbilical. E eu levei para o médico a ultrassom com as duas. Mas eu estou percebendo que ele só resolveu o problema de uma.
1: Deixou a outra.
0: Eu tô achando que sim.
1: E essa outra vai ter que operar também?
0: É, mas não tá incomodando muito, não.
1: Dá para viver.
0: Com ela aí, pedindo força a Deus. Eu não deixo de buscar o meu Deus em todas as
1: circunstâncias. Olha, o Edilson Paulo está mandando aqui um recado justamente sobre isso. Edilson Paulo.
0: Sim.
1: Boa tarde, Celso, Naciel, Falcão. Você falou tudo, Naciel. Nós que somos cristãos não podemos andar nesse tipo de lugar que não agrada a Deus. Tem muitos políticos evangélicos que usam essas atitudes como protesto. Pretexto, aliás, como pretexto para estar nas festas, dizendo assim, ah, eu não gosto não, eu tô lá porque eu preciso, mas tá lá no meio do povo curtindo.
0: Exatamente, então assim, é uma coisa bonita a festa, é uma cultura. Há quem diga assim, ah não, mas essa festa é uma festa satânica, eu não vejo muito por esse lado, eu vejo mais como uma festa cultural. Agora é uma cultura em que as pessoas vão para lá, muitos vão para beber demasiadamente, outros vão para fazer uso de drogas, outros vão para se prostituírem e assim sucessivamente. Então, outros vão para dançar mesmo, né? Dançar, se divertir, curtir.
1: Mas extravasar.
0: Extravasar, eu tô lá sozinho, eu não danço forró, não danço nada. Eu danço em casa com mel, brincando assim às vezes. Mas aí eu fico ali olhando as pessoas, tem um dançando, tem outro se divertindo, tem outro beijando na boca, namorando, outro bebendo e a turma pulando.
1: Não é o seu ambiente.
0: Não é o meu ambiente, eu penso num peixe fora d'água e eu tô fazendo o que aqui?
1: Verdade.
0: Pra vocês,
1: cada
0: eu vou falar
1: um
0: duas
1: sua,
0: coisas.
1: Né? Ainda tem um detalhe também, né? O pessoal sai dizendo, ah, eu vi o vereador Naciel, que é evangélico.
0: Tava lá.
1: Curtindo São Pedro, aí fica estranho, né?
0: Eu fui algumas vezes no governo de Dona Maria, mas eu ia assim, no dia que o governador Rui tá aí. Eu gostaria que vocês tirassem uma foto lá com o governador. Vocês podem ir? Posso sim, Dona Maria. Então a gente ia lá, tirava foto com o governador e com o Jerônimo. Jerônimo não veio ainda no São Pedro de Pio, vem agora. E aí vai estar aí, mas depois eu dou meu abraço no governador, que eu gosto muito, inclusive. Mas deixa esse abraço para depois.
1: Pra o Jean mandou recado. Boa tarde, Celso. O programa que Naciel fazia às 17 horas era muito bom mesmo. Faz falta. O horário é carente nas rádios da região de um programa daquele nível. É mais gente.
0: Quem falou aí, rapaz?
1: O programa, o Jean.
0: Jean. Ô, Jean, obrigado, querido. Um abraço para você. Jean do Japumirim,
1: né? Isso.
0: Olha aí, que bom. Obrigado,
1: Jean. Tem um público cativo já, né, Naciel? O pessoal que curtiu o seu programa, com aquela participação do Oziel,
0: grande
1: lá de Itabuna, de menino aqui de Jiqué, como é o nome?
0: Elton Bispo.
1: Um programa,
0: e a show. Que participa do seu programa aqui, como é o nome dela, de Salvador?
1: Suelen Queiroz.
0: Conheci a Suelen,
1: né? Show de bola.
0: Show de
1: então,
0: bola.
1: Tá fazendo falta. E não é bom demorar muito, não, pra não gerar isso aí. Esse esquecimento, né? Essa inquietação. Olha o Marcelo aí deixando o recado. Fala, Marcelo.
3: Boa tarde, Celso. Boa tarde, Falcão. Eu sou fã desse programa de Falcão, de Celso, porque é um jornalismo que não é tendencioso, né? É um jornalismo sério. E aí eu aprendi a gostar do programa de Celso. E o programa de Naciel, eu era ouvinte assíduo. Sou fã de Naciel aí na FM, no jornalismo dele. Sempre acompanho aí as notícias com o Naciel. E tá fazendo falta, tem que voltar mesmo. Porque o cara sabe fazer o programa, né? É muito inteligente. Sabe fazer o programa, um programa muito bom, agradável. É um programa que você escuta e pode passar uma, duas horas e você tá ouvindo. Então, eu sinto muita falta aí do programa de Naciel Ramos. Um abraço aí pra todos. Rapaz,
0: ele sabe que eu sou seu aluno, seu discípulo, no rádio. Ele precisa saber, meu senhor.
1: Opa, que eu isso.
0: Já
1: superou há muito tempo o mestre.
0: Não, que é isso, você. Você é fantástico.
1: O Naciel, deixa eu ver mais um aqui, ó. Rosemário, Naciel tá fazendo muita falta. Volte logo, meu nobre.
0: Ô Celso,
1: não Rosemário.
0: Sabia disso não. Obrigado, Rosemário. Não sabia não, rapaz, que tava essa falta toda,
1: tá
0: não.
1: Tá vendo? Porque que dá aquele que... horário de 5 horas, o pessoal fica sem ter muita opção, né?
0: Uhum.
1: Só tem, assim, programa musical. Não tem um programa de forró, de jornalismo, né? Uhum. Que você chega com a notícia, de fato.
0: E eu fazia o programa produzido.
1: Muito produzido, tudo encaixando certinho. Uhum. Com a presença dos correspondentes. Então, realmente tá fazendo falta. Fica aqui também o meu chamado, volte logo, porque com certeza o pessoal vai lhe agradecer e receber de braços abertos.
0: Rapaz, que bom. Você sabe que se eu voltar para o rádio agora, ano que vem, 2028, eu preciso sair de novo, por conta da campanha eleitoral, né?
1: É verdade. Não, mas daqui até lá tem caminho, tem um caminhozinho.
0: Tem um caminho?
1: É, rapaz. Tem um caminho, né? Porque daqui pra lá... É o quê? Tem um ano, mais ou menos, né?
0: Mais chegar. Que isso. Vai ficar faltando... É um ano e meio, mais ou menos. Um ano e meio, a gente dá muita notícia, Celso.
1: A Diga Moral, o nome de Naciel é Nacicleio, viu? Olha ele falando aqui.
0: Nacicleio, você sabe
1: esse que é isso? Por quê?
0: Rapaz, é porque, na verdade, quando eu casei logo com a Cleia, passou um tempo, ela engravidou. Aí o Jota Santos falou assim, rapaz, nome bom você botar no seu menino, mistura o seu nome e o nome de sua mulher, a Cleia, né? Bota o nome do menino, nasce Cleio. Aí ele me chama assim, o Dig Moral, né?
1: Dig Moral. É, grande Dig. Naciel, eu quero aqui lhe agradecer pela presença, pela simpatia, que você é campeão mundial, né?
0: Muito obrigado.
1: Arte. E, mais uma vez, desejar a você sucesso no seu empreendedorismo, torcendo também, fazendo aqui a minha assinatura nesse abaixo-assinado para que você retorne logo aos microfones da Nova.
0: Muitíssimo obrigado, Celso. Eu quero mandar aqui um abraço para meu amigo Pé de Lixa, que está ouvindo a gente. Aproveito e mando um abraço para Marcelo da Fazenda Fegã, Dona Gilzete lá do Japumirim, Antônio Ixai, que é o diretor de transporte da Câmara de Vereadores aqui de Piauí. Agradecer a você, agradecer a Falcão, que é um camarada que eu gosto. Ouço todos os dias de manhã e de tarde. Todos os dias. Ontem mesmo ele tava entrevistando um pessoal aqui e de repente um primo meu ligou lá da zona rural de Itapitanga e falou assim, ô Falcão, aqui é Júlio César, eu sou primo de Naciel Ramos. Eu digo, eu sei quem é, conheço bem meu primo, né? Então, o rádio é algo que me traz muita alegria, me traz muita satisfação, nasci pra isso e se Deus quiser, vou voltar, espero não demorar, vou voltar a conversar com o Cesário de novo, com o Antônio Costa e... pedir a permissão para voltar aqui. César já falou, se você quiser voltar, ajeite seu programa lá e volte. Eu
1: que
0: quero
1: beleza,
0: voltar.
1: Beleza, hein? Bom demais. É obrigado, muito bom ser querido, né, rapaz?
0: É bom
1: ser muito querido. Bom. Porque tem gente que fala assim, vem aquela figura, deixa eu ir embora aqui para não ver. Quando... Aqui já é o contrário.
0: Me dá um minuto só aqui, Celso.
1: Sim, é vontade.
0: Quando eu saí da rádio lá de GQE, a rádio 95 FM, eu saí para ser candidato, tinha que demitir uma pessoa uns 2 meses depois, mas aí seu Valdomiro Borges me chamou e disse, a gente vai ter que demitir uma pessoa, mas como você já vai sair, tem como a gente antecipar a sua saída? Eu falei, tem. Aí ele falou o seguinte, você vai para Ipiaú e seja candidato. Se você não ganhar, você pode votar. Aí você não precisa nem pedir para votar. Uhum. Se perder, no outro dia você já pode vir. Ele deixou essa garantia lá comigo.
1: Isso é bom demais.
0: E aí eu ganhei, mas eu voltei lá para agradecer a ele.
1: Que beleza.
0: Seu Valdomiro Borges, grande figura.
1: É vivo.
0: Filho, Valdomiro Borges filho.
1: Ao filho.
0: Chama assim. Boginho, né?
1: Sim.
0: Grande
1: sim.
0: Figura, é o pai de Fabrício.
1: O velho né, chegou a me ligar também.
0: Chegou a ligar?
1: Foi.
0: Seu Valdomiro. É ele mesmo. É o Boginho mesmo.
1: É, né?
0: Boginho, o filho de Boginho que é Fabrício, meu grande amigo. Gosto muito, muito, muito, muito.
1: Que beleza.
0: Trabalhei na rádio dele lá em GQ.
1: Tá certo, Naciel. Obrigado aí pela sua participação.
0: Obrigado
1: viu?
0: Você, meu chapa. Que Deus nos abençoe.
1: Tamo junto.
0: Falcão, obrigado, Falcão. Que Deus lhe abençoe. Agora vou levar a turma na escola, outros no trabalho.
1: É isso aí.
0: Minha vida não para.
1: Não para, não para. Esse homem não para.
0: Que Deus lhe abençoe.
1: É um raio. Esse é virado no raio da Cilibrina.
0: Essa semana eu vou ver aquele presente lá pra você.
1: Ah, que beleza. Aí, já gostei de ver. Bom demais. Gente, eu vou aqui a um breve intervalo para os nossos anunciantes e eu volto já já com mais Jornal da Nova no

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0: Bom, minha gente, olha, estamos com 1h47. Deixa eu chamar aqui o repórter Del Santos. Ele chega trazendo as suas informações nesta quarta-feira, meiuca da semana. Fala, Del, boa tarde.
1: Muito bem, Celso, Falcão e ouvintes do Jornal da Nova, boa tarde. Tô chegando com as informações direto e ao vivo aqui, DG que é. Falando sempre no oferecimento do deputado estadual Hassan Youssef, municipalista, trabalhando sempre por GQ e toda a nossa Bahia. Celso, a Polícia Militar e a Polícia Civil estão sendo cobradas aqui em GQ para elucidar, ou melhor falando, prender a mulher que atirou ácido no rosto de um homem aqui em GQ. Segundo informações, esse homem, ele trabalhava lavando carros e ela estava na frente desse estabelecimento. Quando ele então pediu para que ela se retirasse, ela jogou solvente com ácido no rosto do homem e riscou um fósforo e jogou no homem. Pegou fogo imediatamente. Esse crime chocou muito aqui a GQE. Esse homem foi socorrido para o Hospital Geral Prado Valadares com estado grave nas queimaduras. Depois foi transferido para o Hospital HGE em Salvador, na área de queimados, mas não resistiu e morreu. Segundo informações que nós apuramos, os familiares estão revoltados porque até agora essa mulher não foi presa e ela é classificada como moradora de rua, dependente química, e ontem ela foi conduzida até a delegacia pela guarda municipal, mas em segundos ela já estava na rua novamente, porque não tinha um mandado de prisão contra ela, informou o delegado de plantão, então liberou esta mulher. Esse crime, como eu falei anteriormente, chocou muito, que cria muita revolta, porque esse homem era bastante conhecido, o apelido de Beto, mas a informação é de que ele tinha chegado para trabalhar quando pediu então para essa mulher sair, porque já sabe como é aqueles usuários de drogas que moram nas ruas, cheio de bagagem, um monte de coisa na frente do estabelecimento dele. Ele tinha um lava-jato. A Polícia Militar e a Polícia Civil não se pronunciaram com as provocações dos familiares e amigos e a imprensa na manhã de hoje até agora aqui em GQE. Condução à delegacia por tráfico de drogas, a Polícia Militar conduziu até a delegacia dois homens. Com eles foram encontrados drogas, pedras de crack. Eles foram apresentados na delegacia, ficando lá à disposição da justiça, e pesa acusação sobre eles, além de tráfico de drogas, tentativa de homicídio. A Polícia Militar o conduziu e apresentaram na delegacia. Jaguaquara, a pressão subiu, dois homens trocaram tiro com a polícia e dois foram alvejados. Graças a Deus, eles não morreram nessa ação. A Polícia Militar nos informou de que foram averiguar uma denúncia de disparo de arma de fogo na localidade. Ao se aproximar, perceberam então de que os homens estavam realmente armados e atirou contra a guarnição. Houve troca de tiros, eles foram alvejados, foram socorridos para o hospital, estão no Hospital Geral Prado Valadares, transferido para cá. E Jaguaquara veio aqui para GQE. A Polícia Militar não sabe informar o seu estado de saúde, mas estão com vida até o momento. Polícia Rodoviária Federal e Polícia Rodoviária Estadual, vamos falar dos trechos agora. BR-116, BR-330 e as BRs que cortam a nossa região. Pronto, tranquilo, nos informa a Polícia Rodoviária Federal e a Polícia Rodoviária Estadual. Olha o alerta da Polícia Rodoviária Federal e Estadual. Você já fez a revisão no seu veículo? Ah, se não fez, está na hora de fazer. Olha pneus, os fluidos, o carro e também os freios. Requer muita atenção, principalmente os faróis. Também é importante. A Polícia Rodoviária Federal e a Estadual fazem esse alerta para as pessoas que vão utilizar aí os veículos, principalmente agora nesse período de festas, faça a revisão do seu veículo, ok? Celso e Falcão, são essas informações, nós voltamos a falar amanhã, se Deus quiser, aqui dentro do Jornal da Nova.
0: Ok, Del, obrigado aí pela sua participação. Vamos chamar mais uma vez o repórter Dig Moral. Ele chega na sua segunda participação desta quarta-feira. E daqui a pouco, né, eu trago informações com o Dig Moral. Vou um intervalozinho antes da parte final do Jornal da Nova desta quarta-feira.
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0: Bom, minha gente, olha, com 1h53, agora sim, vou chamando o repórter Dig Moral. Dig, com você.
1: 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Celso, vamos falar agora do que aconteceu. Entregador de produtos do Mercado Livre fica ferido após moto perder freio na rua Floriano Peixoto, no centro de Ipiaú. Um motociclista ficou ferido após se envolver em um acidente na tarde desta terça-feira, 9 de junho, na rua Floriano Peixoto, no centro de Ipiaú. A colisão ocorreu por volta das 16h30, quando a motocicleta conduzida por ele perdeu os freios durante a descida da via e acabou atingindo a traseira de uma picape Fiat Strada. Conforme apurou a reportagem no local, a motocicleta era utilizada para entrega de produtos do Mercado Livre. Segundo informações, o cabo do freio teria se rompido, fazendo com que o condutor perdesse o controle do veículo e não conseguisse evitar a colisão. Apesar do susto, o motociclista trafegava em baixa velocidade, o que contribuiu para que o impacto não fosse mais grave. Com a batida, ele caiu ao solo e precisou de atendimento médico. Uma equipe do Serviço de Utilidade Móvel de Urgência, SAMU, foi acionada e prestou os primeiros socorros à vítima. O motociclista se queixava de dores na região do abdômen e foi encaminhado ao Hospital Geral de Ipiaú para avaliação médica. Colegas de trabalho do entregador estiveram no local para prestar auxílio e recolher os produtos que eram transportados na motocicleta. As circunstâncias do acidente foram registradas pelas autoridades competentes. Vamos agora, meu caro Celso e ouvintes, falar a respeito de um acidente envolvendo dois veículos. Na BR-330, deixou um deles praticamente com a traseira destruída. Uma colisão entre dois veículos foi registrada na tarde da última terça-feira na BR-330, sentido a Barra do Rocha, nas proximidades da rodoviária de Ipiaú. Olha, caros amigos ouvintes, de acordo com informações apuradas no local, o acidente envolvendo um Chevrolet e um Gol, apesar do impacto, não houve registro de feridos, sendo contabilizados apenas danos materiais. O Gol foi o veículo que sofreu os maiores prejuízos, ficando com a parte traseira completamente destruída em decorrência da colisão. Já o Chevrolet também apresentou avarias. A Polícia Militar foi acionada e realizou o registro da ocorrência. Após o procedimento de praxe, os envolvidos permaneceram no local buscando um acordo em relação aos danos causados pelo acidente. Ainda, meu caro Celso Romeu e ouvintes, falando a respeito de acidente, vamos para mais um. Motociclista fica ferida após colisão com caminhonete na Avenida Aparecida. Uma motociclista ficou ferida após uma colisão envolvendo uma motocicleta e uma caminhonete na Avenida Aparecida, nas proximidades da fábrica Polpa Eva, em Ipiaú. Tudo aconteceu na manhã desta quarta-feira, 10 de junho. De acordo com informações apuradas pela reportagem, o condutor de uma caminhonete saía de um estabelecimento comercial e realizava uma manobra de ré para estacionar o veículo, quando acabou acessando parte da avenida. No momento, a caminhonete foi atingida

0: vista pela motocicleta que trafegava pela via sentido centro da cidade. Olha, amigos ouvintes, com impacto, a motociclista, identificada apenas pelo prenome de Samara, caiu ao solo e se queixava de dores pelo corpo. Uma equipe do Serviço de Atendimento Móvel de Urgência, SAMU, foi acionada e prestou os primeiros socorros à vítima. Após o atendimento inicial, Samara foi encaminhada ao Hospital Geral de Ipiaú, onde passou por avaliação médica. Até o momento desta reportagem, não havia informações atualizadas sobre o estado de saúde da motociclista. Meu pai do céu, quantos acidentes, né? Celso, ficamos por aqui. Mas antes, mandar um abraço ao grande Dedéu do quiosque. Dedéu, haja cupuaçu pra esses dois homens aí, viu? E mandar um abraço também para o grande Naciel Ramos, o esposo de Cleia Moral. Um abraço, Celso, e até amanhã. Tchau, pessoal.
1: Ok, grande Diga, obrigado pela sua participação. Chegando aqui ao final de mais um programa Jornal da Nova, ele tá chegando por aqui, Tafarel Miranda, para dar continuidade à programação Show de Bola da sua 89,3. A gente volta amanhã aqui ao meio-dia, se Deus quiser. Você fica com mais um Tarde 89 e de hora em hora dá uma chegadinha lá no Ipiaú Online para curtir as informações que chegam em tempo real. Um abraço a todos e até amanhã, se Deus quiser. Tchau.

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0: Gente boa, agora já são 2:01. 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Eu sou o Tafarel Miranda, muito prazer. Você já me conhece muito bem e até de outros carnavais. Nós vamos ficar juntos aqui na Nova a partir de agora até às 5 horas com o Tarde 89. Nosso WhatsApp está à sua inteira disposição. Entre em contato com a gente agora. 988-068-468. Fique à vontade, porque nesta tarde maravilhosa de quarta-feira, dia 10 de junho de 2026, 27 graus, temperatura em alta. Nós vamos ficar juntos com o Tarde 89.
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0: Pra começar, vamos de Zé Neto e Cristiano, Cadeira Cativa, aqui no Tarde 89.
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Essa é a Nova FM, seu mais novo amor, trazendo a música bonita do Capital Inicial, Primeiros Erros. Teve também Ouro Real com Maçã Esculente, começando com Zé Neto e Cristiano, Cadeira Cativa, na Nova.

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0: 10:19. 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
0: Certo. Para continuar o clima gostoso dessa tarde de quarta-feira, vamos de Felipe Araújo e Luan Santana. Última noite.

0: agora, Adriana Cocanhoto, Fran e Ubuntu. Teve também Olha Pro Céu, Adriana Moral. Última Noite, Zé Felipe, ou Felipe Araújo e Luan Santana, aqui no Tarde 89.
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Gente boa! 2:29 aqui na 9 FM, seu mais novo amor. Olha, 988068468 é o nosso número de WhatsApp. Vamos interagir? Pois é, mande aquela mensagenzinha pro nosso WhatsApp. Mande um recado pra quem você quiser, porque o Tafarel Miranda tá junto com vocês aqui na Nova até às 5 da tarde com o Tarde 89. E a alegria toma conta da sua tarde. Tarde 89. Mais uma demais pra você curtir numa boa. Bruno Mars, I Just Made It.

9 FM Água de Desejo. Breno com os filhos de Jorge, teve também Meu Grande Amor, Barão Vermelho, Adelmário Coelho, Farpas e Alfinetes, I Just Mean com Bruno Mars, abrindo bloco aqui no Tarde 89 da Nova. 2h45, até às 5 tem um Tarde 89.

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As tardes de segunda a sexta-feira, a partir das 2 horas, com o nosso Tarde 89 aqui na Nova. Lembrando pra vocês que daqui a pouquinho eu vou contar com antecedência tudo que vai acontecer nos capítulos de hoje das suas novelas da Rede Globo. Isso mesmo, com antecedência você vai ficar sabendo o que vai rolar hoje na novela Nobreza do Amor, também em Coração Acelerado e ainda na novela Quem Ama Cuida. 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

E aí, pra você dançar o forrozinho gostoso, a Casa da Saudade, Flávio José. Teve também Atitude 67, Sol pra relaxar aqui no Tarde 89. São João batendo na porta, né? Já tomou o licorzinho? Maravilha! Agora na nova, 3 horas pontualmente.

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0: Vamos nessa, gente boa, porque tá todo mundo ligado aqui na ZYV 527. 9 FM, seu mais novo amor. 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Eu sou o Tafarel Miranda, você já me conhece muito bem. Nós vamos ficar juntos até as 5 com tarde 89. E eu continuo na sequência com a primeira hora do Freestyle da Nova aqui na Nova FM. Nosso WhatsApp está à sua inteira disposição para você participar conosco, 988-068-468. Mande a sua mensagem de texto, mande a sua mensagem de voz pra gente. Pois é, nesse clima maravilhoso, tarde de sol forte, o sol tá pegando firme, hein? Mais de 27 graus, acho que a sensação tá até mais do que isso. É, quem disse, né? A gente tá no inverno, gente.
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0: Pois é, não parece que tá inverno, né?
2: Eu acho que você tem que mandar aquela mensagem.
0: Tá bom, então, vou mandar. Apaga, apaga, apaga. Danilo Davi aqui no Tarde 89.
2: Porque se fosse eu falaria mais ou menos assim.
3: Ei, boa noite. Antes de te bloquear, eu só vim te dizer que a partir de hoje pode tocar o terror, fazer o que quiser fazer. A boca é sua, curte sua farra. Sinto mais nada.
2: Não, apaga, apaga, apaga.

Mais Quase, Israel e Rodolfo marcando presença no Tarde 89. Teve também Alice Just com Me Libertando. Seu Movimento, Léo Estaca Zero, começando com Danilo e Davi. Apaga, apaga, apaga. 3:14 aqui na Nova.

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2: Então vamos lá, vamos saber o que vai acontecer no capítulo de hoje da sua novela No Prensa do Amor. Hoje Virgínia fica impressionada ao saber que Sebastião contratou Carrapato para seu serviço. Fortunato se preocupa com o pouco reforço policial enviado a Barro Preto a fim de proteger a cidade contra o bando de Belarmino. Também hoje, no capítulo de A Nobreza do Amor, Virgínia inventa uma desculpa para conseguir dinheiro com Diógenes. Margarete parte para Farige e Quênia sofre com as atrocidades de Gendal. Gendal promete trazer a Lica de volta a Batanga. Belmira se preocupa com a segurança de Carrapato. Salma desabafa com Álica, que decidiu aceitar seu casamento com Fuad para proteger a sua mãe. Sebastião acerta o serviço com Carrapato. Mirinho tenta beijar Álica e Álica procura por Tonho. Isso aí vai acontecer na noite desta quarta-feira, em mais um capítulo da sua novela No Prensa do Amor, a novela das seis na Globo.
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0: Vamos nessa. São 3:31 aqui no Tarde 89, que tem um oferecimento da Nova Aliança. 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
0: Agora é hora de você ficar sabendo o que rola hoje na novela das sete, a novela Coração Acelerado. Nesta quarta-feira, Nayane finge estar junto com João Raul em sua festa e o cantor se incomoda. Eduarda sofre com seus sentimentos por Leandro. Palhares e Sinara ficam juntos novamente. Ronei se declara para Zilá e afirma que não quer perdê-la. Janete ajuda a Laorzinho. Malvino agrada Genor e Laurinha aprova. Valmir garante a Laor que sabe se cuidar. Rosinha pede demissão para João Raul e passa a trabalhar com Agrado e Eduarda. Ronei decide que Eduarda viajará só com Leandro, a fim de poupar Agrado, que está com o pé machucado. Isso aí é o que vai acontecer na noite desta quarta-feira em mais um capítulo da sua novela Coração Acelerado, a novela das sete na Globo.
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1: Sem perder tempo, vamos contar agora pra você o que vai acontecer hoje no capítulo da sua novela Quem Ama Cuida na Globo. Hoje, Elisa vai para o sítio de Enéas com Mau Mau. Carmita incentiva Bruna a sair com Tiago. Adriana e Otoniel vão para o sítio a fim de assistir Elisa, que passou mal. Pilar vai à delegacia e diz que Adriana fugiu. Pilar fica satisfeita quando o delegado decide emitir uma ordem de prisão preventiva contra Adriana. Otoniel compartilha com Adriana sua preocupação com a falta de diagnóstico médico para Elisa. Também hoje na novela Quem Ama Cuida, Tilde comenta com Rosa que percebeu o interesse de Pedro por Adriana. E Adriana é presa. Isso vai acontecer na noite desta quarta-feira em mais um capítulo da novela Quem Ama Cuida, sua novela das nove na Globo.
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1: Agora na Novas. 5 minutos para as 4. Menos é mais e Natan com Pela Última Vez.

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tudo bem? Todo mundo ligado aqui na ZYV 527 89,3. Essa é a Nova FM, seu mais novo amor. A única rádio da Bahia que é 100% digital. Muito prazer, eu sou o Tafarel Miranda, tô junto com vocês aqui no Tarde 89 da Nova até as 5. Na sequência eu comando a primeira hora do Freestyle e ainda tem as notícias do esporte no painel esportivo das 18 até as 19 horas. 988-068-468 é o nosso número de WhatsApp. Mande agora a sua mensagem de texto ou de voz. Thaís Lohan, lá em Aiquara. Ligada também aqui na Nova. Um abração pra você, minha querida. Valeu! Tarde 89. Começando aqui com Zé Felipe e Ana Castela. Sua boca mente.

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música bonita, retrovisor com Gustavo Lima aqui na Nova FM, seu mais novo amor. Essa foi especial para Marli Santos, tá na escuta da Nova, curtindo Tarde 89, e também para a mãe dela, Dona Lil, na Rua da Banca, valeu! Trouxemos também o São João Chegou com Cacau com Leite, Barulho das Ondas, Jorge Vecilo, PK Uchoa, Sua Boca Mente, Zé Felipe e Ana Castela na Nova.

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0: Pois bem, gente, já são 4 horas e 18 minutos aqui na Nova FM. Nosso programa Tarde 89 segue até as 5, né? 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
0: Chegou a hora de falar da vida dos famosos e vamos falar do Neymar, que chamou muito a atenção às vésperas da Copa do Mundo de 2026 ao revelar parte dos itens que pretende levar, o que quis levar lá para os Estados Unidos durante o torneio, né? Ele publicou um vídeo no seu canal, no canal do YouTube de Chris Guedes, amigo do jogador. O camisa 10 da seleção brasileira apareceu organizando ainda a bagagem e separando uma coleção de relógios de luxo, avaliada em mais de 21 milhões de reais. A coleção de Neymar Júnior reúne 9 modelos de algumas das marcas mais prestigiadas da relojoaria mundial, como Rolex, Patek Philippe, Richard Mille, né? E entre outras aí também, rapaz. Os itens foram exibidos enquanto o atacante preparava os seus pertences para acompanhar a seleção brasileira na Copa do Mundo. Meu Deus do céu! Entre os destaques estão um relógio avaliado em 3,7 milhões de reais e um outro que está avaliado em um pouco menos de 3 milhões de reais. E olha, gente, o homem é fera. Aquele ali sabe gastar o dinheiro que ganha.
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0: Na Nova, 4h20. Vamos de preta e vamos aqui na Nova.
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Esse é o clima do Tarde 89 aqui na Nova Prova do Ex. Paulinho teve também Asas da Imaginação com a banda Aquários, começando com E Vamos Aqui Preta. 4h29 aqui na Nova.

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1: Vamos com mais informações do mundo dos famosos. A contagem regressiva para a Copa do Mundo 2026 já começou. Amanhã, em às 4, começa a Copa. Pois é, e a programação da TV Globo passará por uma série de ajustes para acomodar a transmissão dos jogos. Com a bola rolando a partir de 11 de junho, amanhã, a emissora precisará reorganizar parte da sua grade, especialmente nos horários da tarde, período que concentrará várias partidas da Copa. As mudanças atingirão filmes, programas jornalísticos, atrações de entretenimento e até algumas novelas. Segundo a emissora, os ajustes acompanharão o calendário da competição e poderão variar conforme a fase do campeonato. Logo no primeiro dia de Mundial, amanhã, a Globo fará mudanças para transmitir a cerimônia de abertura e a partida inaugural entre México contra a África do Sul. E por causa da cobertura especial, edição especial, sessão da tarde e Vale a Pena Ver de Novo, não vão para o ar amanhã. As novelas da faixa noturna, entretanto, permanecerão sem alterações. Já na sexta-feira, dia 12, Guerreiros do Sol e Globo Repórter cedem espaço para mais uma transmissão da Copa, enquanto os folhetins seguem mantidos na programação. E ao longo das duas primeiras semanas do torneio, outras atrações tradicionais sofrerão interrupções temporárias. No sábado, dia 13, a Globo suspenderá a exibição da novela Nobreza do Amor, da segunda edição do telejornal local, e também a novela Coração Acelerado. Já no domingo, dia 14, o Cinemaço ficará fora da grade. E olha, durante toda a semana haverão outras alterações na programação da Globo para encaixar os jogos da Copa do Mundo.
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1: 4:33 aqui na Nova.
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tarde maravilhosa, quarta-feira, você ligado aqui na Nova, curtindo de quinta a domingo, Diego Martins e Belo, teve também o Metropolitano, os três do Nordeste, e ainda começando com a grama do vizinho, Bruno Rosa, com Jorge Matheus aqui na Nova.

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0: 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As últimas notícias do mundo dos famosos chegando agora, falando da Angélica. Por quê? Porque os fãs da Angélica já podem esperar novos episódios de Angélica ao vivo. O programa foi renovado para uma segunda temporada no GNT e no Globoplay, com estreia prevista para o segundo semestre desse ano. A informação ganhou destaque hoje e reforça a continuidade da apresentadora em novos projetos ligados ao Grupo Globo. A renovação chega após um bom desempenho da primeira temporada, exibida entre outubro e dezembro do ano passado. Na ocasião, a atração apostou em conversas descontraídas sobre temas que movimentaram o país, além de uma participação de convidados conhecidos pelo público. Ao longo dos episódios, Angélica dividiu o palco com André Marques, Aline Varley, que integram um elenco fixo da produção. Além disso, o programa recebeu personalidades de diferentes áreas, entre elas Bruna Marquezine, Reinaldo Giannichini, Grazi Massafero e até Murilo Benício.
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Rogério, agora pontualmente 5 horas, colocando o ponto final do nosso Tarde 89 desta quarta-feira, dia 10 de junho de 2026. Amanhã tem mais a partir das 2, sempre com o Tafarel Miranda. Mas eu não tô indo embora, não. Acabou o Tarde 89, mas daqui a pouquinho vai começar o seu programa Freestyle na primeira hora. Você continua curtindo as melhores músicas agora no seu final de tarde aqui na Nova.

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primeira hora do Freestyle da Nova FM, Dust the Wind, com Kansas. Teve também Um Amor Puro com Djavan. You'll Never Love the Way Again, com Jesuton, aqui na Nova. Até às 18 horas, você curtindo as melhores músicas pro seu final de tarde no Freestyle.

Águas de Março, Elis Regina, cantando com Tom Jobim aqui na primeira hora do Freestyle, que teve também Sampa Crio, também Sia e Jimmy Cliff. 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

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Continuando com a primeira hora, trazendo Freestyle com Laura Pausini. One More Time.

Daqui a pouquinho tem mais. 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Daqui a pouco eu volto com as notícias do mundo do esporte no programa Painel Esportivo aqui na Nova.

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0: Meu muito boa noite para todos vocês que estão com seus rádios ligados aqui na Nova FM, seu mais novo amor. 18 horas e 6 minutos, hoje é quarta-feira, dia 10 de junho de 2026. A partir de agora está entrando no ar o mais completo programa do Rádio Esportivo do Brasil.
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0: A partir de agora até às 19 horas, o nosso compromisso é manter o nosso ouvinte bem informado de tudo o que acontece no esporte de Piauí, de nossa micro-região, do estado da Bahia, do Brasil e do mundo. 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
0: Muito boa noite para você, Paulo Henrique Grilo.
2: Boa noite.
0: Tudo em paz, né?
2: Tudo em paz,
0: então,
2: como sempre.
0: Então, viva! Abrindo espaço aqui para os nossos ouvintes interagirem conosco através do nosso WhatsApp 98806-8468. 98806-8468 é o nosso número de WhatsApp para você interagir conosco, para a gente bater esta resenha esperta que só rola aqui no Painel Esportivo que tá no ar. E vamos começar falando de Copa do Mundo, o assunto do momento, PH. Tenho informações aqui da Copa do Mundo. Por exemplo, saiu o novo ranking de seleções da FIFA. Você sabe qual é a colocação do Brasil?
2: Qual? Ah, deve estar ali no top 10, pelo menos.
0: É, por aí, né? E a primeira?
2: A primeira?
0: Sim.
2: Rapaz... Não sei não, viu?
0: É a Argentina, companheiro.
2: Argentina.
0: A Argentina se manteve na liderança do ranking da FIFA. A segunda colocada é a Espanha.
2: Com pouca diferença, né?
0: É, com pouca diferença, deixa eu olhar, menos de um ponto. Não, é, aqui é o quê? Seria o quê? 100 pontos por aí, não sei nem como é que isso aqui. A Argentina tem 1874.81. A Espanha tem 1873.01. A terceira colocada é a equipe da França. Em quarto vem a Inglaterra. Em quinto lugar, Portugal. O Brasil é só o sexto colocado, bem atrás das primeiras colocações. Marrocos, adversário do Brasil, logo da estreia da Copa do Mundo, está na sétima posição. Holanda é a oitava, a nona é a Bélgica e a décima colocada é a seleção da Alemanha. Gostou?
2: tá contundente essa lista aí.
0: Mesmo porque o Brasil aí nos últimos amistosos, né, preparatórios, não foi muito bem, apesar de que essas duas últimas vitórias, né, contra Panamá e depois...
2: Croácia não.
0: O último jogo agora, rapaz...
2: É Egito.
0: Hã?
2: Confundi.
0: Isso aí tudo são... você tem que ver com quem você jogou, a pontuação do adversário, a sua pontuação e tal, pra saber se realmente valeu a pena. Eu tava analisando hoje o seguinte, estreia do Brasil é quem? Contra quem?
2: Brasil e Marrocos.
0: Sábado, 19h, correto? E quem imaginava, vamos nos colocar há 8 anos atrás, na penúltima Copa do Mundo, quem imaginava que o Brasil fosse jogar contra Marrocos e a gente tivesse um receio do placar?
2: E a gente pensar que vai ser pau a pau.
0: Pau a pau. A gente nunca, eu mesmo nunca imaginava isso. Nenhuma seleção africana bateria testa com o Brasil. Hoje a gente tá vendo que a gente tem que estudar o time de Marrocos. A gente tem que ver o que é que eles têm de melhor, onde estão os pontos fracos de Marrocos. Mas por que isso? Será que o Brasil caiu tanto no descrédito? Ou foi que Marrocos cresceu bastante, hein, PH?
2: O Marrocos deu uma crescente aí na última Copa, que antes ninguém falava nada do Marrocos. E foi isso só, né? O Brasil também caiu muito, muito, muito, muito. E o Marrocos cresceu ali um pouco, né?
0: Porque se fosse há 8 anos atrás, a gente diria o seguinte: o Brasil caiu no grupo super fácil. Escócia, Haiti e Marrocos. A gente passa com 9 pontos. Hoje não. Hoje a gente já vê que existe, eu não diria medo dos marroquinos, mas um certo receio pelo que eles fizeram na última Copa, ficou na 4ª colocação, correto?
2: Isso.
0: E também pelos jogos amistosos feitos pelo time de Marrocos.
2: Na verdade, acho que foi em terceiro.
0: Foi em terceiro?
2: Acho que ganhou da Croácia na disputa de terceiro lugar.
0: Pois é. Muito pior ainda, né? E o Brasil ficou lá atrás. Não sei nem qual é a colocação do time do Brasil, né? Na última Copa, pra você ter uma ideia. Então, Marrocos cresceu, virou um time temido. Jogadores que agora a gente passa a conhecer, né? O Hakimi é o mais famoso dele, até porque joga no Paris Saint-Germain, mas não só por jogar no Paris Saint-Germain, é pelo futebol apresentado pelo time pelo jogador Hakimi. É um excelente lateral direito, eu diria até o melhor lateral direito do futebol mundial, concorda?
2: Nossa, aí exagerou, né?
0: Hakimi?
2: Quem não tá jogando essa bola toda, não.
0: Mas quem é o lateral direito melhor do que o Hakimi?
2: Oxi, Emerson Royal jogando alto nível aqui no Flamengo. E você ainda tem coragem de perguntar.
0: Meu Deus do céu, aí você brincou, né? Aí você brincou com o papai, eu não aguento essa pressão não, rapaz, de jeito nenhum.
2: Vindo de cabeça eu não lembro nenhum não, mas ele não joga isso tudo pra...
0: Não, eu acho que ele joga isso tudo. Até porque hoje, se eu perguntar aqui pra vocês, fale o nome de 3 laterais direitos no futebol mundial, sem contar os brasileiros.
2: Não sei.
0: Olha aí, que você não tem. E da esquerda? Fala aí, grandes laterais esquerda.
2: Tem aquele Nuno Mendes, sim, só. Tem o Cancelo.
0: Cucurella.
2: O Cucurella, o Alexander Arnold.
0: Que nem foi pra Copa, se eu não estiver enganado, ele também não foi pra Copa do Mundo pela seleção da Inglaterra. Olha a dificuldade que a gente tem. Mas o Arnold não é lateral direito, não?
2: Não, nem sei. Eu acho que é direito.
0: É direito. Pra você ver a dificuldade. O futebol mundial carece de laterais. E o Brasil nem se fala.

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0: Vamos nessa, 18 horas 21 minutos na Bahia, 988-06-8468 é o nosso número de WhatsApp para você interagir conosco, para você bater essa resenha esperta. E olha, 3 dias da Copa do Mundo, a sua estreia, né, o Brasil, o técnico Carlo Ancelotti começa a esboçar a escalação da seleção brasileira para enfrentar Marrocos. Em um treino que foi realizado na manhã de hoje, o treinador mesclou titulares e reservas em uma boa parte da atividade, mas deu indícios do Brasil que entrará em campo no sábado às 19h com o seu time titular, né? Pois é, rapaz.
1: Agora tem que saber que time titular é esse, né?
0: É, em alguns momentos, Ancelotti armou a linha defensiva com Danilo, Gabriel Magalhães, Marquinhos e Alexandre, indicando que os laterais do Flamengo iniciarão a partida.
1: Meu Deus.
0: As laterais eram posições com dúvidas, né? Com Ibanez e Douglas Santos também brigando pela vaga. Para jogar contra Marrocos, né? Você jogaria com Ibanez ou com Danilo improvisado na lateral direita?
1: Eu jogaria com Ibanez. O Danilo foi lá pra só jogar se precisasse muito.
0: Não, foi lá porque é de grupo.
1: Ele foi lá pra jogar se precisasse muito e acaba tomando uma tijolada dessa no peito. Mas
0: eu vou dizer uma coisa aqui. Eu prefiro o Danilo. Óbvio, nada a ver por ele estar jogando no Flamengo. Mas preste atenção. Os dois são improvisados, certo? Não é isso?
1: Isso.
0: Mas o Danilo já foi lateral direito. Mesmo que quando ele jogava de lateral, na lateral direita, na seleção brasileira, a gente não gostava dele. Achava que tinha que achar um outro tal, porque não dava, o Danilo era fraco. Mas ele já foi da posição. É claro que tem, nos últimos anos aí, ele acabou jogando muito mais como zagueiro e se transformou em um zagueiro desde que estava na Juventus, depois no Flamengo. Às vezes jogava de lateral quando era necessário, tanto na Juventus quanto no Flamengo. O Ibanez, ele é zagueiro. Ele joga ali improvisado, mas não é um lateral.
1: Dá pra dizer que o Danilo faz as duas funções e o Ibanez que é improvisado, né?
0: É, porque o Danilo já foi lateral. E aí ele tem um cacoete, que pra jogar de lateral não é só jogar. Porque qualquer jogador de uma outra posição que você colocar para ser lateral, ele vai fazer uma improvisação. Normalmente ele vai ficar ali para fechar o espaço, para defender e não para atacar. Danilo, mesmo que timidamente, até pela idade também, não dá para ir, volta, ir, voltar, ir, voltar. Não dá. Esquece. Que hoje até os mais jovens já não fazem mais isso. Mas o Danilo já tem o cacuete de lateral. Pra começar, aí vem Alexandro e... como é o nome do outro lá? O Douglas Santos, brigando pela lateral esquerda.
1: Rapaz, o Douglas Santos eu não conheço pra ver ele jogar. O Alexandro tá mal, né? Tá mal no Flamengo, na seleção também. Não tá mal, mas...
0: Ou seja, a gente tá dentro d'água.
1: Pois é. Porque esperava que ele fosse reserva, os dois.
0: Desde, né, Tite... Porque o Tite já jogou com o Alexandre, né? De Tite pra cá, vários laterais esquerdos foram testados na seleção.
1: Não, mudou, foi vários de 2022 até agora, vários que mudou. E no final vai ficar os dois que estavam desde antes, né? Alexandre e Danilo, que eram os laterais.
0: Os laterais da Copa passada, que todo brasileiro criticava.
1: Que todo mundo falava que era a última dos dois também.
0: É. Aí você vê... A falta de novos jogadores para a posição fizeram isso. O Douglas Santos pouco eu vi jogar. O Alexandre a gente já viu muito. E eu acho que nesse caso aí, até pela experiência de Copa do Mundo, nada além disso eu deixaria o Alexandre.
1: Como dá pra entender. O Alexandre também não é mal. Ele nunca joga mal no Flamengo, dizendo, nossa, essa partida dele foi ruim. Olha, igual a gente fala do Emerson Royal.
0: Só que... Esquece o Emerson Royal, rapaz. Tenho que esquecer as coisas ruins da vida.
1: O Alexandre, ele faz o básico ali. Faz o feijão com arroz, bem feitinho. Não faz uma jogada ali perigosa, mas também não entrega, não dá nenhum vacilo.
0: Não, eu no Flamengo eu já vi algumas partidas não tão bizonhas como desse outro lateral da outra posição.
1: Do Paulo Henrique, por exemplo.
0: Não, o Paulo Henrique... O problema do Paulo Henrique é que Ele era um jogador qualquer, ninguém conhecia. Aí chegou no Vasco, ele fez uma boa temporada 2025, excelente. Dificilmente o Paulo Henrique errava cruzamentos, mas aí ele já voltou para 2026 passando por uma lesão. Ele ficou um período sem jogar no Vasco e, claro, perdeu tempo e espaço na seleção. O problema dele é esse. Agora, vou esperar o restante desse ano para saber se o Paulo Henrique foi um jogador de uma temporada ou se realmente ele é um bom jogador. Mas enquanto ele esteve, o 2025 dele, o Paulo Henrique não perderia a vaga nessa seleção, não. Se o Wesley estivesse inteiro, né, não tivesse se lesionado, talvez ele brigaria com o Wesley. Eu acho que o Wesley ganharia a posição. Mas se o Paulo Henrique, hoje, nesse ano, estivesse jogando o mesmo futebol do ano passado, era uma figura certa nessa seleção. Concorda?
1: Dá pra dizer que sim.
0: Não. Mas é, a verdade é essa, tem que ser dita. Tem que ser dita. Bom, mais à frente, a tendência é que o Brasil tenha Casemiro e Bruno Guimarães, Lucas Paquetá, Rafinha, Vinícius Júnior e Matheus Cunha. Porém, hoje, Luiz Henrique, Gabriel Martinelli, Igor Thiago e Endrick também foram testados no setor. Eu vou te dizer uma coisa.
1: Bora montar o nosso ataque?
0: Sim. Fala aí.
1: Porque, pelo amor de Deus... Não,
0: primeiro a gente tem que saber se a gente joga com 4-4-2 ou 4-3-3. Porque o Ancelotti, né, vem atuando sempre no 4-3-3.
1: Ah. É mais... Não, é o 4-2-4.
0: 4-2-4, vai lá.
1: Vamos que fazer seja. Nesse aí que é o que vai ser na então Copa, vai, né?
0: 4-2-4,
1: que é o dele.
0: Né?
1: O Rafinha, o Vinícius Júnior não merece, mas tem que estar, porque eles são muito bons nos clubes dele. Porque na seleção não faz nada, mas tem que estar os dois. O
0: Rafinha já deu um caldozinho, né?
1: É, mas não dá pra comparar com o que ele faz no Barcelona.
0: Mas isso também, perdão, muitos jogadores passam por isso, porque no clube você treina. Todos os dias você tá com os seus companheiros. Quando você chega na seleção, uma vez a cada...
1: Mas é três, coisa de perebice que alguns faz.
0: Não é.
1: Vinícius Júnior deu um passe bizonho contra o Egito, ele foi dar um passe de letra, é coisa constrangedora que ele fez.
0: É porque quer enfeitar. Não gosta de fazer o feijão com arroz. Né? Mas eu tiro... Não é que eu tô falando aqui pra defender Vinícius Júnior ou Rafinha. Eu tô falando que quando você treina todos os dias com os mesmos jogadores, vive o dia a dia, você se entrosa. Mas seleção você vai, não é só a do Brasil. Você joga a cada 2-3 meses. E a cada 2-3 meses é uma convocação diferente. Aparecem caras novas na seleção. Sim, vá lá.
1: Rafinha, Vinícius Júnior, Endrick não tem como não ser titular. E o Matheus Cunha, que eu gosto dele, ele corre pra caramba, tá sempre querendo. Acho que esse aí é os quatro que dava pra ser titular. E o Endrick não tem outro cara no lugar dele.
0: Mas o Matheus Cunha entraria onde?
1: Dá pra ele jogar...
0: Com o Endrick?
1: É, porque na seleção é 4-2-4, mas é como se fosse um 4-4-2. Fica dois na frente e quatro no meio de campo, como se fosse dois volantes, um ponto então, meio esquerdo e meio direita.
0: O meio seria Casemiro, Bruno Guimarães e Paquetá. Seria isso, né? Com mais um cá no quatro, mais um cá no meio, né? Esse quarto homem de meio de campo seria quem? Matheus Cunha, Endrick ou Vinícius Júnior? Na tua opinião aí, né? No teu esquema.
1: Eu vou deixar pra tu se virar aí, ver tu aí. Quem era técnico era tu. Eu sou um mero torcedor. É porque eu fiz as contas garoto com dois esperto. No meio campo só, dois. Que aí a conta não bate, né? Não fecha se tiver três.
0: É, então você vai ter que tirar Casemiro, Paquetá ou o Bruno Guimarães. Pra você ter quatro lá na frente.
1: Não, pode ficar pra tu.
0: É complicado, é difícil, é muito difícil. Eu, nesse time, eu tiro o Matheus Cunha. Eu acho que o Endrick, que é um jogador jovem, ele quer aparecer de qualquer jeito, ele briga por cada bola como se fosse o último pedaço de carne na carne do prato. E eu vou falar mais uma coisa aqui, eu gosto de jogador assim, que quer, que tem a vontade. Você olha o Rafinha, esse Martinelli, Gabriel Martinelli, é um bom jogador, tal, pra compor um elenco, mas tu já viu o Gabriel Martinelli fazendo gol? É muito difícil.
1: Passa batido.
0: Esse Igor Thiago vai ser uma piada. Escreva, jogador de uma temporada. Eu jogaria com Casemiro, Bruno Guimarães, Paquetá, trazia o Rafinha mais pra trás, certo? Fazendo com três homens ali, ok? Na frente eu botava Vinícius Júnior, Endrick como centroavante e o Luiz Henrique pelo lado direito. Pronto, falei.
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0: Vamos lá, já estamos de volta aqui no painel esportivo Show do Esporte Notícia no campo do seu rádio, 18h37. Ô, PH, sabe quantos jogos tem que Marrocos não perde?
1: Não sei.
0: 29 jogos.
1: 29 jogos sem perder?
0: Exatamente. Sabe qual foi a última derrota do Marrocos?
1: Quando foi?
0: Foi contra o Quênia.
1: Mas vai perder pro Brasil nesse sábado, vai quebrar essa invencibilidade.
0: Foi contra o Quênia, meu filho. A última derrota no dia 10 de agosto do ano passado. E nesse período aí, de pós-Copa do Mundo, também é que essas 29 partidas sem perder, tudo time ruim. Não pegou ninguém bom. Maioria absoluta dos jogos aqui pela Copa das Nações Africanas, né? Venceu todo mundo lá, não perdeu de ninguém, né? Mas nesse período aí, antes, né, dessa invencibilidade, Marrocos ganhou do Brasil. Ganhou do Brasil de 2-1. Você se lembra disso, né?
1: Lembro.
0: Um amistoso. Marrocos também aí venceu o Paraguai, que tá na Copa do Mundo, 2-1, empatou com o Equador em 1-1, certo? Bom, e eu tenho informações, a gente falava aqui do Vinícius Júnior, você sabia que a renovação do Vinícius Júnior com o Real Madrid está travada e o Real corre o risco de perder o Vinícius Júnior de graça?
1: De graça?
0: Gratuitamente. Ele vai seguir no Real até a próxima temporada, independente do desfecho das negociações por sua renovação contratual. A decisão do Vinícius Júnior, segundo o diário AS, encerra ao menos uma das dúvidas que cercavam o futuro dele. Ele não pretende deixar o clube nesse mercado de transferências. Inclusive, outro dia, ele foi entrevistado pelo Casemiro Neto, né? Você sabe quem é, né? Casemiro Neto?
1: Casemiro Neto?
0: É o da Cazé TV?
1: Ah.
0: Só sei que é Casemiro, né?
1: É o time de Cazé.
0: Cazé, o dono da TV, um dos donos, que agora é sócio do Cristiano Ronaldo, só isso, a Cazé TV. Ele foi entrevistado e o Casemiro perguntou a ele de quando ele vai voltar pro Flamengo. Ele falou, vou voltar pro Flamengo.
1: Eu ia falar isso agora, tava esperando você terminar de falar.
0: Pois é, ele disse que o Vinícius... Aí o Casemiro perguntou, agora?
1: Ele desesperado, o Cazé.
0: Que é vascaíno, né?
1: É.
0: Vascaíno. Ele, não, ainda vou passar uns 3, 4 anos na Europa, não foi?
1: Foi.
0: Mas o Vinícius Júnior disse que vai voltar a jogar no Flamengo.
1: Mas ele tem muito mercado lá fora ainda pra vir pro Flamengo
0: novo,
1: agora.
0: Tem novo, tá no auge ainda o Vinícius Júnior, que tem contrato com o Real Madrid até junho do ano que vem. E se não tiver um acordo pra extensão desse contrato, ele vai sair de graça pra qualquer time do futebol mundial. Inclusive o Rafinha também, né? Tem um pessoal lá dos árabes que estão oferecendo aí uma bela de uma fortuna pra tirar
1: nada a ver ele
0: do Barcelona.
1: Né? Nada a ver ele ir pra Arábia uma hora dessa.
0: Não,
1: novo demais também.
0: Não, e é o grande clube que ele jogou na carreira, o Barcelona.
1: E é um dos caras lá do Barcelona. Ele
0: sair
1: o Lamine.
0: Agora só por dinheiro, seria um tiro no pé.
1: Porque... E lá no Barcelona ele não tá duro, né?
0: O cara já tá com tá com a boiada inteira na sombra, não é? 18 horas 41 minutos na Bahia, não se esqueça, carne de primeira, com preço de carne de segunda, quem é que oferece pra você? 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
0: FM 18:43, vamos começar a ouvir os nossos torcedores, os fanáticos ligados aqui no Painel Esportivo. Boa noite, Jober. Cadê o Jober? Ô Jober, não me deixe no vácuo não, doutor Jober, deixa eu ver se eu consigo falar com ele. Boa noite.
3: Boa noite, Tafarel. Ah. Boa noite, Paulo Henrique. Uma boa noite aí pra Tony, do Flabá Emburrado aí, pessoal. Teca, Pio da Tilap, Nie aí da Aparecida, pessoal. Coxa da Bebê, Pedro também do Emburrado, Ibira também e Biúça aí, pessoal. É, pessoal, a gente tá. Sente até falta, né, do campeonato brasileiro aí, né? Pela essas programação aí, né? De dia a dia. Que às vezes faz falta, né? Mas é isso mesmo, vamos esperar, né? Esse Instituto do Brasil aí pra ver se até onde vai aí pra gente mostrar o nosso apelo. Mas é isso aí, né, pessoal? Pessoal, a seleção, será que participa do Intermunicipal esse ano, pessoal? Me responda aí, por favor. Uma pergunta que todo mundo quer saber, viu, pessoal? Mas é isso aí, uma boa noite aí pra essa galera aí, Jarley, essa galera aí que tá participando desse painel esportivo todo dia, né, senhor? Abraçando, né, pessoal? Essa isso. Programação aí, querida aí, por todos as regiões aí, pessoal. Uma boa noite aí a todos aí, que em nome de Jesus proteger a nossa personalidade.
0: Valeu, Jobe, um abraço. Primeiro, Intermunicipal, eu acho difícil. Não tenho a informação oficial se vai participar ou não. Por conta, todo mundo já sabe. Presidente foi deposto pela justiça, né? A justiça pediu novas eleições, né? E a prefeitura já se pronunciou oficialmente logo depois desse episódio de que ela não poderia repassar uma verba para uma liga que estava em litígio judicial. Então, eu acho difícil que tudo isso seja resolvido a tempo, mesmo porque a gente já sabe o seguinte, né? A gente já sabe o seguinte, que convênio, intermunicipal para a prefeitura, sempre essa conversa é empurrada para o segundo semestre depois da realização do São Pedro. 18:45, cadê? O Edilson fala aqui, boa noite, Tafa, manda um alô para a galera do supermercado, valeu. Diz aqui, a Dero Tafa, chegou de Aiquara e tá feliz da vida. Rapaz, deixa a Dero quieta, rapaz. Um abraço, Ariel, Dero, Cristiano, a galera toda. Cadê o Temilson? Temilson fala aqui, ó. Boa noite, Tafarel. Vai um alô pra João de Jesus, Jarley, PH, seu Elias, Valdir, José e todos os ouvintes da Nova. Fala aqui, ô Tafarel, esse Edson também jogou. Ederson, né? Jogou de volante. Vão colocar ele na ponta direita no lugar de Wesley. É, o Ederson, ele botou aqui Edson. Vamos esperar pra ver, né? Rapaz, para e pensa, como é que você convoca jogador que você não convocava antes? O cara tá estourando agora? Se tá estourando agora, alguma coisa tá de errado, né, Temilson?

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0: Bom, 18h52. Ó, vamos falar aqui com o nosso ouvinte novo. O João de Jesus está com a gente, ligado aqui no painel esportivo. Fala aí, grande João. Boa noite pra você. Cadê o João, rapaz? Então, todo mundo me deixando no vácuo hoje. Cadê? Fala aí, João.
1: Boa noite, Tafarel. Boa noite. Já vamos que vamos. É isso aí, já tá perto de começar essa Copa do Mundo aí, né? Brasileirão aí só depois e tem que esperar aí, né? É isso aí. Eu vi ontem assim, Tafarel, que vocês falam sobre essa camisa aí de seleções do Brasil. Agora eu vou falar isso, essa é a minha opinião. Essa terceira camisa azul aí é horrível, é feia toda, vou mentir. Essa é a minha opinião. Eu acho ela feia, essa que jogou contra o amistoso contra o Egito. É horrível toda essa camisa. E é isso aí. Minha saudação é para Eliseu Pimentel, para Pio, para Damião, para Fábio, Marinho Família, que é uma subestação, Serenilton, Zé Balas, Randa, torcedor do Fluminense no Barra Constância, Jarley, Temilson, Machado, Sr. Elias, Zé Grilo Vascaíno, Zé Carlos Flamenguista, que é uma subestação, Ivan Pedreiro, Carlinho da Embasa, Paulo Protético, Roberto Oliveira e menino também, botafoguense Márcio na Horta Comunitária, sempre acompanhando. Valeu, salve,
0: valeu,
1: salve.
0: Valeu, valeu, João. Ó, essa camisa azul é a segunda, não é a terceira não, hein?
2: Não tem terceira camisa.
0: É, não tem terceira camisa não, é amarela número um e azul a número dois. Você sabe essa história desse azul aí, dessa camisa azul do Brasil?
2: Do porquê de usar azul a seleção?
0: Sim.
2: Rapaz, eu sei assim pouco, né, que numa Copa bem antes foram jogar e aí precisava ter outra camisa e compraram várias camisas azul assim só pra poder jogar o jogo e aí aderiram, né, foi isso?
0: É, foi o Paulo Machado de Carvalho que dava nome ao estádio do Pacaembu lá em São Paulo, ele era o chefe da delegação lá na Europa. Aí tinha que, não podia jogar com a amarela num jogo, aí ele não tinha um outro uniforme. Ele foi atrás e o cara comprou lá em uma qualquer, comprou azul, né? Só que os jogadores não gostaram, não me lembro qual foi o motivo dos jogadores não quererem jogar com azul. Aí o Paulo Machado Carvalho, muito esperto, falou assim: não, rapaz, o azul é o cor do manto de Nossa Senhora. Aí o Brasil ganhou, jogou e ganhou o jogo. Aí pegou, falando: ó, tá vendo aí, a cor do manto de Nossa Senhora deu... Nossa Senhora Aparecida, né? Deu sorte pro Brasil. Aí depois o resto é história. Bom, 18h54 na Bahia. 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Ó, vamos falar aqui agora.

0: grandiosas no jogo. E os, o pessoal do Náutico também perdia e tal. Só deu Náutico. E quem ganhou o jogo? Fortaleza, 1-0. Gol de presa. É, com os resultados de ontem, o time do Fortaleza foi para a quarta colocação, agora com 21 pontos. O Náutico permaneceu na sexta posição com 19, mas deve perder posições por conta dos outros jogos que vem por aí. O Cuiabá foi a 13ª colocação com 16 pontos. E a Ponte Preta permaneceu na vice-lanterna com apenas 8 pontos conquistados. Hoje teremos mais 2 jogos, às 3 jogos na verdade, às 8 horas 2 jogos, Ceará e Avaí, Goiás e Novo Horizontino, e às 9 da noite de hoje teremos o Sport Clube do Recife jogando contra o Atlético. Bom, falar do Palmeiras aqui, porque o Abel Ferreira entrou em uma lista de possibilidades para assumir o comando do Fulham, lá da Inglaterra. Clube de Londres que está na primeira divisão do futebol da Inglaterra. O Palmeiras, no entanto, não se vê ameaçado. Saiu lá do Fulham o Marco Silva, que era o treinador, acertou com o Benfica de Portugal. E o principal nome para assumir o Fulham era o Kieran McKenna. Mas aí ele preferiu tirar um período sabático e frustrou os planos dos ingleses. Eu pago pra ver o Abel treinando um clube, trabalhando na Premier League. Quando ele der aqueles pitis, né, no campo de jogo.
1: Eu acho que ele não vai lá. Eu digo sobre o Furlan, eu acho que ele não vai, não.
0: Por quê?
1: Pô, o time pequeno, eu acho que ele tem consciência de que ele tá muito melhor aqui no Palmeiras. É. Mesmo tá balançando ali e tal, pressão, mas...
0: Mas tá mais perto de casa, tá na vitrine.
1: Já tá aqui há muito tempo, vai fazer 6 anos. Né?
0: Quando você trabalha pra ganhar títulos, fica no Palmeiras. Pelo menos disputa, né? Nos dois últimos anos disputa títulos. Mas se o cara pensar, não, eu quero dar um passo à frente, eu posso ir pro Fulham hoje... e fazer um bom trabalho e de repente tô num time maior.
1: Eu acho que ele conseguiria ir pra um time maior mesmo estando no Palmeiras.
0: Eu acho difícil, sinceramente.
1: Não um time maior, tão grande, mas um time ali jogável, né?
0: Um Tottenham, um Everton, são clubes também tradicionais, mas a gente só ouve aqui.
1: Tottenham agora...
0: Brigou, mas não caiu. É porque aqui, aqui a gente só ouve falar do Liverpool, Arsenal, Manchester, City e United e o Chelsea, não é isso?
1: É.
0: Mas tem times muito mais tradicionais na Inglaterra do que esse. Pra você ver, o Chelsea não é tão
1: tradicional. O City é pequenininho?
0: É, o City é pequeno, cresceu agora depois do grupo City.
1: Não, nem assim é tão grande também.
0: Não, tem... na história não, tô dizendo assim, na história. A história do time, o Manchester City, é curta. É um time... entre aspas, pequeno, tá crescendo ainda, tá engatinhando. Antes do grupo City era um timeco, um verdadeiro timeco, e por aí vai. E pra finalizar, vamos falar do Corinthians, que...
1: Notícia boa?
0: Não, faltou atrasar o salário dos jogadores e da comissão técnica da equipe. O pagamento estava previsto pro quinto dia útil de junho e acabou, esse pagamento não aconteceu. Quem soltou essa informação aí foi o site UOL, depois foi confirmada pelo site Lance. O cenário é o mesmo do mês passado, quando os salários dos atletas e do técnico Fernando Diniz, além da comissão técnica, também ficaram em atraso. Àquela altura, apenas os funcionários do clube, né, o CLT, com registro em carteira, receberam os vencimentos. É difícil trazer informações... boas, né? Do Corinthians, PH.
1: Corinthians e Botafogo esses dias estão brigando pra ver quem traz a notícia pior. Um vem com a notícia ruim, outro vem com a notícia ruim também.
0: É a briga dos bastidores. Ponto final no painel esportivo de hoje, Paulo Henrique Grilo.
1: Um abraço a todos, até.
0: Agradecendo a todos pelo carinho, pela atenção, pela audiência, nosso novo encontro marcado para amanhã às 18 horas. Então, até lá.

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1: Olá, boa noite.
2: Boa noite para você que nos acompanha em todo o país.
1: Quarta-feira, 10 de junho de 2026.
2: Vamos ao destaque do dia: desenvolvimento ambiental.
1: Presidente Lula assina a nova política nacional de recuperação da Caatinga para, entre outras coisas, enfrentar a desertificação na região Nordeste.
2: E destina 2 bilhões de reais para ações do IBAMA e do ICMBio na bacia do Rio Doce, onde houve o desastre de Mariana.
1: Ações também incluem ampliação de parques nacionais no Piauí, Tocantins, Pará e Rondônia.
2: O presidente destaca que desenvolvimento econômico tem que estar aliado à preservação ambiental.